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0: Porque eu recebi do Senhor o que também vos ensinei. 1 aos Coríntios, capítulo 11, versículo 23. Ouvintes amados, o apóstolo São Paulo foi instruído nos pés de Gamaliel com muita sabedoria. Um dos homens mais sábios do seu tempo que havia na terra era Gamaliel. E aquele foi um instrutor de São Paulo. E Paulo, o então Saulo de Tarso, esteve na iminência de ser mais do que Gamaliel, o seu mestre. Havia uma carreira proposta pela sua frente que ninguém podia impedir. O seu projeto na lei diante dos homens, ninguém podia segurar. Paulo tinha pela sua frente um caminho muito vasto neste campo. Campo que os homens almejam hoje, tanto no campo religioso, como no campo político, social. Qualquer homem deseja o que Paulo por último jogou fora. Se hoje nós encontrássemos a São Paulo e os homens que buscam diligentemente estas coisas fizessem uma entrevista com ele, ele diria: vocês estão se acabando por causa de coisas que eu joguei fora. Mas alguém diz: Paulo foi instruído aos pés de Gamaliel, e o rei Agripa diz que suas muitas letras o faziam delirar. Não, você lê o que Paulo estava falando com Agripa, e você entenderá tudo, por mais simples que você seja. E Paulo diz na sua primeira carta aos Coríntios, capítulo 11, versículo 23, o que já citamos. Porque eu recebi do Senhor o que também vos ensinei. É certo que nós recebemos do Senhor através de alguém. Eu, particularmente, com vossa licença, posso dizer: tenho recebido muito do Senhor através de alguém, através de um homem aqui na terra. Você pode dizer: vocês pregam um homem, vocês creem num homem, mas vale a pena crer num homem que faz o conhecimento da gente aumentar em Cristo Jesus? Vale a pena crer num homem que faz o azeite multiplicar e a farinha? Valeu a pena ou não a viúva crer em Elias? Valeu, não? Então vale a pena a gente crer neste homem. Na verdade, Paulo poderia dizer: eu recebi do Senhor através de Pedro, através de João, através de Tiago. Não, mas Paulo está dizendo que não foi através de São Pedro, nem tampouco de São Tiago, mas também não foi através de Gamaliel. Ele recebeu do Senhor, diretamente lá no deserto, aquilo que ele estava ensinando. Agora, o que Paulo ensina não é somente o capítulo 11, de 1 aos Coríntios, quando ele mostra que é desonroso o homem ter cabelo crescido. É uma desonra. Mas, contudo, o que Paulo nos ensina não é somente o que está em 1 Coríntios 11. Leia suas cartas desde Romanos até os Hebreus. Sem controvérsia alguma, São Paulo escreveu a carta aos Hebreus. Então, praticamente, o Novo Testamento é escrito por São Paulo. Pedro e João, Marcos, foram escribas. Eles fizeram o que Jesus praticou. Eles escreveram o que Jesus fez. Mas Paulo deu a ordem da igreja. É o que Jesus faria através da igreja. Sim, isto é verdade. Agora, está concluído. Não recebi da carne nem do sangue o que eu tenho vos ensinado. Em outras palavras, aos Gálatas capítulo 1. Ele nos informa que não consultou a carne nem o sangue. Quando nós estamos recebendo de Deus as coisas de Deus através do próprio Deus, isto tem que combinar com aquilo que Deus tem nos dado através dos seus apóstolos, através da Bíblia Sagrada. Você não pode ter uma visão, você não pode esperar ter uma profecia que o batismo é em nome do Senhor Jesus Cristo. Se você é revelado, você não espera uma visão, não espera uma profecia para dizer que o batismo deve ser em nome de nosso Senhor Jesus Cristo. Por quê? Porque isso já está escrito. E qualquer visão, qualquer profecia que viesse contrária a isto, também ela não combinaria com as escrituras. Você pode dizer que foi ali no monte e Deus lhe disse que o batismo tem que ser nos títulos Pai, Filho e Espírito Santo. Não. Alguém certa vez me escreveu, me fazendo uma pergunta. A quem nós devemos obedecer? É a Jesus que mandou batizar em nome do Pai, do Filho e do Espírito Santo, em Mateus 28, 19, ou a São Pedro, sendo um apóstolo, que mandou batizar em nome de Jesus Cristo, em Atos 2, 38. Ninguém estaria obedecendo a Jesus sem que obedecesse a São Pedro, neste caso. Vejam o que Jesus disse em São João, capítulo 15, versículo 20. Lembrai-vos da palavra que vos disse. Não é o servo maior do que o seu senhor. Se a mim me perseguiram, também vos perseguirão a vós. Se guardaram a minha palavra, também guardarão a vós. Pedro praticou aquilo que Jesus ensinou, aquilo que Jesus ordenou. Nós não vamos entrar por este campo, mas você pode pensar de início que Jesus exige ali o nome do Pai, do Filho e do Espírito Santo. E os apóstolos usaram este nome. Ele disse que se você recebe a palavra de Jesus, você recebe também a palavra dos apóstolos, a quem eles enviou. Então, mais do que nunca, nós devemos estar dispostos a aceitarmos, sem conjetura alguma, os ensinamentos dos apóstolos e a ordem da igreja, especialmente com São Paulo. Ele é um mensageiro para nós, para os gentios. Você pode dizer, mas você apresenta um mensageiro para esta era. Sim, Este mensageiro vem nos mostrando estas coisas. Ele vem para nos advertir, nos acordar, nos dar aquele grito que Paulo deu. Desperta-te, tu que dormes. Levanta-te dentre os mortos e Cristo te esclarecerá. Então, quando você diz que crê na palavra de Deus, então você deve demonstrar essa crença, essa fé, através da prática, através da obediência. E construindo o nosso edifício, recomendado por São Pedro, nós estamos pensando neste degrau importantíssimo, que é a paciência. Para se receber do Senhor aquilo que os homens de Deus receberam do Senhor, nós devemos ter paciência. E o profeta diz que devemos ter paciência com Deus. Você pode ter paciência com as coisas terrenas, para adquirir as coisas terrenas. Há quantas pessoas que têm paciência para cometerem um crime, para destruírem um lar, para conquistarem uma mulher, para conquistar um homem. Passa tempo, com paciência, vai trabalhando, trabalhando. Esta paciência não é a que nós estamos falando. Mesmo essa paciência para adquirir o mundo, mas sim a paciência com Deus. Mas nós temos de ter paciência com Deus? Perfeitamente. Nós devemos ter paciência com Deus. Se você tem fé genuína, então você terá paciência genuína, sabendo que a prova da vossa fé obra paciência. Santiago capítulo 1, versículo 3. Quando Deus diz algo, você o crê, e ali termina o assunto. Tem que ter paciência. Oh, mas ontem à noite eu pedi a Ele que me curasse, e hoje estou enfermo do mesmo modo. Onde está a sua paciência com Deus? Oh, Deus disse que viria logo. A Bíblia diz: eis que cedo venho. E tem passado tanto tempo, onde está a sua paciência com Deus? Ele prometeu estar comigo, e no entanto eu estou aqui numa cama, paralítico. Ele está lhe ensinando a paciência? Você tem se aproximado mais de Deus através desta prova? Você nunca tem murmurado mais, desde que você tem sido revelado pelo Espírito Santo? Você já entendeu que todas as coisas contribuem para o bem daqueles que amam a Deus? Mesmo a prisão no leito, onde está a sua paciência? Se você exige de Deus a resposta na hora, ou caso contrário, você tomará outras iniciativas. Onde está a sua paciência com Deus? Nós acabamos de aprender que antes, quando elas tinham aquele fogão caipira, lutando com o fogo mesmo, na lenha às vezes molhada, e as coisas eram mais difíceis, a água tirada no poço, com toda a dificuldade, o arroz no pilão, e aquelas outras coisas naturais, simples, o colchão de palha, a casa de chão, e no entanto estavam vivendo 80, 90 anos, 100 anos de idade, tinham 10, 12, 15, 23 filhos, e no entanto estavam pacientes, tinham tempo ainda para fazer um trabalho doméstico, para fazer um crochê, para fazer uma renda, bater os birros ali naquela almofada da renda. Tinha um tempo para tudo. Tinha um tempo para orar. Tinha um tempo para ler a Bíblia, como eu tenho a Bíblia de minha mãe marcada de uma capa na outra. E agora, com fogão a gás, com geladeira, com enceradeira, com máquina de lavar roupa, com energia elétrica, com carro na garagem, não há tempo. E a impaciência aumenta. E corre-se para cima e para baixo. Não há paciência. Deviam ser pacatos, humildes, não tanto exigentes, nem tão brutos, mais pacientes. Mas não se pode esperar o sinaleiro abrir, tem que invadir, atropelar o ciclista. Logo a buzina tem que ser tocada insistentemente atrás do carro que apagou por um incidente qualquer. Como podemos ter paciência neste mundo? O nervosismo, as coisas têm aumentado diante de tanto conforto. O que podemos esperar nesses dias, meus irmãos? A paciência se multiplicaria? Esta é a profecia? A ciência se multiplicaria. E por isso a iniquidade também se multiplicaria. Pensemos, analisemos, arrazoemos aqui, introspectivamente. Pensemos um pouquinho, que tipo de pessoas tem sido nós em santo trato e piedade e paciência? Como se pode dar aqueles passos de meditação nesses dias? A natureza está manchada ali. Há clubes nos lugares mais bonitos, à margem dos rios. Mas o que se vê ali? Um descanso do físico e uma irritação do sexo. O que se vê ali? Um ambiente próprio para Deus operar, não é? Pensemos e analisemos estas coisas, olhando para cima. Se o céu se aclarou, você pode ver que tipo de crente tem sido você. Enrolado, engodado com as coisas do mundo, sem querer, percebendo de fato, parece que eu estou sendo levado. Por isso não pode haver paciência com Deus. Os recursos são demais. Em cada esquina se encontra uma farmácia e elas estão superlotadas, os hospitais estão superlotados e as enfermidades aumentando. Oh, este pregador está com análise negativa, isso é pessimismo. Não, vamos encarar a realidade para constatarmos então que Deus está às portas. E então vamos ter paciência com Deus, como Noé teve paciência com Deus. Abraão ouviu de Deus alguma coisa. E mesmo 25 anos depois, não havia nada acontecido. Mas ele ainda cria, ele tinha paciência. Ele foi paciente com Deus durante 25 anos. A mulher pode esperar hoje alguns dias, enquanto seu marido passa por aquela fase terrível, e depois então ela ver, no fim de sua vida, o seu marido ali ao seu lado, como minha avó viu o meu avô. Eu me lembro quando era criança. E há uma história negativa na vida de meu avô, mas a minha avó não procurou o desquite. A minha avó não procurou seus direitos. Resultado, um dia eu vi minha avó na cabeceira do meu avô, no corpo do cadáver dele. Cabeça branquinha ali. Aquele lá não foi destruído. Ela teve paciência e aquela fase passou. Mas hoje elas não têm, elas estão cheias de direito. Para que orar? Para que se humilhar? Eu tenho direito. Eu tenho papai, eu tenho mamãe. Eu tenho tudo, por que eu vou tolerar? Por que eu vou calejar meus joelhos em oração? Se Deus permitir, nós ainda continuaremos falando sobre paciência. Ó Deus, ajuda-nos não somente a falarmos sobre isto, mas termos isto em nossa vida, Senhor. Em nome de Jesus Cristo. Amém, Deus vivo. Amém.
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Boa noite, ouvintes da Web Rádio do Tabernáculo da Fé de Campinas. Agradecemos por ter nos acompanhado em mais este dia cheio de bênçãos de Deus. Estamos certos que você foi abençoado. Durante a madrugada, teremos uma mensagem completa do profeta de Deus prometido em Malaquias capítulo 4, versículo 5. Amanhã, temos mais bênção para vocês aqui na Web Rádio Tabernáculo da Fé de Campinas. Boa noite com Jesus. Deus vos abençoe.

Com Jesus, vamos todos dizer: o Senhor é a força da nossa vida. Graças a Deus, mais uma escola. Vamos anotar a escritura desta manhã, que se encontra no livro de Filipenses, capítulo 2, versículos 5 ao 11. Vamos louvar o Senhor com o hino 322, A Luz do Céu. Tu anseias hoje mesmo a salvação, tem desejos de banir a escuridão. Abre então de par em par teu coração, deixa a luz do céu entrar.

0: realize now that something made them raise their hands.
1: Que eles possam ver agora que algo fez levantar suas mãos.
0: What is it?
1: O que foi isto?
0: The Holy Spirit.
1: O Espírito Santo.
0: The Spirit of God that's upon them now calls them to raise their hands to make a decision.
1: O Espírito de Deus que está sobre eles agora, que fez com que eles levantassem as suas mãos para fazer uma decisão.
0: May this night be the night that they can say, from that Saturday night, down there in that school auditorium, I met God.
1: Que esta noite possa ser a noite que eles possam dizer, desde aquele sábado à noite, lá embaixo no auditório daquela escola, eu encontrei Deus.
0: Something happened to me. I've been changed ever since.
1: Algo aconteceu comigo. Eu fui mudado desde então.
0: Grant it, Father.
1: Conceda, o Pai.
0: I commit them to you as the trophies of the message.
1: Eu os entrego a ti como troféus da mensagem.
0: And you said all the Father has given me will come to me, and none of them is lost.
1: E tu disseste, todo que o Pai me tem dado virá a mim, e nenhum deles se perderá.
0: Oh, Lord, you told me to give him eternal life and raise him up at the last day. That eternal life, that love that would bring him into the presence of this great place that I had the privilege of seeing a few weeks ago.
1: Oh, Senhor, tu lhes disseste que lhes daria vida eterna e os ressuscitaria no último dia. Aquela vida eterna, aquele amor que os traria para a presença deste grande lugar que eu tive o privilégio de ver poucas semanas atrás.
0: Father, I cannot say what it was.
1: Pai, eu não posso dizer o que foi aquilo.
0: I do not know.
1: Eu não sei.
0: You know my heart, but I'm only honest in what I'm saying.
1: Tu conheces o meu coração. Eu estou apenas sendo honesto no que estou dizendo.
0: You bear me record, Father.
1: Tu és minha testemunha, Pai.
0: And it's such a sweet place.
1: E eu é um lugar tão dócil.
0: God, when my days are done, I'd like to see little Joseph be a man that I could place this Bible in his hand.
1: Deus, quando meus dias terminarem, eu gostaria de ver o pequeno José ser um homem para que eu possa colocar esta Bíblia em sua mão.
0: Because the day of his dedication, you spoke, said Joseph, thou art a prophet.
1: Porque no dia de sua apresentação, tu disse, José, tu és um profeta.
0: I pray, God, that you let a double portion of the Spirit on my boy.
1: Eu oro para que tu permitas porção dobrada do Espírito sobre meu garoto.
0: If you just let me live to win souls for you till I get old, then place this Bible over into the hands of my son Joseph and tell him to continue with the same gospel.
1: Se tu apenas permitires que eu viva para ganhar almas para ti, até ficar velho, então coloque esta Bíblia nas mãos de meu filho José e diga-lhe para continuar com o mesmo evangelho.
0: You'd be a full life, Father.
1: Seria uma vida completa, Pai.
0: Nevertheless, when you're ready for me, amen.
1: Todavia, quando tu estiveres pronto para mim, amém.
0: What a beautiful rest.
1: Que lindo descanso.
0: I long to see that place again.
1: Eu almejo ver aquele lugar novamente.
0: Lord Jesus, may everyone that's here tonight, every person that's heard the message tonight, may not a one of them be lost.
1: Senhor Jesus, que cada um que está aqui nesta noite, cada pessoa que ouviu a mensagem nesta noite, que nenhuma delas possa se perder.
0: But may everyone.
1: Mas que cada um.
0: I see them in there.
1: Eu os vejo ali.
0: Then when we run and throw our arms around one another, when there's no difference then between man and woman.
1: Então quando corrermos e lançarmos nossos braços ao redor um do outro, onde não há nenhuma diferença, então entre homem e mulher.
0: There's no difference. The sin streak has gone away with.
1: não há nenhuma diferença, o vestígio do pecado terá desaparecido.
0: We're truly then brothers and sisters, for we can live, never sin can enter no more, no evil thoughts, no nothing can ever come to that kind of a place.
1: Seremos verdadeiramente então irmãos e irmãs, onde podemos viver, o pecado nunca mais poderá entrar, nem os pensamentos malignos, nada poderá alguma vez entrar naquele tipo de lugar.
2: Graças a Deus, um bom dia com Jesus. O Senhor continue nos abençoando. Está nos visitando nesta manhã o irmão Ezequiel Lopes e família. Eles são de Limeira, São Paulo. Poderiam se colocar de pé os irmãos que nos visitam? Com Ezequiel Lopes e família, Deus os abençoe. São bem-vindos em nosso meio. Obrigado, irmãos, podeis assentar. Justifica a ausência, irmão José Maria Tobias, irmã Roseli dos Santos, também irmão Edson, irmã Divaneide Rodrigues e o diácono irmão Claudomiro justificam a ausência nesta manhã. Nós temos um agradecimento, agradecemos a Deus e ao pastor Cleomar Borges, ao pastor Wesley e à igreja pelas orações em favor de nossa mamãe Maria de Lourdes Costa. É o agradecimento do irmão Edivaldo, irmã Laídes, irmão Claudomiro, irmão Marcos e irmã Marinilce. Agradecem a Deus. E agora nós vamos orar. Se você tem um pedido, uma necessidade, faça conhecida ao Senhor pelo levantar de uma de suas mãos. Ore também por Evandro Tobias, por irmã Silvana Camargo e pelos nomes no livro de oração. Senhor Jesus, aqui estamos, ó Pai, mais uma vez na Tua casa, para Te adorar, Senhor, para Te engrandecer. Ó Deus, como é bom a Tua presença. A Tua presença tem cura divina, Tua presença tem libertação, Tua presença tem paz de espírito, Senhor. Estamos aqui para gozar desta presença divina. Colocamos, Senhor, em Tuas mãos cada um desses pedidos, essas necessidades. O Senhor conhece cada uma que possam chegar ao trono da graça. Toma também Teu servo ao nosso favor nesta manhã, que possamos sair daqui mais uma vez fortalecidos pelo poder da Tua palavra. É o que nós Te pedimos e Te agradecemos, com perdão dos nossos pecados, no nome do Senhor Jesus Cristo. Amém.

E agora nós vamos ver as igrejas que nos acompanham nesta manhã. A Igreja de Boa Esperança, a Igreja de Pouso Alegre. Irmão João Otávio está aqui, né? Está aqui conosco. Também a Igreja de Mogi Mirim. Igreja de Mogi Mirim. Indaiatuba, pastor Wesley Rodrigues. Santo Antônio do Amparo. Também a igreja que está nos acompanhando, a Igreja de Americana, a Igreja de Pirassununga também nos acompanham nesta manhã. E os irmãos Sandra Mantovani, Antônio Miguel e família, Madalena Machado, Bismiel e Cristina, Lúcia, Vitória, Tiago e Gisele Paiva, Edna, Márcio de Jesus e família, Timóteo e família, Cristiane e Larissa do Amaral, Davi Almeida e família, João Carlos Marques, Pedro Araújo e Cleonice. Um total de 68 computadores, aproximadamente 134 irmãos que nos acompanham. Deus os abençoe a todos os irmãos e igrejas que nos acompanham nesta manhã. E agora nós vamos ouvir e acompanhar a mensagem Qual Atração Sobre a Montanha, do parágrafo 94 ao parágrafo 121.

0: That's what the attraction is.
1: Essa que é a atração.
0: The predestinated seed of God who can't do nothing else but follow it.
1: A semente predestinada de Deus, a qual não pode fazer nada a não ser segui-lo.
0: Means more than life to us.
1: Significa mais do que a vida para nós.
0: Take our lives, but don't take that.
1: Tire nossas vidas, mas não tire aquilo.
0: What is the attraction?
1: Qual é a atração?
0: God as usual, fulfilling his word.
1: Deus, como sempre, cumprindo a sua palavra.
0: He's fulfilling the word of Zechariah. Again, the prophet Zechariah.
1: Ele está cumprindo a palavra de Zacarias outra vez, o profeta Zacarias.
0: We read the ninth verse a while ago, when Jesus entered his temple, riding or entered Jerusalem, riding on a little white donkey.
1: Onde eu li o versículo 9 há pouco, quando Jesus entrou no seu templo dirigindo ou entrou em Jerusalém montado num jumentinho branco.
0: The prophecy was fulfilled that Zechariah said.
1: A profecia que Zacarias disse estava cumprida.
0: Here it is. Rejoice greatly, O daughters of Zion, shout, O daughters of Jerusalem.
1: Aqui está ela. Alegra-te muito, ó filhas de Sião. Exulta, ó filhas de Jerusalém.
0: Behold, our king is coming unto thee. He is just and having salvation, lowly riding upon an ass, and upon the colt, the foal of an ass.
1: Eis que o teu rei virá a ti, justo e salvador, pobre, montado sobre um jumento, sobre o asninho, filho de jumenta.
0: That's what the attraction was at Jerusalem, at the religious headquarters.
1: Era esta a atração que estava em Jerusalém, nas sedes religiosas.
0: Now, we see a last day happening.
1: Agora, vemos o acontecimento dos últimos dias.
0: Let's just turn a few pages on in Zechariah and see what he said about it.
1: Vamos simplesmente voltar algumas páginas em Zacarias e ver o que ele disse sobre isso.
0: Let's turn over then for the last days.
1: Vamos voltar então para os últimos dias.
0: That was the middle age. Let's turn now to the last days.
1: Aquela era a Idade Média. Vamos voltar agora aos últimos dias.
0: And turn over to Zechariah, the 14th chapter, and beginning with the fourth verse, and listen.
1: E voltar a Zacarias, capítulo 14, começando com o versículo 4, e ouçam.
0: And we're going to read down a portion of the scripture, about 9 verses, from 4 to 9. Listen close.
1: E vamos ler uma porção das escrituras, cerca de 9 versículos, do 4 ao 9. Ouçam atentamente.
0: And it's prophesying of his coming. The last days. Listen close now.
1: E está profetizado de sua vinda nos últimos dias. Ouçam atentamente agora.
0: This is thus saith the Lord. It's the scriptures, Zechariah 14.
1: Isto é o assim diz o Senhor. São as escrituras, Zacarias 14.
0: Remember Zechariah 9, what it said? And they didn't recognize it.
1: Recordem Zacarias 9, o que ela diz? E eles não o reconheceram.
0: Now what is it today, Zechariah 14? Speaking of his coming.
1: Agora, o que é hoje? Zacarias 14, falando de sua vinda.
0: And his feet shall stand in that day upon the Mount of Olives again.
1: E naquele dia estarão os seus pés sobre o Monte das Oliveiras, novamente.
0: Which is before Jerusalem, on the east.
1: Que está de fronte de Jerusalém, para o oriente.
0: On the Mount of Olives shall cleave in the midst thereof towards the east and towards the west.
1: No Monte das Oliveiras será fendido pelo meio para o oriente e para o ocidente.
0: And there shall be a very great valley.
1: E haverá um vale muito grande.
0: Half of the mountain shall be moved towards the north and half towards the south.
1: Metade do monte se moverá para o norte e a outra metade para o sul.
0: And you shall flee to the valley of the mountains.
1: E fugireis pelo vale dos meus montes.
0: For the valley of the mountains shall reach from Azel.
1: Porque o vale dos montes chegará a Azel.
0: Yea, ye shall flee like you fled in the days of the earthquake, in the days of Uzziah, the king of Judah.
1: E fugireis assim como fugistes nos dias do terremoto, nos dias de Uzias, rei de Judá.
0: Another earthquake, splitting open the earth.
1: Outro terremoto, fendendo a terra.
0: If you want to follow out a scripture here, notice in this fifth verse, It implies that the cleaving of the Mount of Olives is due to an earthquake.
1: Se vocês desejam seguir as escrituras aqui, observem no versículo 5. Isto aplica que as fendas do Monte das Oliveiras se devem a um terremoto.
0: And this is confirmed by Isaiah 29:6 and Revelation 16:9.
1: E isso está confirmado por Isaías 29:6 e Apocalipse 16:9.
0: Exactly, what is it?
1: Exatamente. O que sucede?
0: The same prophet told of his first coming, seen his second coming.
1: O mesmo profeta que falou da sua primeira vinda, viu a sua segunda vinda.
0: Notice, as in the days of the earthquake.
1: Observem, como nos dias do terremoto.
0: See what the earthquakes are doing, see the predictions of them.
1: Vem o que os terremotos estão causando, vem as predições deles.
0: And the Lord your God shall come. And all his saints with thee.
1: Então virá o Senhor teu Deus e todos os seus santos contigo, ó Senhor.
0: And it shall come to pass in that day. Hallelujah.
1: E acontecerá naquele dia. Aleluia.
0: In that day the light shall not be clear or dark.
1: Naquele dia que não haverá preciosa luz ou espessa escuridão.
0: But it shall be one day which shall be known to the Lord, not day or night.
1: Mas será um dia conhecido do Senhor, nem dia nem noite será.
0: But it shall come to pass that in the evening time it shall be light.
1: E acontecerá que no tempo da tarde haverá luz.
0: Oh God, it shall be light about the evening time.
1: Oh Deus, haverá luz no entardecer.
0: Same prophet, and the people is blind.
1: O mesmo profeta, e as pessoas estão cegas.
0: What's the attraction?
1: Qual é a atração?
0: Let's read a couple more verses.
1: Vamos ler mais uns dois versículos.
0: And it shall be in that day that the living water shall go forth from Jerusalem.
1: Naquele dia também acontecerá que correrão de Jerusalém as águas vivas.
0: Half of them towards the former sea and half towards the higher sea.
1: Metade delas para o mar oriental e metade até o mar ocidental.
0: In the summer and winter shall it be, the gospel going forth both Jew and Gentile.
1: No estio e inverno sucederá isto. O evangelho indo por diante, tanto para judeus como para gentios.
0: And the Lord shall be king over the earth in that day, and there shall be one Lord, and his name one.
1: E o Senhor será rei sobre a terra naquele dia, e um será o Senhor, e um será o seu nome.
0: It shall be light about the evening time. Right. The way to glory you will surely find.
1: Haverá luz no entardecer, certo? O caminho da glória certamente se encontrará.
0: In the waterway is the light today.
1: No caminho pelas águas está a luz de hoje.
0: Buried in the precious name of Jesus.
1: Sepultado no precioso nome de Jesus.
0: Young and old, repent of all your sins. The Holy Ghost will surely enter in.
1: Jovens e velhos, arrependam-se de todos os seus pecados. O Espírito Santo certamente entrará.
0: The evening light has come.
1: A luz do entardecer chegou.
0: It is a fact that God and Christ are one.
1: É fato que Deus e Cristo são o mesmo.
0: See where we're at?
1: Vem onde estamos.
0: Nations are breaking. Israel's awakening. The signs that our prophets foretold.
1: Nações estão se rompendo, Israel se despertando, os sinais que os nossos profetas predisseram.
0: That earthquake to the Gentiles to the last day, the Gentile days numbered with horrors and cumbers.
1: Aquele terremoto para os gentios para os últimos dias. Os dias dos gentios contados, sobrecarregados de horrores.
0: Return, O dispersed, to your own.
1: Retornai, ó dispersos, aos vossos.
0: You that have been kicked out in these arks carried on new carts. Get out of there before death strikes you.
1: Vocês que foram expulsos e essas arcas carregadas em carros novos, saia de lá antes que a morte os atinja.
0: God has confirmed it. It shall be so.
1: Deus tem confirmado isto. Assim será.
0: Let us turn over to another scripture in the Old Testament. Malachi, the fourth chapter.
1: Vamos voltar a outra escritura no Velho Testamento. Malaquias, capítulo 4.
0: And read that little fourth chapter.
1: E ler aquele pequeno capítulo 4.
0: Behold, a day cometh that shall burn as an oven, and all the proud, yea, all that do wickedly, shall be as stubbles.
1: Eis que aquele dia vem ardendo como fogo. Todos os soberbos, todos os que cometem impiedade, serão como palhas.
0: Now this Malachi 3 was the first coming now. Here's the next coming.
1: Agora isto não é. Isto é Malaquias 3. Era a primeira vinda. Agora aqui está a próxima vinda.
0: Even the Dr. Scofield here, I certainly don't agree with him in his footnotes, but he's got it lined out here, right?
1: Mesmo o Dr. Scofield aqui, eu certamente não concordo com ele em suas notas ao pé das páginas, mas ele tem isto em ordem aqui.
0: The commission of John, the Malachi 3, and the second coming of Christ and Elijah beforehand.
1: A comissão de João para Malaquias 3 e a segunda vinda de Cristo e antecipadamente Elias. Muito bem.
0: All the proud shall burn, up saith the Lord of hosts.
1: Todos os soberbos os abrasará, diz o Senhor dos Exércitos.
0: And it shall leave them neither root nor branch.
1: E de sorte que lhes não deixará nem raiz, nem ramo.
0: Where's the eternal hell, then?
1: Onde está o inferno eterno, então?
0: But unto you that fear my name shall the Son of Righteousness rise with healing campaigns, healing in his wings.
1: Mas para vós que temeis o meu nome nascerá o sol da justiça, e campanhas de salvação trará debaixo de suas asas. Salvação trará debaixo das suas asas.
0: You shall go forth and grow up as calves of the stall.
1: Saireis e crescereis como os bezerros do cevadouro.
0: And you shall tread down the wicked.
1: E pisareis os ímpios.
0: They shall be ashes under the soles of your feet in that day that I shall do this, saith the Lord of hosts.
1: Se farão cinza debaixo das plantas de vossos pés naquele dia que farei, diz o Senhor dos Exércitos.
0: Remember the law of Moses, my servant, which I commanded him in Horeb. For all Israel, the statutes and judgment.
1: Lembrai da lei de Moisés, seu servo, o qual lhe mandei em Horeb para todo Israel, que são os estatutos e juízo.
0: Here's the coming of Elijah.
1: Aqui está a vinda do Elias.
0: Behold, I will send to you Elijah the prophet.
1: Eis que eu vos envio o profeta Elias.
0: The last closing scripture of the Old Testament.
1: A última escritura que encerra o Velho Testamento.
0: I'll send to you Elijah the prophet before the coming of that great and dreadful day of the Lord.
1: Eu vos envio o profeta Elias antes que venha aquele grande e terrível dia do Senhor.
0: And that couldn't have been John.
1: Agora, esse não poderia ter sido João.
0: No. The world wasn't burned up, the righteous walked out on the wicked. No.
1: Não. Vejam, o mundo não foi queimado e os justos não andaram sobre os ímpios. Estão vendo? Não.
0: Before the great and dreadful day of the Lord.
1: Antes do grande e terrível dia do Senhor.
0: And he shall turn the hearts of the fathers to the children, and the hearts of the children to the fathers, lest I come and smite the earth with a curse.
1: E converterá os corações dos pais aos filhos, e os corações dos filhos a seus pais, para que eu não venha e fira a terra com maldição.
0: Notice the accuracy of the Holy Spirit, that it would not confuse them two comings of Elijah.
1: Observem a precisão do Espírito Santo, que ele não confundiu aquelas duas vindas de Elias.
0: Malachi 3 said, behold, I send my messenger before my face.
1: Malaquias 3 diz, eis que eu envio meu mensageiro perante minha face.
0: Jesus asked about John.
1: Perguntaram a Jesus sobre João.
0: He said, if you can receive it, this is who the prophet said, I'll send my messenger before my face. This is the Elias that was to come. Malachi 3.
1: Ele disse, se o podem receber, este é aquele de quem o profeta disse, eu enviarei meu mensageiro perante minha face. Este é o Elias que estava por vir. Malaquias 3.
0: Notice the scripture so accurately gives it.
1: Observem a exatidão que a escritura dá a isto.
0: Watch what this to show them who wants to believe, them who wants to see.
1: Observe o que é isto para mostrar o

0: perdão que a escritura dá a isto.
1: Watch what this show them who wants to believe, them who wants to see.
0: Observe o que é isto para mostrar o aqueles que desejam crer, aqueles que desejam ver.
1: Remember Jesus stopped in the middle of a scripture? Because part of it was fulfilled then the rest for his second coming?
0: Lembram-se que Jesus parou no meio de uma escritura porque parte dela já havia sido cumprida então o restante para a sua segunda vinda? Para pregar o ano aceitável do Senhor, curar os quebrantados de coração, e parou?
1: Not bring judgment to the Gentiles. Until his second coming.
0: Não trazer julgamento aos gentios até sua segunda vinda.
1: Notice this scripture here parallels that.
0: Observe esta escritura aqui como se assemelha a essa.
1: And he, Elijah, shall turn the hearts of the fathers to the children.
0: E ele, Elias, tornará os corações dos pais aos dos filhos.
1: Now speaking of Malachi 4, not get it mixed. Or Malachi 3.
0: Agora, falando de Malaquias 4, não misture isto, ou Malaquias 3.
1: John, Elijah, who came in the days before the first coming of Christ.
0: João, Elias, o qual veio nos dias anteriores à primeira vinda de Cristo.
1: Turn the hearts of the old patriarch fathers to the message of the children. The new message.
0: Tornou o coração dos velhos pais patriarcas à mensagem dos filhos, a nova mensagem.
1: Now watch. And the hearts of the children to the father.
0: Agora observe. E os corações dos filhos aos dos pais.
1: In his second coming, in the last days, he turns back to the apostolic faith again.
0: Em sua segunda vinda, nos últimos dias, ele retorna à fé apostólica novamente.
1: Yeah, perfect, the scriptures line up.
0: Vê quão perfeitamente concordam as escrituras.
1: That was the end of the Old Testament. The Old Testament.
0: Aquele era o fim do Antigo Testamento. O Antigo Testamento.
1: Now, we see there's light in the evening time.
0: Agora, vemos que há luz no tempo do entardecer.
1: What is it? It's the top, Mount Treetop, as I said this morning.
0: O que é isto? É o topo, o monte topo da árvore, como eu disse nesta manhã.
1: We've come up through denominations through not an orange tree like I spoke of this morning.
0: Temos passado através de denominações, através não de uma laranjeira, como eu falei nesta manhã.
1: But we've had grapefruit, lemons, all kinds of other things. That wasn't like the beginning at all.
0: Mas tivemos toranja, limões, todas as espécies de outras coisas bem diferentes do princípio.
1: But after, don't miss it, here it comes.
0: Mas depois, não fale em entender isto. Aqui vem isto.
1: After all the denominations is played out. They didn't have any light to begin with.
0: Depois de todas as denominações haverem feito o papel delas, para começar, elas não tinham nenhuma luz.
1: There will be a day that can't be called day or night.
0: Haverá um dia que não poderá ser chamado de dia ou de noite.
1: What are they doing? What are they doing?
0: O que estão fazendo eles? O que estão fazendo eles?
1: What does a lemon do on an orange tree?
0: O que faz um limão em uma laranjeira?
1: It takes the original life of the orange that's coming up and perverts it. To a lemon.
0: Ele toma a vida original da laranja que está vindo e a perverte através de um limão.
1: That's what the denominations has done to the word of God.
0: Isto é o que as denominações têm feito à palavra de Deus.
1: Made the word of God of no effect by their traditions.
0: Feito a palavra de Deus sem nenhum efeito através de suas tradições. Isso é assim, diz o Espírito do Senhor.
1: They have brought forth lemons, grapefruits, not oranges.
0: Eles têm produzido limões, toronjas, não laranjas.
1: But what did the prophet say?
0: Mas o que o profeta diz?
1: The same one that said for our text tonight.
0: A mesma coisa que disse nosso texto nesta noite.
1: Rejoice, O daughters of Jerusalem. Shout loud, daughters of Zion.
0: Alegra-te, ó filha de Jerusalém. Exulta, ó filha de Sião.
1: For your king's coming to you. Meek and lowly, sitting upon the foal of an ass.
0: Eis que o teu rei virá a ti. Pobre e humilde, montado sobre um filho de jumenta.
1: Notice, that same prophet.

0: Observe que o mesmo profeta diz: haverá um tempo do amadurecimento, o sol é enviado sobre a terra para amadurecer o fruto.
1: Why couldn't it ripen? There's no fruit there to ripen. But the life is still traveling on.
0: Por que não podia ele amadurecer? Não havia fruto algum lá para amadurecer, mas a vida continua seguindo adiante.
1: It came up to a grapefruit to be an orange. Found out it organized. It was a grapefruit.
0: Veio através de uma toranja para ser uma laranja. Encontramos que ela se organizou, era uma toranja.
1: It went again. It came out that time a lemon.
0: Foi outra vez, e desta feita saiu um limão.
1: Went on again, it turned out to something else.
0: Seguiu em frente outra vez, saiu alguma outra coisa.
1: And in the last top of the tree, it's turned out to a tangelo, which is half orange, half lemon.
0: E por último, no topo da árvore, tornou-se tangelo, que é meio laranja, meio limão.
1: A mixed breed, a perverted thing.
0: Numa espécie mista, uma coisa pervertida.
1: Come on to a perversion, living off that same tree.
0: Veio através de uma perversão, vivendo daquela mesma árvore.
1: The shock almost deceived the elect. It looks like an orange, but it ain't.
0: A palha quase enganaria o eleito. Parece uma laranja, mas não é.
1: But it shall be life. When she grows beyond organization.
0: Mas haverá luz quando ela cresce além da organização.
1: When she gets out of past organization and blooms out again, she'll put forth oranges like she was when she went into the ground.
0: Quando ela passar através da organização, florescer outra vez, ela dará laranjas como ela era quando ela foi para o chão.
1: And then it shall be light.
0: Então haverá luz.
1: What's this attraction? What's this happening?
0: Qual é esta atração? Que acontecimento é este?
1: Fulfilling God's word.
0: Cumprindo a palavra de Deus.
1: There's two witnesses of the Old Testament that this would happen.
0: Há duas testemunhas no Velho Testamento de que isto aconteceria.
1: Let's take John 14, 12 of the New Testament.
0: Vamos tomar João 14, 12 do Novo Testamento.
1: Jesus said, "He that believeth on me, the works that I do, shall he do also."
0: Jesus disse: aquele que crê em mim também fará as obras que eu faço.
1: Also in Luke 17, 22 to 30, he said,
0: também em Lucas 17, 22 ao 30, ele diz:
1: as it was in the days of Lot, before Sodom was burned,
0: e como foi nos dias de Ló, antes que Sodoma fosse queimada,
1: so shall it be at the return of the Son of Man, that day when the Son of Man is being revealed.
0: Assim também será na volta do Filho do Homem, aquele dia em que o Filho do Homem se há de manifestar.
1: Oh, just look at the scriptures.
0: Oh, simplesmente olhe nas Escrituras.
1: The Son of Man, Jesus Christ, the same yesterday and forever.
0: O Filho do Homem, Jesus Cristo, o mesmo ontem, hoje e eternamente.
1: Grow to past denominations. Grow into the top of the tree.
0: Cresceu passando as denominações. Cresceu até o topo da árvore.
1: What did he say in John 14 or 15?
0: O que ele disse em João 14 ou 15?
1: Every branch that's in me that doesn't bring forth the fruit, it'll be cut off and pruned, thrown into the fire and burned.
0: Toda vara em mim que não dá fruto será cortada e podada, lançada no fogo e queimada.
1: Whatever branch that'll bring forth fruit, it'll be purged.
0: Mas toda aquela que dá fruto será limpa.
1: Oh, there'll be a true farmer in Latourine in the last days upon that little group that come with him on this little donkey.
0: Oh, haverá uma verdadeira chuva temporã e serôdia nos últimos dias sobre aquele pequeno grupo que vem com ele nesse jumentinho.
1: Low and humble, no daughter denomination, crying, Hosanna to the King that comes in the name of the Lord.
0: Pobre e humilde, não dom ou denominação, clamando, Hosanna ao Rei que vem no nome do Senhor.
1: What's the matter today? What's the attraction on the mount?
0: Qual é o problema hoje? Qual é a atração sobre a montanha?
1: Not long ago, standing at this pulpit, It was said by the Holy Spirit.
0: Há não muito tempo atrás, de pé neste púlpito, foi dito pelo Espírito Santo.
1: The day will come that when they'll drive down a stake in front of your house, they'll move your gate so that you'll bypass it, not be angry.
0: O dia virá quando colocarão uma estaca em frente da sua casa, moverão seu portão. Então isso, deixe isso de lado, não fique zangado.
1: I seen my gate tore up and laying out upon the hillside. I seen the hill in front of me all dug up. Boards and things laying there where something mashed it up.
0: Eu vi que meu portão foi arrancado e encontrava-se no lado do monte de terra. Eu vi o monte na minha frente todo escavado, tábuas e coisas jogadas lá onde se havia feito esta bagunça.
1: He said, I looked and there was a little Ricky that had got up there and knocked that gate out, done this.
0: Ele disse, eu olhei e ali estava um pequeno Rick que havia ido lá e arrancado aquele portão, fez isto.
1: So I said, why didn't you tell me? You got smart with me. And I had to hit him.
0: Eu disse, por que você não falou comigo? Ele bancou esperto comigo. E eu tive que acertá-lo.
1: When it did, I said, I haven't done this since I was in the ring. But I just want you to know. And I swatted him one.
0: E quando eu o fiz, eu disse, eu não tenho feito isto desde que deixei o ringue. Mas eu simplesmente quero que você saiba. Ele apliquei um golpe.
1: And when I knocked him down, I picked him up again, knocked him down again.
0: E quando eu o derrubei, eu o coloquei de pé novamente e eu o derrubei de novo.
1: I picked up three or four times and kicked him over the hill.
0: Eu o levantei três ou quatro vezes, então o chutei para o outro lado do monte.
1: So then I went over there and I said, that ain't right.
0: Então eu fui até lá e eu disse, isso não está certo.
1: I picked him up and shook his hands. I said, I'm not angry with you, but I just want you to know. You can't talk to me like that.
0: Eu levantei e apertei a mão dele. Eu disse, eu não estou zangado com você, mas eu simplesmente quero que você saiba que você não pode falar comigo assim.
1: And then when I turned and come back, the Holy Spirit was standing there at the gate, said, now bypass this. When that stake drove down, turned westward.
0: E então, quando eu virei e voltei, o Espírito Santo estava lá no portão, disse, agora deixe isso de lado. Quando aquela estaca for colocada, volte-se para o oeste.
1: This book is everything that I need. This book is a good recipe. The way the shoals to go around my trouble.
0: Este livro, tudo o que necessito. Este livro é uma boa receita. Mostra a maneira de como evitar os meus problemas.
1: Amen. That book is the word, and that word is God.
0: Amém. E esse livro é a palavra, e essa palavra é Deus.
1: Bypass your troubles. It'll tell you what to do.
0: Deixe de lado seus problemas. Ele lhe dirá o que fazer.
1: 3 years.
2: Graças a Deus. E agora vamos ao toque de somente crer, receber a palavra do Senhor ao nosso favor.

Haverá luz no entardecer. Bom dia com Jesus. Felicidade saber que estamos nesta luz da última hora. Não tem mais nada. E nós estamos no fim, nesta luz. Que gratidão deve estar nos nossos corações, essa atração sobre a montanha, aquele Rick. Engraçado, o Espírito Santo mostrou para ele, vai arrancar o seu portão, vai estar um monte de terra, quando isso acontecer, vá para o oeste. O Espírito avisou ele, não fique zangado. Ainda falou para ele não ficar zangado. Quando ele chegou lá, o portão removido, tem coisa que Deus fala com você e você fala, meu Deus, por que eu fiz isso? Só me avisou. E o Rick estava lá, aquele rapazinho, deu uma desperto. E o profeta teve que acertar ele. Aí se você tivesse lá visto o irmão Branham dando um murro nele, caiu no chão, ele levantou, deu outro golpe, derrubou de novo umas 3 ou 4 vezes, depois deu um chute, jogou ele para lá. Isso era um sinal que ele tinha que ir para o oeste, para Deus descer, para cumprir Apocalipse 10, o anjo forte. Que grandeza, gente. Mas ele foi lá, pegou na mão dele, falou, não estou zangado, nós estamos de bem, viu? Não estou zangado, mas eu quero que você saiba que você não pode falar assim comigo. E saiu e foi para o oeste, para encontrar esse grande, grande fato da história mundial. E ele veio, como ele mostra na mensagem, parado na brecha, cumprindo aquilo que o profeta estaria na terra no tempo daquela vinda. Graças a Deus, pela luz da hora, pela luz do momento, que estamos na hora de algo muito poderoso acontecer. Vamos ver o pão diário da semana. Assim resplandeça a vossa luz diante dos homens. 3 do 9 de 61. Eu tenho um bebê na glória que só foi dedicado, não batizado, porque o batismo é para a remissão de pecados. Veja, para mostrar que você se arrependeu. Aquele bebê não fez nada de que se arrepender. É um bebê que apenas nasceu aqui no mundo. Ele não tem nenhum poder quanto a vir aqui. Veja, e não tem pecados. Quando Cristo morreu na cruz, ele morreu para tirar o pecado do mundo, até que este bebê tenha feito algo de que se arrepender. O sangue de Jesus Cristo faz expiação, mas agora a mãe e o pai, os pais, têm direito de trazer o bebê e oferecer de volta a Deus o bebê que lhe foi dado por Deus. Amém. As infalíveis palavras de Deus. Pregada no dia 6/4/56. Deus, antes da fundação do mundo, olhou para baixo através da corrente do tempo e viu tudo o que seria. E, portanto, ele pôde chamar e eleger aqueles que ele sabia que colocaria
em seu edifício. Isso mesmo. E se você foi chamado esta noite pelo Espírito Santo e lhe foi dado uma chance de entrar no reino de Deus, você deveria estar feliz. Amém. Se você está no reino de Deus e é parte do corpo de Cristo, graças a Deus, viva a vida, faça as coisas que são certas. E lembre-se, isto pode penetrar de modo um pouco áspero quando descer, mas deixe fazer a digestão por algum tempo. Se você está no corpo de Cristo, ele não tem quaisquer amputações. Não, seu corpo é perfeito. Não precisa de quaisquer amputações. Amém. Ufa, isso é verdade. Aleluia. E não vai faltando um braço, uma mão, amputou. Não. Perguntas e respostas número 1. 3:1-54. Vou-lhe dar minha estimativa no que penso ser a coisa mais próxima de uma evidência de que um homem é cristão, do que qualquer coisa que eu conheça. Sabe o que é? É labuta da alma. Uma pessoa que está sempre tão faminta e sedenta por Deus, ela pura e simplesmente, dia e noite, ela simplesmente não aguenta. Ela tem de fazer alguma coisa para Deus. Ela está tão cheia de amor e está simplesmente labuta da alma, simplesmente labutando o tempo todo. A Bíblia diz: o que sai semeando em lágrimas retornará sem dúvida regozijando-se, trazendo consigo preciosos molhos. Está certo? Todas estas coisas, labuta da alma. Sua alma labuta todo dia, querendo mais de Deus. Tem de fazer alguma coisa para Deus. Orar, ler, cantar, seja lá o que for. Ela tem que fazer alguma coisa para Deus. O cego Bartimeu. 15:11-55. Pense em coisas que são positivas. Nunca deixe um pensamento negativo passar. Só ou

Nunca deixe esse pensamento negativo alguma vez passar, ou não deixe ancorar-se. Você não pode evitar que ele passe pela sua mente. Isso mesmo, mas não deixe parar, ancorar. Como o velho fazendeiro disse, não posso evitar que os pássaros voem sobre a minha propriedade. Mas ele tinha uma espingarda de cano duplo, disse, eu com certeza posso impedi-los de se empoleirar. Assim, faça você a mesma coisa e você também. Está vendo? Não deixe se empoleirar. Deixe que passe adiante. Amém. Pensamento, vem, você pega a espingarda de cano duplo. Jesus Cristo é o mesmo ontem, hoje e eternamente. A mente de Cristo é a minha mente. E entra em Deus e deixa ele passar. Dá um tiro com a espingarda de cano duplo. Ô Messias, já pensou nisso? Permita-me apenas lhe perguntar uma coisa. Olhe para mim por um minuto. É pregada no 17/1/61. Já pensou nisso? Permita-me apenas lhe perguntar uma coisa. Olhe para mim por um minuto. Essa é a minha mão, este é meu dedo, e esta é a minha orelha. Certamente ele estava apontando, né? Este é meu nariz, mas quem sou eu? Isso não sou eu, isso é algo que me pertence, está vendo? Esta é a minha mão, mas quem sou eu que possuo a mão? Veja, esta é apenas uma casa em que estou morando. Que tipo de bem? Tem de haver algo aí dentro chamado eu. Eu tenho que estar em algum lugar, porque isso é meu, está vendo? Eu é alguém, porque possuo algo. Eu tenho uma mão, é minha. Bem, quem sou eu? A quem isso pertence? Esse é o meu espírito, vem. Depende do tipo de espírito que é a quem você apresenta seus membros. É desse que você é servo. Aleluia! Eu tenho uma mão, eu tenho um nariz, eu tenho uma perna, mas quem sou eu? Você não é a perna. Você é um espírito. Oh Deus, aleluia. Entregue a Deus. Não é isso? Quem sou eu? A quem isso pertence? Esse é o seu espírito. Bem, depende do tipo de espírito que é. A quem você apresenta seus membros? É desse que você é servo, né? Você é um espírito. É um espírito que tem uma alma, e a velha alma morreu, e vê a alma da eternidade lá, que é a natureza do espírito e a alma, e ela domina, e você apresenta seus membros a Deus. Quem sou eu? Eu não sou a perna, não sou o nariz, eu não sou isso, apenas me pertence. Glória a Jesus. Tem que ser o profeta mesmo para trazer uma coisa tão profunda dessa. Não é profunda? Quem sou eu? É um espírito. Por quê? Pregada no dia 26/6/63. A Bíblia diz,

0: Os pecados de Sodoma afligiam diretamente a alma justa de Ló, e como que a alma do homem era justa, e ele olhava para os pecados da terra e conhecia aquilo que estava errado, que eles estavam agindo mal e todavia sem coragem de defender sua convicção. Não é de se admirar que todo mundo se tornou uma Sodoma e Gomorra, e como que os Lós de hoje, em toda a nação e ao redor do mundo, estando nas igrejas, que estão convencidos de que Jesus Cristo é o mesmo ontem, hoje e eternamente, e que seu poder é tão real hoje como sempre foi, sem coragem de se levantar no púlpito e denunciar o pecado por causa de alguma barreira que os excomungaria de um companheirismo ao qual se uniram. Ainda volta ao sangue de Jesus Cristo, o único remédio. Por quê? Porque o sangue de Jesus é o único remédio. Graças a Deus, revestindo-nos de toda a armadura de Deus. 7:6-62. Agora eles têm um homem girando ao redor. Agora eles têm um homem girando ao redor no espaço. Todos eles se vangloriam disso. Vocês sabem, tem um homem no espaço. Ora, isso não é nada. Nós, cristãos, temos tido um espaço por 2000 anos. Isso mesmo, eles estão se vangloriando disso. Isso não é nada novo, isso é velho para nós. Nós sabemos disso o tempo todo. Assim estão vendo? Veja, isso é o quão adiante nós estamos. Eles simplesmente não percebem isso. Sim, construindo grandes estradas e super coisas como essas e tentando fazer da terra um lugar melhor, e assim por diante, eles não percebem que os mansos vão herdá-la. Assim, aí está, assim, só veja, Deus tem tudo resolvido para nós. Essa é a única coisa que temos que fazer, é só nos apegarmos a Ele e simplesmente seguirmos em frente. Está vendo? Isso é tudo, crendo, isso é tudo que Ele nos pediu para fazer. Ele nos levará até o fim. Amém. Aleluia! Vamos dizer graças a Deus por esses parágrafos. Palmas para Jesus. Coloca uma toalha tão grande, pode cortar em 4. Nós vamos ver uma carta aqui, escrita no dia 30 de janeiro de 2021. Do irmão José Brana. O parágrafo que ouvimos hoje no início, irmão Brana falando, José, que a unção dobrada esteja sobre seu espírito, você será um profeta, José, e que grande trabalho que faz hoje para a noiva de Jesus no mundo. Então, essa carta foi escrita. O André imprimiu para mim. Vamos ver. Como é, o tema é Estimada Rainha do Céu. Ô, noiva querida, né? Estimada Rainha do Céu. É você, estimada Rainha do Céu? Como podemos começar a descrever o que está acontecendo? A cada dia, escritura após escritura, profecia após profecia sendo cumprida, Deus está unindo sua rainha em torno de sua palavra. Às vezes, no paraíso, começaram a cantar em nossos corações. Sabemos que não falta muito agora. Algo está acontecendo. A hora chegou. A noiva se aprontou a ouvir o sétimo anjo, mensageiro de Deus, trovejar sua palavra. Nós nos reunimos toda semana e ficamos sobre grande expectativa quando fazemos a contagem regressiva. 5, 4, 3, 2, 1. E apertamos o play. É o que nós acabamos. Eu ouvi a fita, né? É o que acabamos de ouvir. Como ouvimos todo domingo, duas vezes, de manhã e à tarde. 45 minutos à tarde, sexta-feira também, na própria voz do profeta. Instantaneamente, a noiva é unida de todos os lugares no mundo. Então, seu mensageiro fala conosco aqui na terra, ao mesmo tempo. Deus ressoa a mesma coisa no céu. É a voz de Deus falando à sua semente predestinada, dizendo: Tu és minha noiva, eu te amo, minha rainha, a hora chegou. Alegra-te, prepara tudo para a nossa ceia das bodas. Agora é a hora da revelação. Todas as coisas estão sendo reveladas bem na nossa, bem na sua vinda. É a hora do desfecho. Nossos corações saltam de alegria quando a cada semana ele nos dá mais presentes de casamento. Vi uma grande mulher se levantar, de bela aparência, muito bem vestida de púrpura, ele está citando o irmão Brana, como da realeza. E abro um pequeno parênteses aqui, ele abre um parênteses. Ela era uma grande governante nos Estados Unidos. Talvez a Igreja Católica, uma mulher e alguma mulher, e não sei se seria a Igreja Católica, não sei. Não posso dizer, a única coisa que vi a mulher. Isso foi tudo. Enquanto a noiva ouvia os sete selos sendo revelados, Kamala Harris, é a governante lá? Kamala? É? Kamala. Chama Kamala. Ares estava sendo empossada como a primeira mulher vice-presidente dos Estados Unidos na história mundial, né? Desde quando existiu o mundo. Não estou dizendo que isso é cumprimento daquela profecia que o irmão Brana viu, mas poderia ser. Kamala Ares fez história hoje, tornando-se a primeira vice-presidente mulher negra e sul asiático, asiática dos Estados Unidos.
1: Ela é negra?
0: É, negra. Na 59 cerimônia de posse, ela usou um vestido púrpura. Todas 59 cerimônias com o mesmo vestido. Às vezes trocava, né? Mas era púrpura. Que coisa tremenda. Quando o Mombrão, na mensagem, que ele cita as eras. Mas, né, desde então ele fala que viu vestido de púrpura. Lá desde então, não foi? Hã? Lá ele fala que poderia ser uma vice-presidente vestido de púrpura, não é? Não é lá, desde então? Hã? É, né? Púrpura e um casaco combinando do designer emergente Christopher John Ross, é o nome do presidente? Hã? Ah, ela está falando, é combinando no designer emergente. É um desenho, então, isso aqui? Fala aqui. É o design do vestido. Ah, sim. É o design do vestido. Ela também cumprimentou seu visual com colar de pérolas de... É um nome estranho aqui. Wifert Rosado. Fanit Fai. Custando falar português. Enquanto ouvimos as sete eras da igreja, o sétimo anjo mensageiro de Deus profetizou e nos disse que depois... Olha aqui, isso aqui é profundo. Ó. Achei profundo isso aqui. Depois de Kennedy... haveria outro presidente católico nos Estados Unidos. Kennedy era um católico, né? Primeiro presidente católico dos Estados Unidos, Kennedy. E o irmão Brando disse que haveria outro. Após a cerimônia de posse, Biden é esse? Esse aqui é o presidente? Tá, Biden se tornou o segundo católico a liderar os Estados Unidos. O primeiro desde Kennedy, em 1961. Então, esse, só dois presidentes católicos os Estados Unidos teve. Kennedy e esse, agora. De 61, agora. Irmão José estava falando aqui que o irmão Brando, depois haverá um presidente católico. E após a cerimônia de posse de Biden, se tornou o segundo católico a liderar os Estados Unidos. O primeiro desde John Kennedy, que foi assassinado em 63, que era católico. Esse é o primeiro. Todai. Quem que é Todai? Não há melhor. Então veja aqui. Ó, enquanto enviamos as sete eras da igreja, o sétimo anjo mensageiro, ele diz nas sete eras da igreja. De Deus, profetizou e nos disse que depois de Kennedy haverá outro presidente. Está nas eras. Que haverá outro presidente católico. Que coisa, hein? E justamente com a mulher, né? Não é coincidência. São profecias cumprindo. Outro presidente católico e justamente com a mulher de púrpura. Oh, Deus, isso para noiva é um regozijo na alma. Oh, Maranata, Jesus. Não há melhor época na história do mundo para se viver. melhor época da história do mundo para se viver nesse inverno. Essas profecias estão se cumprindo desde nós, diante de nossos próprios olhos. Graças a Deus. Vamos dizer, graças a Deus. As escrituras, depois de Kennedy, o irmão Branham diz, haverá outro presidente católico agora elegido. Fim. Juntamente com a mulher. Ele diz, o Job, escreve isso aí. Podia até ler lá desde então. Pastor, era um larga dela. Não. Coisa boa, né? Ele fala da vice-presidente. E então, é o 226. E então isso. E eu não teria tempo nesta reunião para lhe contar, em 1933, estas e uma nação de mulheres. É o número 13. Ela aparece no capítulo 13 de Apocalipse. 13 estrelas, 13 listras, 13. Tudo é 13. Tudo é a mulher. E recordem, assim diz o Senhor, haverá uma mulher que governará antes do fim do tempo. Ela será uma presidente, vice-presidente, ou será a Igreja Católica como uma mulher. Eu a vi, uma grande mulher, a nação se inclinando para ela. Isso será antes do fim do tempo. Assim diz o Senhor, anote isto e descubram. Vocês jovem, veja se isto acontece. Se não acontecer, eu sou um falso profeta. Graças a Deus, gente. É tão bom. Bom, eu creio na mensagem a vida inteira assim, ó. Se não cumprisse nada que ele falasse, eu cria do mesmo jeitinho. Nunca sei atrás de coisas, se cumpriu, se não cumpriu. Se não, eu creio do mesmo jeitinho. É só eleito para isso. Elegido é bom demais. O outro fica comparando, caçando. Eu não, eu creio do mesmo jeito. Mas quando você vê um negócio assim, aberto assim, você dá um... Dá uma coisa boa na alma da gente, né? Graças a Deus. De todo jeito eu já cria, já. Se cumprir, se não cumprir, eu creio do mesmo jeito, nunca tive. Mas quando você vê um negócio aberto, assim, ô Deus, é fim mesmo, graças a Deus. E finalmente terminará. Eu predigo, uma mulher a controlará. Lembre-se, isso foi a 30 anos, ele estava falando da visão de 1933. Falta 12 anos para completar 100. Ah, o que é isso? Que eu disse isso, e as sete coisas que eu predisse, cinco delas já se cumpriram, e estão com o homem ali. Agora, para introduzi-la, e vocês elegem através de sua política ali. A palavra de Deus é infalível. Sua palavra não pode falhar. Tem que se cumprir. Ele tem um padrão. E esse padrão é a sua palavra. Deus também tem uma maneira de revelar sua palavra. Não farei nada, absolutamente nada, até que a revele primeiro a meu servo, meu profeta. Antes de fazer qualquer coisa, ele a revela ao seu profeta. E quando ele revela, algo está a caminho. Os sete trovões darão à noiva a fé de arrebatamento. A fé vem pelo ouvir. E ouvir a palavra de Deus. A palavra de Deus vem ao profeta. Há somente uma voz de Deus. Minhas ovelhas conhecem minha voz. Uma voz, logicamente, é a sua palavra. quando ele está falando: minhas ovelhas conhecem a minha voz tem sido provada a eles como verdadeira, tem sido vindicada que é a minha voz. Agora, observe, elas não estão sujeitas a seguir qualquer outra voz, eles não farão. Minhas ovelhas conhecem a minha voz, e um estranho elas não seguirão. Conhecendo e amamos essa voz, não estamos sujeitos a seguir qualquer outra voz, mas sua voz nas fitas é nosso noivo, nos chamando de sua rainha. Ó, rainha de Deus, o que há aguarda a cada dia, presente após presente, bênção após bênção, alegria após alegria e revelação após revelação. Vamos fazer a contagem regressiva mais uma vez neste domingo às 14 horas. É o horário do culto deles, né? Não tem de manhã? É às 14 horas, 14 horas, 2 horas da tarde. Às 14 horas de Jeffersonville. Para ouvir a voz de Deus trovejar para a sua rainha. Enquanto ouvimos o segundo selo que foi pregado. O segundo selo que estão ouvindo lá. Foi pregado no dia 19/3, nós estamos ouvindo aqui, né? O selo vai e volta. Irmão José Brana, graças a Deus por estar no que é perfeito. Vamos dizer, graças a Deus por esta carta, o cumprimento. Haverá outro presidente católico. Oh Deus, obrigado Jesus, por estar nessa luz da hora, na voz de Deus e a sua palavra, como ouvimos. E vamos continuar ouvindo aqui o ensinamento dele. Vamos ler a Bíblia? Você está feliz? Escolinha das Crianças. Cadê o Mon Levi? Está lá no Formoso? Cadê eles? Estão lá? Deixa eu ver. Dá para ver eles? Olha lá, ó, a igreja lá. Ó. O Marcos, Davi, o Rose, o Levi. Estão uns lá atrás também. Quem? Sua esposa? Ah, o pastor Ezra está aqui, mas a esposa está lá. Isaac, família e todos. Deus abençoe aí a igreja do Formoso. Igrejinha bonitinha. Muito bom, muito bem arrumadinho, com escritório, banheiro no escritório. Lá tem muito banheiro, viu? Tem 5 banheiros das irmãs e 5 dos irmãos. Fora o das casas. Olha que lugarzinho tão aconchegante aquele, né? Não é? Oh, Deus. Mesmo no final, só dá um lugarzinho para nós. Mas melhor é bem lá em cima, viu? Melhor é bem aonde nós vamos. Mas para passar uns dias aqui, para... Vamos continuar trabalhando. Vamos continuar trabalhando, mas sabendo que a hora chegou. A hora chegou. Graças a Deus, gente. Graças a Deus. Dá uma alegria por dentro assim, ó. Isso custa conter, viu? Graças a Deus. Aos Filipenses. Carta de Paulo aos Filipenses, capítulo 2, versículos 5 ao 11. tenho meditado nessa mensagem, identificação. Falei um pouquinho, meditei nela, em Pouso Alegre, em Boa Esperança. Estava orando e o Espírito me trouxe nós trazer um... continuar para receber aquela essência da mensagem, identificação. Ela tem uma... cada mensagem tem uma essência, um poder tremendo. E nós temos falado na reunião dos evangelistas, é trazer isso. É trazer isso, essa voz do sétimo anjo, essa mensagem que é o nosso absoluto. Temos palestra toda segunda-feira com os obreiros e nós temos sido muito abençoados. Não tem sido muito abençoados? Graças a Deus. Se o irmão Brano estivesse aqui, ele falaria amém. Essas reuniões, e ele ia amar isso. Capítulo 2, versículo 5. De sorte que haja em vós o mesmo sentimento que houve também em Cristo Jesus, de que, sendo em forma de Deus, não teve por usurpação ser igual a Deus, mas aniquilou-se a si mesmo, tomando a forma de servo, fazendo-se semelhante aos homens, e achado na forma de homem, humilhou-se a si mesmo, sendo obediente até a morte, e morte de cruz. Pelo que também Deus o exaltou soberanamente e lhe deu um nome que é sobre todo nome, para que o nome de Jesus se dobre todo o joelho dos que estão nos céus e na terra e debaixo da terra, e toda a língua confessa que Jesus Cristo é o Senhor, para a glória de Deus Pai. Senhor Jesus, pedimos ao Senhor o perdão, ó Deus. Ininterruptamente o Senhor está nos perdoando e também nos curando. Como diz o salmista, é o Senhor que perdoa todas as nossas iniquidades e sara todas as nossas enfermidades. Continue nos perdoando e nos sarando, ó Pai, sarando os doentes. Vivifique nossas almas a Tua palavra. Abra o entendimento, ó Deus. Em nome do Senhor Jesus Cristo, te pedimos e agradecemos. Amém. Assentai-vos, vamos ouvir o hino.

Amém. Mais grato a ti. Deus continue abençoando, irmã. Identificação. O profeta ensina no parágrafo 3, se você não tem uma igreja, você deve, veja, você morrerá espiritualmente, você se

simplesmente irá decrescer continuamente. Decrescer e diminuindo. Diminuindo a fé. E se você não tem uma igreja, por que não vai e fale com eles? Ele estava lá pregando, lá em Tulare, Califórnia. E ele ensina sobre que nós estamos vivendo numa era de identificação. Tudo tem que se identificar. Ele fala, irmã Meda, a Meda não podia descontar um cheque no banco porque ela não tinha um certificado para se identificar. Identidade, identificar. E tudo é identifique. E ele pregou esta grande mensagem. No parágrafo 19, ele ensina, e agora vamos falar esta tarde sobre identificações dentro do caráter da Bíblia. Nós vamos identificar nossa presente condição e com personagens da Bíblia de outras eras. Agora, nós perguntamos alguma vez, o que nós precisaríamos se tentássemos olhar em um espelho e ver com quem nos pareçamos? Isso me lembra de uma pequena história que eu vi uma vez, de uma família que morava lá longe em Kentucky, de onde eu vim, lá longe, na região montanhosa, onde ele conta da sua avó, que morreu com 110 anos de idade. O Brando disse que era sempre o pé no chão, na neve. Ah, faz mal, irmão Brando, disse que ela morreu com 110 anos deste jeito. Era que nem um esquilo. Ela foi subir num sótão lá, no irmão Brando disse, na escada. E o irmão Brando, para pegar coisa, relíquia antiga do pai dele, para ele ver. O profeta disse, deixa vovó, eu vou subir. Ela fica de lado. E ela subiu aquela escada que nem um esquilo. 110 anos. E na hora da partida dela, ela morreu nos braços dele. Ela dizendo, Deus abençoe sua alma. O irmão Brando disse que ela aceitou a Cristo. Ele era uma criança. Eu era apenas um menino, então. Mas ela reconheceu Cristo como seu Salvador. Porém, eles não tinham muito bens materiais. Ela reconheceu, ele era menino. E ele conta aqui desse menino que não tinha espelho na casa. Não tinha espelho. E o menino viu no espelho pela primeira vez balançar os braços. Corria, o menino corria. Aí ele perguntou, esse sou eu? E nós identificamos. No parágrafo 27 em diante. E assim eu me pergunto hoje,
se nós não poderemos olhar na Bíblia e dizer, este sou eu? Enquanto nos perguntamos qual é, com que personagem da Bíblia nos pareceríamos? E vamos tomar isso como um pequeno texto agora e permanecer com ele por um tempo. E enquanto examinamos a palavra de Deus, vamos nos identificar, pois ele dá outros ali como exemplos do que somos. Agora, lembre-se que Deus toma seu espírito, ou toma o seu homem, mas nunca seu espírito. Satanás toma o homem, mas nunca seu espírito. E assim vamos ver se podemos identificar então nosso estado presente com personagens da Bíblia. Agora eles, a Bíblia diz, todas aquelas coisas aconteceram lá naqueles dias como exemplo para nós. E eles são nossos exemplos. Você está, Deus toma o homem, mas o Espírito continua. O diabo toma o homem, mas o Espírito continua. Nosso caráter molda-nos à imagem do que somos. Nosso caráter de vida que está em nós. Agora você toma um pequeno germe de vida, e se for um germe de um pássaro, produzirá um pássaro. E se for um germe de um trigo, isto produzirá trigo. Um germe de milho produzirá milho. Vem, a vida que está nele molda o caráter dele. Então nós encontramos a mesma coisa com a vida de um câncer. Vem um germe de câncer, ele molda um caráter. E uma vida é uma vida maligna. A vida de um tumor moldaria um tumor. E assim por diante. Vocês vejam, nós, nosso caráter é moldado pelo que está em nosso interior. E nosso exterior apenas expressa o que está no interior. O que somos, como caminhamos, não importa o que digamos, nossa vida fala mais alto do que nossas palavras, ou a palavra de qualquer um. A nossa vida, ela fala bem mais alto. Se dissermos, eu sou um crente em Deus, e eu diria, bem, você crê em toda a Bíblia? Bem, eu não sei, então veja você, seus lábios, sua própria, sua vida, fala mais alto do que as palavras falariam. Eu creio com a minha alma. Se você diz, eu sou cristão e eu não creio em fazer, e eu creio que tudo que Deus disse é verdade, então viva em qualquer tipo de vida depois disso, vê? Sua vida fala mais alto do que o seu testemunho. E vocês sabem, este é um dos maiores estorvos que a Igreja de Deus tem,
o contrabandista de bebidas alcoólicas, o jogador. Essas pessoas são nós, todos nós sabemos de que maneira se conduzem, e eles próprios sabem a maneira que eles conduzem. Mas o sujeito que professa ser um cristão, a mulher que professa ser uma cristã, e então vive algo diferente, é a maior pedra de tropeço que o mundo exterior tem. Que há no mundo exterior, em qualquer lugar, isto é pior do que qualquer coisa que o mundo pode produzir. Uma pessoa que propõe ser uma cristã e então vive alguma coisa diferente disso, mentindo, roubando, enganando, fazendo coisas que não deveria fazer, é um descrédito. Compre, não paga e sai devendo. Não paga, Deus me livre. No bar, não encontra hipócrita. Encontra verdadeiros pecadores. Verdadeiras prostitutas que se encontram no mundo. Eles estão lá. Verdadeiro beberrão. O hipócrita encontra onde? Na igreja. O fariseu encontra onde? Na igreja. O Brand diz, quando ele nasce de novo e ele é selado com o Espírito Santo, o farisaísmo vai embora dele. É um descrédito ao seu testemunho quando você toma pessoas que fazem coisas assim. E eles são, nosso caráter é moldado ali pela vida que está em nós. Olha, se a vida de Cristo está em você, o que ela produz? Um cristão temente, reverente, não produz um hipócrita, não produz um tangarela, não produz um mexeriqueiro, um maldizente, não produz. O coração dói. Deus, como o coração de Davi doeu, o coração dele dói também. Porque ele é moldado por um espírito. Agora nós diríamos, Jesus veio salvar o que tinha perdido. Isso foi o que ele fez. Agora tinha que haver algo para salvar esse perdido. E assim tinha que ser um caráter diferente daquele que estava perdido. E assim nós encontramos então, quando Deus olhou descontente para esta criação sua, que ele fizer sobre as características desta terra, seu caráter amoroso, ele próprio foi moldado na pessoa de Jesus Cristo para ser um salvador do mundo. Isso foi feito de forma que ele pudesse pagar a pena de morte por nós e nos redimir. Isto certamente cumpriu João 3,16, bem? Aquele Deus, nenhuma outra pessoa podia fazê-lo. Jesus não podia ter sido nenhum outro. Não havia nenhum outro caráter em qualquer lugar que pudesse ter produzido
tal pessoa como Jesus Cristo, a não ser o próprio Deus. Agora, não havia nada no céu, o próprio Deus se tornou o homem, o caráter de Deus, e veio para levantar o caráter caído. Agora, não havia nada no céu que poderia tê-lo feito. Vocês sabem, João olhou no livro lá, a Bíblia, nós sabemos que ele viu que não havia ninguém sobre a terra que era digno de tomar o livro da redenção, e não havia ninguém digno no céu, ninguém que estava debaixo da terra ou em nenhum outro lugar era capaz ou digno de tomar o livro, de desatar os selos ou de mesmo olhar nele. E ele chorou porque neste livro estava o livro da redenção, seu próprio nome estava lá e ninguém era digno. Todo joelho, se tivesse outro, hein? Todos os joelhos que estão no céu, na terra e debaixo da terra, dobra no nome de Jesus, se tivesse outro então, como ele diz, um pai à parte, estaria dobrando. Ninguém era digno, não tinha ninguém digno. Só ele, Jesus, o próprio Deus, se fez carne para nos redimir. Aquele caráter moldado pelo próprio Deus produziu Jesus para nos levantar. 51 ao 52. Então veja, Deus desceu, o caráter de Deus estava em Cristo. Ele era o reflexo, ele era Deus visível. Notem, Deus visível. No princípio era Deus e não era sequer Deus. No princípio era Deus. Ele não era qualquer Deus então. Não, Deus é um objeto de adoração. Ele era uma única coisa, era o eterno. E nele havia atributos, e aqueles atributos eram pensamentos, e aqueles pensamentos foram expressos em palavras, e a palavra foi manifestada. Oh Deus, e vai, ele vai. O que é isso? Tudo isso é Deus tornando-se tangível. E você é uma parte de Deus. E Jesus veio para redimir aqueles que foram colocados no livro da vida do Cordeiro, antes da fundação do mundo, e se estava nos pensamentos de Deus, e é isso que ele veio redimir, e esses, tão logo, isso é os atinge, eles os veem, porque a vida está lá dentro. Porém, se a vida não está lá dentro, então o que eles podem fazer, vem, eles não o veem, eles nunca o verão, vem. Os eleitos têm mesmo ele sendo carrapicho, ele tem uma vida diferente dentro dele. O profeta diz que ele é, às vezes ele está no mundo ainda como pecador, mas ele é alienado a Deus, ele tem uma vida diferente. Lá dentro que chama eleição e predestinação. Então quando chega a palavra, ele vê. Por causa da vida que está lá dentro. Os outros, nada atinge eles. Eles não veem nada.

me identifico com esta mensagem. Você já viu como você identifica com a mensagem? Ela é minha vida. Não tem outra coisa no mundo. E a coisa toda, como Jesus disse, naquele dia conhecereis que estou no Pai, o Pai em mim, e eu em vós, e vós em mim, a coisa toda é Deus materializando-se como marido e mulher, tornando-se um, juntos, Deus e sua igreja tornando-se um. Ele vai a palavra e ele se torna um. Agora foi necessário para redimir esta mulher caída, que foi tipificada por Eva, quando ela caiu. Adão não foi enganado, mas a mulher, sendo enganada, caiu em transgressão. Adão sabia que estava errado, ela não. Esta é a razão. Eu não estou ferindo seus sentimentos, mas vocês sabem que eu sempre defendi isso. Eu não concordo com mulheres ministras, porque não estão supostas a ser dessa maneira, vem? Ela é o vaso mais frágil. Agora, nós encontramos que esta mulher foi enganada por alguém citando-lhe a palavra e apenas escapou dela um pouquinho. Vê aí? Isso é o profeta de Deus. É o mensageiro, é a luz da tarde. Se tem essa semente de eleição, vai abrir os olhos. Olha. Se não tem, passa por alto e segue adiante. Eu tenho 3 tias que são pregadoras desde quando eu era criança. E uma está me ouvindo agora. Deus te abençoe. Dedicadíssima, dá até vergonha na gente. Mas precisa de conhecer a verdade da hora, do dia. E isso foi o que causou todo o problema. Por isso Paulo diz que ela esteja calada na igreja, não lhe permitido falar, e assim por diante. Agora notem, porém veja, tudo isso é, está expondo, mostrando, figuramente, como toda a Bíblia, Deus vindo juntamente como uma esposa redimida, uma noiva que Deus tinha em sua mente antes da fundação do mundo. Aqueles eram os atributos de Deus sendo expostos, e agora para produzir um caráter que pudesse redimir essa mulher, tinha que ser algo maior do que ela, uma para redimi-la. E vocês alguma vez já notaram, isso pode ser. Agora, como alguns de meus irmãos arminianos são uma doutrina que é legalista, discordaria, deixe-me simplesmente, perdoe-me por um minuto, para que possa projetar isto. Se ele é um redentor, eu não digo isto para ferir ou para ser diferente. Eu não prego doutrina para deixá-lo livre, para deixar-me lhe perguntar uma coisa. Se ele é um redentor, ele veio redimir e apanhar aquele que caiu, redimir de volta ao lugar.

em que estava no princípio. Ó Deus, eu sou, antes de eu ser humano, eu era pensamento. Eu era um pensamento de Deus. Você correndo na mente de Deus, hein? Já pensou? Você passando lá na mente eterna. Ah, vou ter um camarada chamado, lá na terra vai chamar Cleomar Borges. Aí você fala seu nome. E ele vai viver em tal era, em tal tempo. E ele vai ser isso. E ele vai aceitar a minha mensagem, porque ele tem uma semente lá dentro. Ele tem algo que o natural, o homem, não tem. Ah, e agora você está expressado. Deus nos levantou o caráter caído. O homem sem Deus é um... Eu não tenho caráter. O caráter é cristão. Já viu? Sem caráter. O caráter bom é o caráter cristão. E ele vai levantar esse caráter cristão. Por isso que todo filho e filha de Deus, ele tem um caráter cristão. Redimir de volta ao lugar em que estava no princípio. Assim ninguém pode ser apanhado a não ser aquele que estava em seu pensamento lá no princípio. Ninguém. Não é para todo mundo. Temos que pregar como se fosse para todo mundo, mas é só para aqueles que eram pensamentos. Temos que pregar cura divina como se fosse para todo mundo, mas nem todos podem receber, diz o profeta de Deus. Ele veio redimir, não esse grupo de buchas de canhão. Essa é bucha de canhão. Isso não é um redimido. É o caráter lá dentro, fala quem você é. Não esse grupo de bucha de canhão que vemos por aí professando ser cristãos. Você conhece os cristãos? Não é aqueles que estão lá, eu sou cristão, eu sou isso. É pelo caráter dele. Ele é um cristão. Não é pelo que ele fala. Ele fala uma coisa, está vivendo outra, ele é bucha de canhão. Não é cristão, isso aí é bucha de canhão. Mas ele veio para redimir aqueles que estavam no pensamento de Deus, no princípio. Este outro, apenas algo que se misturou em volta para mostrar a estátua. Misturou, conheceu. A mensagem é bonita, é linda, todo mundo ama ela. Mas qual o caráter que está nele? É Cristo? A vida fala mais alto que as palavras. Ah, é uma vida diferente. Então não é, ele é um bucha de canhão. Está aí misturado. Esse outro apenas algo que se misturou em volta para mostrar a estátua, vem? E apenas é um jardim de flores. Aquilo desempenha sua parte, mas a estátua é o que queremos ver. A estátua de Cristo, que era Deus projetando para a terra na forma de um homem. Amém! Essa estátua que você quer ver, esta é uma
Esta outra é apenas parte fictícia. Veja você. É um fictício. É uma mentira. Não é verdade. Mas é a imagem formando imagens do Filho de Deus. Cristãos nascidos de novo. Agora, este refletiu seu amoroso, nobre caráter. Você tem o caráter do Pai. Está refletindo o caráter amoroso. Você já viu que o cristão ele tem um amor profundo. Do Pai. Deus refletiu em um homem chamado Cristo. E ele era o único que podia fazer isto. Não havia nenhum outro caráter no céu que podia fazê-lo, vem? Era Deus. Ele era a natureza pura. Ele era a palavra, a natureza pura de Deus. Ele era a palavra expressada, a qual a palavra era o princípio. E se você está no livro da vida do Cordeiro, você era a expressão do pensamento de Deus. E ele te viu, viu o seu desejo. Ele te viu e viu o seu desejo. Desejo profundo. Ele viu o desejo de Jacó pela primogenitura. Ah, para ele era tudo. O outro, Jacó, ele era um homem de moral. Mas ele não tinha desejo por primogenitura. O que me vale isso? Estou com fome. O que me vale isso? Não vale nada. Irmão Brand disse que a primogenitura é o batismo do Espírito Santo que um cristão anela todo dia. Oh, Deus! Eu amo isso, Senhor. Me sela, meu Pai. Irmão Brand disse que ele não perde isso por nada. Antes mesmo que houvesse um átomo ou qualquer outra coisa, e você, seu pensamento feito palavra e expresso a você, pensamento feito palavra, haja. Ele falou: haja árvores, haja isso, mas haja, haja. Eu sou um haja. Hajam. Um fulano de tal, haja. Ninguém pode impedir o haja de Deus. De nascer, de viver, de expressar o caráter de Cristo. A expressão que você é agora. Pensamento, mente, palavra, e ele disse: haja palavra e expressão aquilo que você é agora. Amém, irmão Brandes, diz: amém. Quem que você é? Sou haja. Haja? É. Haja de Deus. Ele disse: eu estava lá na mente dele, o seu pensamento. Pensamento. Esses eleitos é tudo atrapalhado. Seu pensamento para a mente humana. Seu pensamento de Deus. Expressado em palavra. Outra coisa, você é um pensamento feito palavra, expressado naquilo que você é agora. Amém. Isso é Deus em você, refletindo Cristo hoje. Vocês sabem o que eu quero dizer? Oh, mas aqueles e aqueles que estão aí alvoroçados. O que são eles?
mas estão dentro da mensagem e causando isso, aquilo. O que eles são? Buchas de canhão, diz o profeta. Cristão, ele tem um reflexo de Deus, ele está expressando o caráter. Imagina Jesus aí, difamando, falando e brigando, e isso, aquilo. Não, eles são bucha de canhão. Cristão está refletindo o caráter do Criador, a imagem de Deus. Mas tem bucha de canhão demais aí. Mas tem cristão também aí, oh Deus, orando, clamando, inclinado suas cabeças. Agora, espero que isso não interfira em nada. Veja você, e eu não iria querer dizer nada contrário ao que lhe tem sido ensinado, mas apenas para que vocês pudessem entender o que estou tentando chegar aqui, uma reflexão. Você teve que ser identificado, e se você está e estava no pensamento de Deus no princípio, vê, e era seu reflexo aqui na terra, você dará testemunho do celestial. E assim como ele também deu testemunho do celestial. Você não tem como você não dar testemunho do celestial. O bucho de canhão não dá testemunho do celestial. Ele sempre está nas questões. Eu achei tão lindo, o irmão Brandes, que Daniel assentou no seu coração de não se contaminar com a porção, com o manjar do rei, e nas questões do rei. Daniel não estava em questão. Não, não. Ele assentou no seu coração de não se contaminar com questões. Cristão não está envolvido com questões, cheio de coisa. Não, não. Ele dá testemunho do celestial, da coisa eterna de Deus. Os buchos de canhão estão tudo envolvendo. Vai, envolve, irmão. O profeta de Deus diz: é um meio de grande agitação que Jesus vem. O cristão sempre está de rosto inclinado, clamando a Deus. Oh, Jesus, me batiza com o Espírito Santo, me sela, deixa eu nascer de novo, meu Pai. Olhe, meus irmãos, olhe, minhas irmãs, olhe, teus filhos. Rosto inclinado. Olha como Jesus andou, dando testemunho do celestial. Cristão anda dando testemunho do celestial. Não anda de vida dos outros, vida alheia, mas testemunho do celestial, clamando. E assim como ele também deu testemunho do celestial, e quando ele se levantou da sepultura, lhe foi dado um corpo. Nós, quando ressuscitarmos, teremos um corpo como o seu próprio corpo. Não temos? Não vamos ter um próprio corpo? Como você vai viver refletindo, dando testemunho de outra coisa, sem ser do celestial e ter um corpo como o dele? Não, é bucha de canhão, irmão. O irmão Brandes diz que é bucha de canhão.
A ressurreição é certa e a garantia, e nós temos o penhor disso agora, quando o Espírito Santo entra e nos identifica com a nossa, e nos identifica como pessoa redimida de Deus. Eu sou redimido. O Espírito Santo vem, te leva e diz: você é um redimido. Você dá testemunho do celestial. Você é diferente. Oh, Deus, é tudo diferente. Ele é um cristão. Ele reflete a imagem do Criador. Quando você recebe o Espírito Santo, você está selado até que a jornada termina. Esse é seu sinal que você detém, que mostra que sua passagem foi paga e você é um caráter redimido. Satanás não tem nenhum direito sobre você, nenhum, qualquer que seja. Simplesmente apanhe seu sinal e lhe mostre: minha cura está paga, minha viagem está paga para a glória. Um sinal é o que você usa para viajar em uma linha de ônibus, ou um avião, ou um bilhete. É o seu sinal, vem. Tome um sinal, você está redimido. A bênção do Espírito Santo. E se Satanás tentar empurrar algo a você, simplesmente mostre isto. Isso é a sua identificação. Eu sou cristão. Satanás vai tentar mostrar alguma coisa para você, dizer: entra aí no mesmo embalo aí, ó. Entra aí no embalo das buchas de canhão aí. Não, eu me identifico como cristão, como um caráter divino, como filhos e filhas de Deus. Ah, você sabe disso, sabe daquilo? Glória a Jesus, aleluia. Santo é o nome de Jesus. Glória a Jesus. Eu quero saber da minha passagem. Eu quero saber que eu estou indo embora. Eu quero saber que o rapto está às portas. Eu quero saber que o profeta disse que o último presidente católico foi Kennedy, e de antes do fim haveria outro, e está lá. E a mulher está lá. O que, que falta? É o fim. É a hora. Nossa, e o irmão tal, e a irmã tal. O que a Bíblia manda fazer? O que manda fazer? Eu sou cristão, nasci de novo. Tenho um reflexo de Cristo. Orar. Vai orar e jejuar por ele até, e clamar, e clamar, e clamar. O profeta disse que quando há um escândalo e você pergunta: ah, é? Aí o diabo falou assim: é aí. O profeta disse: você tem Deus? Você tem Deus? Se você tem, você não fala é, foi. Você não fala isso. Porque o Espírito Santo não é fossa. Está lá e a fósfora está lá. Ele diz: não, você reflete Cristo. Você dá glória a Deus, diz: temos que inclinar a cabeça e clamar a Deus pelo nosso irmão, pela nossa irmã. Ele é o filho de Deus. Ele é a filha de Deus.
Às vezes o diabo pegou em uma cilada, mas Deus vai ajudar ele. Deus vai ajudar ela. Deus tem misericórdia de mim. Tem misericórdia de mim. O profeta disse que ninguém consegue ganhar de Paulo. Ninguém consegue ganhar de Paulo. E você sabia que como Paulo comportava aos Gálatas 6, aos Gálatas capítulo 5, aos Gálatas, não é, é aos Gálatas capítulo 6, o irmão Brando diz que ninguém consegue ganhar de Paulo. E ele tinha que morrer e crucificar todo dia. Irmãos, as últimas exortações e saudações. Irmãos, se algum homem chegar a ser surpreendido em alguma ofensa, vós que sois espirituais, vós que sois eleitos, vós que sois reflexo do Criador, não vós que sois bucha de canhão. Deixa isso aí para os buchas de canhão. Irmão Brand, se Deus for levar os denominacionais para o céu vai virar inferno. Porque no espírito que você está aqui, você vai. Já pensou se Deus for levar? Meu Deus, eu não vejo nada, mas às vezes eu me fala, porque é pastor, às vezes. Eu não vejo nada, mas às vezes me fala certas coisas. Mas, irmão, isso é bucha de canhão, irmão. Ninguém, não tem um eleito envolvido nessas coisas. O eleito está jejuando, irmão, mas está magro. Está de madrugada com a cara no chão, irmão. Está pedindo, Deus me mata, Senhor. Me faz eu ser de novo um cristão. Deixa eu orar, meu Pai. Deixa eu estar cheio do teu amor, meu Deus. E aí, o que, que tem que fazer? De clamar a Deus. O irmão Brand diz, quando acontece algo com alguém, se todos os cristãos orassem e clamassem a Deus, Deus ouvirá dos céus. Então Paulo diz, vós, irmãos, se algum homem chegar a ser surpreendido alguma ofensa, vós que sois espirituais, eleitos, cristãos, pensamento de Deus, encaminhai o tal com espírito de mansidão, olhando para si mesmo, para que também não sejais tentado. Deus falava alguma coisa para o irmão Brand, disse, Deus tem misericórdia de mim, Senhor, e do meu irmão também. Deus, encaminhai o tal com espírito de mansidão e olhando para si mesmo. Sabe o que o irmão Brand disse? Eu não sei o que será dos meus dias. Eu posso perder a minha mente. Eu posso cozinhar o meu cérebro. Mas Deus já me selou aqui agora. Porque na minha mente correta, eu clamei, eu orei, eu era uma semente, e ele me selou aqui. E lá na frente eu posso ser outro. Às vezes eu não vou gostar dos hinos como eu gosto. Irmão Branca fala isso. Às vezes eu posso me perverter, eu posso sair por outro caminho. Mas ele selou você. Estamos selados para o reino de Deus. Um sinal. Tome seu sinal, você está redimido. E a bênção do Espírito Santo, se você tentar empurrar algo a você, simplesmente mostre isso. Isto é a sua identificação. Eu não tenho outra identificação.
Amém. Você está identificado na ressurreição de Cristo. Você está identificado em sua morte. Quando você morre, você está identificado em sua ressurreição. E por isso, aquilo identifica você, que você estava com Ele antes da fundação do mundo. Pode você estar redimido. Isso é trazido de volta. Tudo que o Pai me deu virá, e ninguém pode vir a mim a menos que o Pai o conceda. Vem no princípio. Agora notem, ele era um pecador puro para tomar um lugar de pecador. O antídoto, ele era sem pecado, a fim de poder redimir pecadores. Deus estava expresso nele e propriamente identificou-se nele. Agora notem, você diz, irmão Brana, você diz, Deus identificou-se, ele o fez. Agora no princípio, disse São João primeiro, era o verbo e o verbo estava com Deus. Agora, uma palavra tem que ser um pensamento antes que seja uma palavra, pois a palavra é um pensamento expresso. No princípio era o verbo e o verbo estava com Deus e o verbo era Deus. Vem, era Deus e o verbo se fez carne e habitou entre nós, identificando como? Agora Hebreus 4, veja. Olha como isso é profundo. Agora veja, identificando como? Como agora Hebreus 4, veja, a palavra de Deus é mais penetrante, mais eficaz de que uma espada de dois gumes, e penetra até a divisão, corta na vinda e na ida, penetra até a divisão, apta para discernir os pensamentos e intenção do coração. E quando ele faz isso, era assim que era, que os profetas eram identificados, porque eles, Deus falava e lhe dizia exatamente o que estava errado e o que estava acontecendo. Vem? Essa é a identificação da palavra da hora sendo manifestada. Oh, como Deus faz de você um cristão. E você está identificando aí como filhos e filhas de Deus, sendo palavra. 88, a palavra molda o caráter de Deus em você, e qualquer coisa que tenta misturar esse caráter, quebra o molde, vem misturar, tentar misturar com você coisas do mundo, coisas de falatório. Ah, vou falar do outro. Você é cristão, irmão? O que o profeta ensina? O que ela ensina? Qual é o caráter? Esconder tudo de errado, você sabe, do irmão, e falar só boas coisas. Essa é a Bíblia. Esse sou eu. Esse é o caráter de Deus. Esses são os pensamentos de Deus expressado hoje. Mas aqueles que vivem assim, bucha de canhão. Você acha que Deus vai levar um homem desse um rapto? Vai virar uma briga lá no céu. Você acha que Deus vai levar um ministro desse no rapto? Jamais. Desde que eu conheço essa Bíblia e essa mensagem, então ele tem que levar todo denominacional,
todo mundo. E o irmão Branham disse, se ele levar, ele vai ter que ressuscitar Sodoma e Gomorra, pedir desculpa para eles e dizer, eu fui injusto com vocês. Meu Deus, quando eu vejo na Bíblia, irmão,

fui injusto com vocês. Meu Deus, quando eu vejo na Bíblia, irmão, mais de 2 milhões de israelitas saindo de Israel, sobre um milagre de Deus, saindo do Egito, mar aberto, mar vermelho sendo aberto, água fluindo da rocha, maná, sede de tarde. Sede de tarde? É uma vez no dia, né? Era uma vez de manhã, né? 40 anos maná, 40 anos a rocha seguindo, 40 anos por causa daquele espírito, quero voltar. Por causa do espírito da murmuração, quero voltar. Não quero esse lugar. Não, lá é mana leite e mel. Tem uns que chegou para ele e disse, lá mana leite e mel, lá tem gado. Eu já tenho gado, Moisés. Eu não preciso. A ira de Deus foi grande. Eu riscarei todo mundo. Exceto Josué e Caleb, porque neles houve outro espírito, o espírito da perseverança, o espírito da fé. Josué e Caleb não tinham esses espíritos que tem por aí. Esses espíritos estavam no deserto. Deus leva o homem, mas os espíritos continuam. Satanás leva o homem, os espíritos continuam. E os espíritos do deserto continuam dizendo, não, não é só Moisés. Não é só isso. Não é só isso. Nós também temos. Ninguém tem nada. Só Deus desta última era, com a sua mensagem restauradora. Mas os espíritos continuam no mundo. Os espíritos que estavam lá continuam hoje. E por causa da murmuração, Deus arriscou. Vocês vão voltar. E matou todos eles. Cada um deles. Exceto Josué e Caleb entraram. O profeta diz, eles tiveram os mesmos motivos para murmurar, para queixar, para ser isso, ser aquilo, mas eles não fizeram. O espírito de Josué e Caleb hoje é o espírito de oração, é o espírito de clamor, é o espírito de ora, vem, Senhor Jesus. Venha, Senhor, do selar. Enquanto outros estão envolvidos nas questões daqui ele está lá, questões de lá ele está lá, questões de lá, lembra-se, buchas de canhão. Cristãos cheios do Espírito Santo, para lá e para cá, Senhor. Eu acho que o Senhor vem hoje. Eu acho que o Senhor vem de tarde, Senhor. Eu acho que o Senhor não vem hoje, o Senhor vai vir amanhã de manhã. Eu vou esperar meio-dia, Pai. Eu vou esperar no próximo minuto, Senhor. Os cristãos, é isso que a Bíblia diz. É isso que a palavra diz. E os cristãos estão assim. Oh, Jesus. Jesus disse, não pede poder servir a Deus e a mamon. A mamon significa o mundo. Você não pode ser um ou outro. Você tem que ser um ou outro. Se você ama o mundo ou as coisas do mundo, o amor de Deus nem mesmo está em você. É verdade. Isso? É verdade isso? Então, vê você não pode misturar. Você não pode misturar óleo e água. Sou cristão. Qual o caráter? Misturado? No mesmo espírito do mundo? Na mesma coisa? Cristão? Bucha de canhão. Ah, sim, a bucha de canhão também. Glória a Jesus.

0: mas o cristão é fé de Cristo. Você não pode misturar óleo e água. Simplesmente não se misturarão. Você pode agitar para cima e para baixo, fazer o que você quiser. Não se misturarão. Um caráter não se misturará com o mundo. Se você está sendo moldado à imagem de Deus, deixe que a mente que habita em Cristo esteja em você. Essa é a torre de controle, a direção. A mente de Cristo é a torre de controle. Quando chega alguma coisa para você, quem eu sou? A quem está dentro da minha alma? Com quem eu identifico nessa Bíblia? Quem está moldando meu caráter? É Cristo. É Cristo. Então eu vou me portar como Cristo. Eu vou fazer como Ele. Eu vou viver como Ele. Eu vou andar como Ele. Esse é meu estado presente. Identificar. Mas não é. Então, é um bucha de canhão. Vamos ficar aí para ser destruído. Que coisa triste, meu Deus. Oh, Jesus. Até então eu ficava pensando, meu Deus. 2 milhões! Eles se perderam! E o profeta de Deus diz, eles se perderam, não só fisicamente, mas eles estão perdidos. Exceto 2, Josué e Caleb, escapa-se. Essa era maligna que nós estamos vivendo. Agora, vamos olhar no espelho de Deus, sua palavra, identificar nosso caráter presente através de algum personagem da Bíblia. E nós encerraremos daqui a pouco, a poucos minutos, nos identificar agora. Este é o espelho do qual você quer fazer como aquele menininho fez. Olhar. Vamos olhar nisto e ver se podemos nos refletir por algum personagem da Bíblia e ver o que estamos fazendo sob certas circunstâncias. Chega a certas circunstâncias, como você vai agir? Sou eu! Um eleito de Deus! Sou eu um pensamento! Sou eu uma palavra! Sou eu o haja! E ver o que estamos fazendo agora. Agora entende-me exatamente agora. Veja qual é o seu presente caráter como um cristão. Agora você pode julgar. Isso não fará ninguém julgá-lo. Você julga a si mesmo. Como Paulo disse, julga a si mesmo. Vê, ninguém está julgando você. Eu não estou julgando. Mas vamos apenas refletir, ver como isso se reflete a partir de algum personagem da Bíblia, enquanto os mencionamos, e ver qual é o seu caráter neste presente. Agora notem, a palavra cria um caráter, e nós sabemos disso. Agora olhando em seu espelho e nos identificamos através de alguma pessoa da Bíblia. E ele vai mostrando Noé. E ele vai mostrando o Velho Testamento. E ele chega até nós. Com quem que se identificou? Oh Deus, obrigado Jesus. Você quer ficar de pé e dizer, Senhor, muito grato eu estou, meu Pai, por identificar nesta hora presente, por estar nesta mensagem da hora, meu Deus, por ser um eleito de Deus, por ser um pensamento de Deus, por ser uma palavra de Deus, por ser o ágio de Deus, por refletir o caráter do Senhor. Oh Jesus, as questões aparecem, tudo aparece, mas os verdadeiros cristãos identificam na palavra de Deus. Os demais vão no embalo das questões, no embalo dos mexericos, das mentiras, das calúnias, das difamações, e entra nesse espírito mundano, porque são bucha de canhão. Mas, ó Deus, nós refletimos a imagem do Senhor. Nós somos os teus filhos, ó Pai. Glória a Jesus, aleluia. Dar glórias ao Senhor Jesus, por poder nos identificar nessa era presente, como filhos e filhas de Deus, em nome de Jesus, aleluia.
1: Glória a Deus. Aleluia. Graças a Deus. Graças a Deus, obrigado, Senhor. Sela a tua palavra no coração de cada um, ó Deus. Continue mantendo a tua unção sobre nosso pastor. Obrigado por esta manhã, pela tua palavra, em nome do Senhor Jesus. Amém. Fomos ricamente abençoados, graças a Deus. 15 para as 3 da tarde, companheirismo. 17 horas, a voz do profeta e o culto da noite. Deus abençoe a todos. Está encerrada a escola.
0: Glória a Deus, aleluia a Deus.

porque tu tens escolhido este caminho estreito, o caminho difícil. Tu tens andado pela tua própria escolha. Tu tens tomado a decisão precisa e correta, e é o meu caminho. Porque nestes momentos de decisões, uma vasta porção dos céus espera por ti. Que gloriosa decisão tens feito! E isso por si mesmo é o que fará cumprir a tremenda vitória do amor de Deus.

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Toda a boa dádiva e todo o dom perfeito vem do alto, descendo do Pai das luzes, em quem não há mudança nem sombra de variação.

Toda a boa dádiva e todo dom perfeito vem do alto, descendo do Pai das luzes, em quem não há mudança nem sombra de variação. São Tiago, capítulo 1, verso 17. Amados ouvintes, quando se pensa em boa dádiva, em dom perfeito, analisando naturalmente, pensa-se somente em coisas como progredir na vida, ter bastante saúde, gozar bastante dos prazeres, deleitar-se bastante, aproveitar a vida, entre aspas, aqui na Terra. Mas, analisando espiritualmente, nós vamos encontrar que a boa dádiva e o dom perfeito que vem do alto, descendo do Pai das luzes, excedem todas estas coisas que o homem natural pensa e busca com diligência. O homem busca a Deus, se humilha diante de Deus, ora, sacrifica-se em busca de boas coisas, de boas dádivas, de bênçãos aqui, terrenas. Mas vamos pensar um pouquinho naquele homem que se separa, naquela mulher que se separa para buscar de Deus a dádiva espiritual, o dom perfeito, que é o Espírito Santo da Graça, que é a própria vida de Cristo. Nós conhecemos no livro de Samuel, logo nos primeiros capítulos, o caso de Ana, sua mãe. Ana era esposa de Elcana, e Elcana, por sua vez, tinha duas esposas, Penine e ela, Ana. Mas Ana não tinha filhos, enquanto que Penina tinha filhos. E por isso ela era humilhada. Ela carregava um opróbrio, contraste com os dias em que estamos vivendo. Ela carregava um opróbrio porque não tinha filhos. Jesus Cristo virou para aquelas mulheres que choravam e lamentavam enquanto ele carregava sua cruz, e disse para elas: não choreis por mim, ó filhas de Jerusalém. Antes, chorai por vós mesmas e pelos vossos filhos. Porque vão chegar dias em que vão dizer: bem-aventurados seios que não amamentaram, os ventres que não geraram, que não conceberam. Bem-aventuradas as mulheres que não trouxeram filhos ao mundo. E o profeta diz que isto está se cumprindo agora. Ela se torna bem-aventurada socialmente. Por quê? Gerar filhos, dar luz filhos, isto faz com que os seus seios cumpram

a sua missão aqui na Terra, que é amamentar, ao invés de servir para provocação, para sensualidade. A mulher que gera filhos, naturalmente, tem que aplicar os seus seios corretamente. Os seus ventres não podem gerar muitos filhos, porque logo elas perdem a forma. E por isso, então, tornam-se bem-aventuradas, se não têm filhos. Tornam-se bem-aventuradas socialmente falando. Ficam aparecendo muito com a filhinha única, ou com aquela segunda ao máximo, sempre misturando-se com a filha, sempre parecida com a filha. Isto é o que lhe agrada. Esta é a dádiva que elas estão buscando, falando das mulheres naturais, que não têm buscado o dom perfeito do alto, não têm buscado a Cristo. Mas isto é problema delas, não é certo? Cada um responderá por si mesmo. Mas Ana estava desejosa. Ela estava amargurada, terrivelmente amargurada. Ela queria dar à luz filhos. Ela desejava de coração e anelava de tal maneira que buscava a Deus, chorava diante do Senhor. Quando a pessoa deseja uma coisa, ela busca aquilo por todos os meios. E quem busca, acha. Quem pede, recebe. E Ana estava chorando por uma coisa que somente Deus podia lhe conceder. Por quê? Ela estava desejosa de um filho. E a sua condição física não lhe permitia ter um filho, normalmente falando. Tinha que haver um milagre, tinha que vir algo de cima, tinha que vir algo de Deus, do Pai das Luzes. Então aquele filho seria uma boa dádiva. Não seria um filho que nascia sob murmuração, com nojo do esposo? Não seria um filho que viria mais como uma cruz, uma gestação como cruz, como motivo de murmúrio, de lamentação, de nervosismo? Mas seria uma gestação feliz, alegre, porque era a satisfação do seu âmago, da sua alma, das suas entranhas, era a resposta das suas lágrimas, do desejo de seu coração, era a resposta do seu desespero, era o filho. Então aquele filho era uma boa dádiva, aquele filho era um dom perfeito. Eu sei que Deus responde às orações, mas vamos nos amiudar um pouquinho, encolhermos, encurvarmos diante de Deus nesta hora e pensarmos como que o mundo cristão está desejando o Filho, está desejando Cristo em si hoje. O verdadeiro Evangelho serve para murmuração, é para crítica, lamentação. E mulher é um tipo da igreja, e veja quando elas estão enfrentando uma gestação, como se tornam exigentes, nervosas, e lamentam a ponto de chegarem a extremos criminosos. Não é assim que a igreja tem feito com Cristo, com o Filho? Veja só, irmãos, a ponto de expulsá-lo de dentro de si, porque suportar uma fé mesclada com o mundo é agradável. Suportar
um credo, um dogma. Isto até pode ser para o homem natural, mas ter Cristo dentro de si, ter a verdadeira palavra, ter um verdadeiro evangelho, depende de desejar, anelar. Então vem o salmista e diz: deleita-te também no Senhor, e Ele te concederá o que deseja o teu coração. O que deseja o meu coração em relação a esta vida que eu tenho aqui na terra? Desejo eu uma mortificação? Desejo eu a vida de Cristo em mim? Saibamos todos nesse instante, com bastante consciência, que quem deseja Cristo está desejando mortificação, perder a forma. Perder a forma é ser uma mãe, é amamentar, é sofrer dor de partos, desejar a Cristo verdadeiro em si, é desejar ser rejeitado pelo mundo, perder toda a atração do mundo, toda a sensualidade, é viver como as santas mulheres que fazem profissão de fé, profissão de servirem a Deus. Eu acho que isto deve nos fazer calar nesse instante. Quando Deus está nos falando, o melhor que o homem faz é calar e dizer: Senhor, tenha misericórdia de mim. Como tenho eu anelado a Cristo? Um Cristo que vem se associar com os meus programas carnais, que vem soprar vela de bolos de aniversário com corrupção, com mundanismo para mim? E Cristo que vem beijar meus filhinhos? E Cristo que vem estar nos meus casamentos? De um Cristo que venha partir bolo, que venha fazer velório com os mortos, que morre entre os mortos, que venha bater nos meus ombros? Esse é o Cristo que eu estou querendo? Ou é um Cristo com a zorrague na mão? Um Cristo separado ali no deserto? Um Cristo autêntico e verdadeiro, com olhares de misericórdia, na verdade, porém austeros? Um Cristo que diante dele a mulher se envergonha de sua nudez? Um Cristo que diante dele o homem se envergonha de seus pensamentos corruptos, de suas cobiças, de seus adultérios? Quem quer esse Cristo? A um outro Cristo vocês podem chamar de chefão, mas a este verdadeiro Cristo, vocês teriam que renunciar-se a si mesmos, tomarem a cruz, passarem por um nascimento e passarem por uma dor de parto. O profeta desta era, na mensagem, o sinal, ele diz, numa frase poderosa, gloriosa: então já não há condenação. São livres de pecado, livres do cuidado do mundo, livres das boas dádivas, livre das boas dádivas para os homens naturais. E os homens estão dando tudo pelas boas coisas, dando tudo pelo progresso. Por causa do progresso, desconhece a Bíblia, desrespeita a ordem do Senhor, desrespeita, desconsidera as Escrituras, desrespeita a fé daquela moça que propõe viver como ensina as Escrituras, passa por cima de tudo. Vamos, mundo,
continue no seu progresso, sabendo que o mundo de Noé foi mais civilizado do que você, teve mais progresso do que você, porque até hoje ele mantém uma múmia intacta, perfeita. Até hoje ele tem tintas que o mundo de hoje não tem, substâncias. No entanto, o que virou petróleo que está saindo nos escapamentos dos carros aí hoje. O que virou o mundo do dia de Noé, virou fogo, virou combustível. Se a civilização dos dias de Noé não impediu o juízo, a civilização do século vai impedir o fogo descer sobre ela? Não, não e não, assim diz o Senhor. Porque se toda boa dádiva, todo dom perfeito desce dos céus, também a chuva desceu dos céus para acabar com aqueles ímpios. Toda boa dádiva, todo dom perfeito desce dos céus perfeitamente. Por isso o sangue de Jesus Cristo, não de uma segunda pessoa, foi do próprio Deus. Atos 20, versículo 28. A igreja de Deus que ele resgatou com seu próprio sangue, então, desceu do céu. O segundo batismo que ela sofre, sangue, o sangue de Cristo. Mas logo, a boa dádiva, o dom perfeito virá do céu, fogo. Fogo. Fogo. Isso está escrito nas Escrituras. Está escrito e é assim diz o Senhor, que a terra que agora existe está reservada como um tesouro para o fogo. E a estas alturas os filhos de Deus e a própria natureza diz: ora vem, Senhor Jesus. Oh Senhor, queima logo. Já que toda boa dádiva, todo dom perfeito vem dos céus, então não há coisa melhor para a natureza, não há coisa melhor para os filhos de Deus, numa era como essa que estamos vivendo, do que a boa dádiva do fogo que vai purificar essa terra. Mas já não há condenação, por isso não tememos proclamar isto. Já não há condenação para aqueles que estão livres dos cuidados do mundo. Já não há condenação para aqueles que têm sido batizados em um espírito, em um corpo. Já não há condenação para aqueles que têm recebido o Filho, têm se mortificado por causa do Filho. Quem é o Filho? É Jesus Cristo. Negue-se a si mesmo, tome o Filho, receba a palavra, receba o Espírito Santo em você agora. Receba o nome de Jesus. O nome de Jesus Cristo está aqui agora. É a sua palavra, é o Espírito Santo em você.

Nós rogamos ao Pai das Luzes, de onde procede toda boa dádiva, todo dom perfeito, que cele esta mensagem no coração da Ana, isto é, da pessoa que clama e chora e se humilha pelo Filho de Deus, pelo Espírito Santo em si. Ó Senhor, concede o dom perfeito, que é o Espírito Santo na alma, não somente na carne, mas na alma de cada um que anela com desespero por esta gloriosa bênção. Em nome de Jesus Cristo, nós te suplicamos, ó Pai. Amém, Senhor. Amém.

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1: Mas quando vier o amor perfeito, quando ele vier, ele permanecerá para sempre. Homens tentando escrever hinos, eles ficam dementes. Ninguém um escreveu certa vez. Se enchêssemos o oceano de tinta e os céus fossem feitos de pergaminho, e cada haste na terra fosse pena, e cada homem um escrivão profissional, para descrever o amor de Deus, o oceano secaria. Ou embora, esticado de céu a céu, o pergaminho não conteria tudo. Quando a terra estiver cambaleando com o poder atômico, sacudindo-a como um homem embriagado indo para casa. Quando os oceanos se transformarem em desertos. E vendo que isto alcançou os ouvidos de Deus e as estrelas se recusarem a brilhar, o amor de Deus continuará sendo o mesmo. Ele não pode falhar.
2: God so loved you that he gave his son that you might be saved and filled with his spirit and have his love projected into your heart by the Holy Ghost.
1: Deus te amou de tal maneira que ele deu seu filho para que você pudesse ser salvo e se enchesse do Espírito e tivesse o seu amor projetado em seu coração através do Espírito Santo.
2: Make you love everybody.
1: Fazendo você amar a todos.
2: That's the reason Christians have your ups and downs the way they do.
1: Esta é a razão pela qual os cristãos têm suas altas e baixas, de maneira que eles têm. Porque você poderia ser o esteio da casa, não importando a condição que você esteja. Se você ama a Deus, você sabe onde você está se firmando. Há mais alguém antes de orarmos? Deus te abençoe, senhora, ali em cima na galeria. Deus te abençoe.

0: quando levantamos as mãos, significa isto: você desafia cada lei da ciência. A ciência diz que as suas mãos têm que ficar para baixo. A gravidade segura sua mão para baixo. Mas você levantou a sua mão. Como você fez isto? Você rompeu a regra científica, porque há um espírito em você. Há um espírito em você, e esse espírito fez uma decisão que você estava errado e você levantou a sua mão para o seu Criador. Não vá você pensar que ele não sabe disto.
1: No way can come except my Father draws him, and all that comes I'll give him everlasting life and raise him up at the last day.
0: Ninguém pode vir a mim a não ser que o Pai o traga, e todos que vierem, eu lhes darei vida eterna, e os ressuscitarei no último dia. É morte e vida quando você levanta sua mão para Ele. Se você realmente tem a intenção disso. Aquele que ouve a minha palavra e crê naquele que me enviou tem vida eterna e não passará pelo julgamento, mas tem passado da morte à vida. Levante a sua mão e diga: Senhor, eu agora creio que Jesus Cristo, Filho de Deus, vai me dar aquele tipo de amor, o amor ágape, que eu realmente necessito. E eu aceito isto no nome de Jesus Cristo.
1: Heavenly Father, thou didst see the great host of hands that's been spread up towards the sky.
0: Pai Celestial, tu realmente viste o grande exército de mãos que se levantaram em direção aos céus.
1: And I'm sure that the recorded angels are standing there.
0: E tenho certeza que os anjos que são testemunhas estão aqui perto de pé.
1: Well, I know that you're there.
0: Pois eu sei que tu estás próximo.
1: And you said, the angels of God are encamped about those.
0: E tu disseste, os anjos do Senhor acampam ao redor daqueles.
1: They don't leave, they just stay there, they just camp there.
0: Eles não vão embora, eles apenas ficam ali, eles se acampam ali.
1: About those who fear him and love him.
0: Daqueles que o temem e o amam.
1: And now, Lord, I pray that you receive each one of them as the fruits of the message tonight, and may they be peacefully and safely taken through life.
0: E agora, Senhor, eu oro para que tu recebas a cada um deles como os frutos da mensagem desta noite e que eles possam ser pacíficos e cheios de fé para tomarem isto, a tua vida.
1: And in that day when death strikes, whenever it may be.
0: E naquele dia, quando a morte chegar, seja quando for,
1: may the angels of God bear their soul across the Jordan to the other side in the bosoms of God.
0: Que os anjos de Deus possam levar as suas almas para o outro lado do Jordão, para o seio de Deus.
1: Where they'll be kept forever.
0: Onde elas serão guardadas para sempre. Conceda-o, Senhor. Cuide deles. Eles são teus. Eles são os frutos da mensagem e tu os entregastes a teu filho, o Senhor Jesus.

0: dádivas de amor.
1: Your love was sent forth to the meeting tonight.
0: O teu amor foi enviado à reunião nesta noite.
1: It projected weeping sinners, backsliders that raised their hands.
0: Isto fez com que pecadores fracos, desviados, levantassem as suas mãos.
1: Now you present them to Christ, for they are loved you, and he promised he'd give them everlasting life and raise them up at the last day.
0: Agora, apresente-os a Cristo, pois eles são dádivas de amor, e ele prometeu que ele lhes daria vida eterna e os ressuscitaria no último dia.
1: May you hear this great love from this night on, the real love of God, like the old mother dear did, that we just talked about.
0: Que desta noite em diante eles possam ter o amor do teu espírito, o verdadeiro amor de Deus, como a velha mãe corça tinha, a respeito da qual acabamos de falar. Conceda-o, Senhor. Pois eu os entrego a ti no nome de Jesus, o teu filho. Amém.
1: He is now, right now, a high priest that can be touched by the feeling of our infirmities.
0: Não diz a Bíblia que ele é agora, neste momento, o sumo sacerdote que pode ser tocado através do sentido de nossas enfermidades?
1: Did he say a little while and the world won't see me anymore? Yet ye shall see me.
0: Não disse ele um pouco mais e o mundo não me verá mais, mas vós me vereis? Quem são vós? O mundo é um incrédulo. Quem são vós? A sua igreja. Vós me vereis, pois eu, pronome pessoal, estarei convosco até mesmo em vós, até o fim do mundo. Quantos sabem disto? As coisas que faço, vós também as fareis. Todos vocês creem nisto? Correto.
1: Just you and Samaria.
0: Então, quando ele nunca havia feito aquele sinal diante de um gentil, apenas judeu e samaritano.
1: Why?
0: Por quê?
1: This is the end of the Jewish age.
0: Este é exatamente o fim da era judaica.
1: This is the end of the Gentile age.
0: Este é o fim da era gentílica.
1: That was his sign as Messiah.
0: Aquele foi o seu sinal como Messias.
1: If he's raised from the dead, he's obligated to do the same thing now that he did then, or he did wrong when he did it then.
0: E ele ressuscitou dos mortos. Ele está obrigado a fazer a mesma coisa agora que ele fez então. Ou ele errou quando ele o fez no passado.
1: When the circumstances arise.
0: Quando as circunstâncias aparecem, ouçam atentamente.
1: When the circumstances arise, and the way God acts the first time, he has to act every time the same way, or he acted wrong when he acted the first time.
0: Quando as circunstâncias aparecem e da forma que Deus agiu da primeira vez, ele tem que agir do mesmo modo todas as vezes. Ou ele agiu errado quando o fez pela primeira vez. Correto. Então, se esta é a maneira que ele se faz conhecido, então, prometeu que ele o faria para com os gentios. Veja através da história. Isto nunca aconteceu até agora.
1: Gentiles, you're giving your last call.
0: Gentios, vocês estão tendo seu último chamado.
1: Let us pray.
0: Vamos orar.
1: Now, Lord, the rest is to you.
0: Agora, Senhor, o restante é contigo.
1: I can only speak thy word, and I pray that you'll manifest yourself tonight as the risen Son of God, the same yesterday, today and forever.
0: Eu apenas posso proferir a tua palavra, e eu oro para que tu te manifestes nesta noite como Filho de Deus ressurreto, o mesmo ontem, hoje e eternamente.
1: Grant it, Lord.
0: Conceda o Senhor.
1: And then at the end time, we pray that every soul that's here tonight.
0: E então, no fim do tempo, nós oramos para que cada alma que esteja aqui nesta noite
1: will be safely cared for, take it over the river of death, raised up in the last day with our Lord.
0: Seja cuidadosamente guardada, sendo levada para o rio da morte, possa ressuscitar nos últimos dias com o Senhor.
1: Who we shall sit with him and live with him and be with him forever.
0: Com o qual nos assentaremos e viveremos com ele e estaremos com ele para sempre.
1: And now we know you're here.
0: E agora sabemos que tu estás aqui.
1: You said, wherever two or three are gathered in my name, I'll be in their midst.
0: Tu disseste, onde estiverem dois ou três reunidos em meu nome, eu estarei no meio deles.
1: Now, Lord, we pray that you'll manifest your being here tonight.
0: Agora, Senhor, nós oramos para que tu manifestes o teu ser aqui nesta noite.
1: For we ask it in Jesus' name, amen.
0: Pois pedimos isto no nome de Jesus. Amém.
1: Where was we calling from? What?
0: De onde estávamos chamando? O quê?
1: Why?
0: Y.
1: All right, prayer cards, why?
0: Está bem, cartão de oração Y.
1: We've been called, I believe, first night, the 25, then the 50, and then 30 or something.
0: Nós estávamos chamando, eu creio, na primeira noite, 25, então até os 50, então 30 ou algo.
1: That's a why.
0: Vamos, Y.
1: Prayer card, Y, little card, got a Y.
0: Cartão de oração Y, é um cartãozinho que tem um Y mesmo.
1: Now, if you're not called, hold your card, we'll get to it.
0: Agora, se você não for chamado, segure seu cartão. Nós chegaremos nele.
1: Let's start from...
0: Vamos começar do...
1: Let's just skip around a whole bunch of, mix them all up tonight.
0: Vamos apenas saltar. Tem um punhado deles. Misture-os todas nesta noite.
1: Just get some from one place and some another.
0: Apenas pegue alguns de um lugar e outros de outro.
1: All right.
0: Quantos você distribuiu? 100, está bem.
1: All right.
0: Correto.
1: Let's start from Y number one. Who has number one?
0: Vamos começar com o número Y1. Quem tem o número 1?
1: Anybody has prayer card Y number one, raise up your hand.
0: Alguém tem o cartão de oração Y número 1? Levante a sua mão. Onde está ele? Você poderia vir até aqui, senhora, até onde estou? Y número 2. Poderia você levantar a sua mão? Y número 2, a senhora aqui atrás. Agora os rapazes os tragam aqui e misturem todos eles. Distribua-os para o auditório. Os veteranos, os que já estiveram aqui antes, sabem como fazemos isto. Nós descemos aqui e misturamos todos os cartões. Os distribuímos a qualquer um que os desejam. Ninguém sabe onde a fila de oração vai começar até chegarmos bem no... nesta noite.
1: And sometimes we start from one place to another and mix
0: E então, às vezes, começamos em um lugar ou em outro e o misturamos e tudo mais. Está bem. Y número 2, Y número 3. Y número 3, você levantaria sua mão. Número 3, o homem. Número 4, pode você levantar a sua mão? Y número 4, o cavalheiro bem lá atrás. Poderia você vir aqui, senhor? Está bem. Veja, eles estão por todo o edifício. Y número 5, poderia levantar a sua mão? Y número 5, bem ali no final. Vem aqui, senhor. Eu gostaria de parar agora.
1: Let's go somewhere else.
0: Vamos para outro lugar.
1: Let's go to Y50.
0: Vamos para o Y50.
1: Who has Y50?
0: Quem tem o Y50?
1: Hold up your hand.
0: Pode levantar a sua mão.
1: Y50.
0: Y50.
1: Anywhere in the building?
0: Em algum lugar, parte do edifício.
1: In the back, somebody says in the back.
0: Lá atrás. Alguém diz que é lá atrás. Levante. Oh, aqui está você. Está bem, senhor. Vem aqui.
1: Y50.
0: Está certo, Y51, Y52. Você poderia levantar a sua mão? 52, 53?
1: All right. I'm right here. 54.
0: Está bem. Venha bem aqui. 54?
1: Y54. 55.
0: Y54, 55?
1: Y55,
0: levante a sua mão. Eu não o vejo. Está bem, vamos deixar o 50 então. Vamos para o Y95. Quem tem o Y95?
1: Raise up your hand.
0: Levante a sua mão.
1: Y95.
0: Aqui, está bem. Seja onde estiver, venha. 96.
1: 96.
0: 96.
1: All right, 97.
0: Está certo, 97.
1: 97, please.
0: 97, por favor.
1: 98.
0: 98. 99, 100.
1: That just mixes them all up, all through the. We don't care who stands. It's just the idea of getting someone here to the platform.
0: Isto simplesmente os deixa todos misturados, tudo através do. Não importa quem se levanta, a ideia é trazer alguém aqui na plataforma.
1: Now, I'm going to ask you something.
0: Agora eu vou lhe perguntar algo.
1: Now, do you realize the position where I'm standing?
0: Agora você tem uma ideia da posição que estou.
1: I preached the gospel sermon.
0: Eu preguei um sermão do Evangelho.
1: Not so much on divine healing, because the main thing is the soul before God.
2: Yes. Amen.
0: Nem tanto sobre a cura divina, porque a coisa principal é uma alma diante de Deus.
1: That's what we're here for, is to get people saved, get them right with God.
0: É para isso que estamos aqui. É para salvar as pessoas, para que elas se acertem com Deus.
1: Divine healing is just a benefit that goes with your life insurance policy.
0: A cura divina é apenas um benefício que acompanha a sua apólice de seguro de vida.
1: It's just a benefit.
0: Ela é apenas um benefício.
1: The David said, "Rest the Lord, O my soul." and forget not all of his benefits.
0: Davi disse: Bendize ao Senhor, ó minha alma, e não te esqueças de todos os seus benefícios. Quantos sabem disto? Quais? Perdoa todas as tuas iniquidades, cura todas as tuas enfermidades. Ele disse isto? Esse é o benefício que acompanha isto. Agora, Jesus Cristo é o mesmo ontem, hoje e eternamente. Eu quero saber quantos de vocês creem nisto.
1: The way he was yesterday, principle, power, action, works, and everything, he's got to be the same today if he is the same.
0: A maneira que ele era ontem, princípio, poder, ação, palavras, tudo, ele tem que ser o mesmo hoje, se ele é o mesmo. Quantos sabem disto? Está bem. Ele é o mesmo ontem, hoje e eternamente.
1: Now, if you be real reverent, just for a little bit.
0: Agora, se vocês ficarem bem reverentes, só um pouquinho.
1: Don't move around. Just sit real still.
0: Não se movam por aí agora. Apenas fiquem sentados, bem quietos. Quantos aqui não possuem um cartão de oração? Querem que Deus lhes cure? Levantem as suas mãos.
1: Does not have a prayer card.
0: Que não possuem um cartão de oração? Não há maneira de dizer onde seja e quem é quem. Tudo bem. Se você olhar para este lado, se a unção do Senhor vier, Cristo... Quantos já viram a foto disto agora? Tenho a fotografia aqui, está bem. Está aqui em Washington, D.C., a única de fogo. Ela é o único ser sobrenatural que já foi provado pelo FBI. Ou qualquer coisa que foi cientificamente provada, que foi tirada uma foto deste ser sobrenatural. A coluna de fogo que guiou os filhos de Israel. Quantos sabem que aquela coluna de fogo era Cristo? Vocês, leitores da Bíblia. Quantos sabem que quando ele estava aqui na terra, ele disse, eu vim de Deus e volto para Deus? Quantos sabem disto? E quando ele voltou para Deus, Paulo o encontrou depois de sua ressurreição no caminho para Damasco. O que era ele? Uma coluna de fogo novamente, uma luz que o cegou. Não é isto correto? Pedro, quando ele estava orando, ele veio como uma luz através da prisão, entrou e o libertou, abriu os portões em sua frente, o levou para fora. Não é isso correto? Ele é o mesmo ontem, hoje e eternamente. O que isto fará? Qualquer espírito, qualquer coisa, qualquer vida testemunhará de si mesmo.
1: Now, if that angel of God, whose picture you see here, if that angel of God is of Christ, it'll bear the works of Christ.
0: Agora, se aquele anjo de Deus, cuja fotografia você vê aqui, se aquele anjo de Deus é o Cristo, isto levará às obras de Cristo. Quantos sabem disto?
2: Momento de meditação. Bem-aventurado o homem que não anda segundo o conselho dos ímpios, nem se detém no caminho dos pecadores, nem se assenta na roda dos escarnecedores. Antes tem o seu prazer na lei do Senhor, e na sua lei medita de dia e de noite. Que a sua plena satisfação sempre esteja na lei do Senhor, e na sua lei medite de dia e de noite.
1: Oh,

Na segunda carta de Paulo aos Coríntios, capítulo 6, versículo 10, o profeta de Deus para esta era, o irmão William Mário Brana, na mensagem Possuindo Todas as Coisas, do parágrafo 57 em diante, Abraão podia possuir aquela terra, porque, e o que estivesse nela, Deus a deu a ele, e Ló era uma parte daquela terra. Então Abraão tinha um direito naquilo. Ele poderia chamar ou lançar mão dela. Ele disse: Agora, Deus, tu me fizeste a promessa que o que fosse esta terra e tudo o que estivesse nela era meu. E tu fizeste a promessa. Agora meu parente tem sido levado e tudo o que é dele tem sido levado. Em outras palavras, se eu aplicasse isto hoje, eu diria...

Em outras palavras, se eu aplicasse isto hoje, eu diria: a igreja poderia dizer, Senhor Deus, aqui está meu irmão, ele está deitado aqui, atacado pelo câncer, ele está atacado de tuberculose, ele tem isto e aquilo, eu lanço mão da promessa, é minha possessão, tu tens me dito isto, amém. Aí está você, então você pode ir atrás daquele inimigo, aquele diabo, e massacrá-lo exatamente da mesma maneira que Abraão massacrou os reis e trouxe de volta sua possessão. Amém! Eu gosto daquilo, é para o crente. Abraão ainda tinha um direito à promessa, e a promessa era dele, mas ainda tinha que lutar para possuir aquilo. Amém! Aí está você, o crente hoje, ainda que sejamos herdeiro de todas as coisas, ainda que sejamos herdeiro de toda bênção espiritual, toda bênção física, toda bênção que a Bíblia promete, você ainda terá que lutar por cada polegada disto. Esta é a maneira que Deus o tem estabelecido. Sempre tem sido desta maneira. Você tem que lutar para possuir o que você sabe que é seu. Você tem que lutar para possuir isto, e é isto que temos que fazer agora. Você diz, irmão Brana, eu preciso de cura. A promessa é sua. Mas se você alguma vez alcança isto, você não vai alcançar isto facilmente. Eu lhe direi isto. Você terá que tirar isto de Satanás. Satanás captura sua saúde. Você tem o direito de ir a Satanás e dizer: devolva isto, tire suas mãos disto. Eu venho no nome do Senhor, o possuidor dos céus e da terra. Eu sou herdeiro. Devolva isto. Você tomou minha filha, você o fez misturar com o rapaz errado, você tomou meu filho e o fez se misturar com a moça errada. Eu os reclamo, correto. Eu reclamo meus filhos, eu reclamo meu irmão, eu reclamo minha irmã. Sim, Satanás, você os tirou da casa de Deus, induziu-os fora daqui, mas eu venho em busca deles, eu os reclamo. Bem, como você sabe, eu sou um herdeiro de todas as coisas. Amém. Foi dado a mim, eu sou um herdeiro. Eu posso reclamar tudo o que Deus me tem prometido. Amém. Aí está você. Oh, como você consegue isto? Algo que você tenha feito? Não, Senhor. Este é um dom imerecido que Deus nos tem dado. E é nosso. Nos pertence. Satanás não pode reter isto se você vai a ele na autoridade da palavra e escriturística, com fé, para dizer: é meu, solte-o. Amém, glória, eu gosto daquilo. Satanás, solte-o, você o tomou de mim, devolva-me, porque eu os estou te dando

Aviso, eu tenho o aviso escrito bem aqui na palavra. Os céus e a terra passarão, mas este aviso não passará. Assim sendo, eu venho com este aviso para servir para você, que Jesus Cristo disse que o que quer que eu pedir ao Pai em seu nome, Ele me dará. Se eu disser a esta montanha, mova-te, e não duvidar em meu coração, mas crer que o que disse passará, eu posso ter o que disse, solte-o, aquilo o faz arrancar, não faça arrancar, faça-o correr, solte-o, porque eu venho com autoridade escriturística. Eu sou um crente. Você o captou? Sim, Senhor. Sim, Senhor. O que ele tinha que fazer primeiro, Abraão, para poder fazer isto? Ele teve que pôr sua fé na rocha sólida, base da palavra prometida de Deus. Veja, a única coisa que ele tinha era um pequeno grupo de servos, provavelmente uma dúzia, e ali havia provavelmente um par de 10 mil homens armados, e seus homens não eram soldados, eles eram servos, homens de gado, homens de ovelhas, pastores, provavelmente velhos facões enferrujados que eles haviam apanhado em algum lugar e deixado em cima de ali fora, e muitas chuvas havia caído sobre eles. Eram rústicos, mas Abraão não estava olhando para os facões enferrujados, ou se tinha escudos ou não. Ele estava pondo sua fé na palavra de Deus. Ali está você, aquilo é o que faz isto. Como vais pelejar contra eles quando chegares ali? Aquilo não cabe a mim. Cabe a mim depositar a minha fé naquilo que Deus disse. É meu, eu irei em busca daquilo que me pertence. Amém. Agora, quando as pessoas que estão doentes puderem ver aquilo, a enfermidade estará a ponto de desaparecer. No mesmo momento, vem seguro. Quando um pecador pode ver que você não tem que pecar, muitas pessoas, elas pecam porque têm que pecar. Aquele é um estado lamentável. Quando você diz que você tem que pecar, mas quando você se dá conta que não deve pecar mais, há pessoas que simplesmente se põem de pé e maldizem e riem sua face e te chama de idiota e tudo mais. Eles são pecadores voluntários. Vem? Então não há esperança para eles. Mas aquele homem que faz alguma coisa constantemente, tem, eles não querem fazer isto, ele rouba, ele não quer roubar, ele mente, ele não quer mentir, ele faz coisas que ele não quer fazer, ele não quer ser um pecador. Há esperança para ele, se você o deixar ver o que é a verdade. Vem? Suba às promessas de Deus e
ponha sua fé naquilo e enfrente o inimigo, ele simplesmente não pode reter isto por mais tempo. É tudo porque é seu. Agora vejamos este companheiro aqui, a que Abraão disse: sou herdeiro, isto pertence a mim, tudo nesta terra me pertence, porque Deus, eu ainda não tenho isto, mas ele tinha isto, era seu de qualquer modo. Agora somos herdeiro de todas as coisas. É isto certo? Somos herdeiros de todas as coisas. A Bíblia acaba de nos dizer isto aqui. Somos herdeiros de todas as coisas. Tudo não possuímos ainda, mas é nosso. Amém. Oh, glória! Eu não possuo uma polegada de terra, mas é tudo meu, de qualquer modo, seguro. É tudo nosso, pertence ao povo, à igreja, aos crentes. A noiva de Cristo possui cada partícula disto. A Rússia lutando por isto, os Estados Unidos lutando por aquilo, e esta luta por isso, e isso aqui em cima. Então eles nos chama de loucos. Simplesmente fique quieto, você o tem, de qualquer modo. Amém. Tudo será nossa herança, de qualquer modo. Então deixe-os pelejar e explodir um ao outro. Isto nos pertence, nós somos os que a obteremos. Eles nunca nem sequer pensaram isto, mas nós pensamos de qualquer modo. Pensamos de qualquer modo que pensaria que aquele pobre homenzinho ali em cima, com aquele pequeno velho e magro rebanho no cume do monte, possuía tudo? Toda a Palestina lhe pertencia. Sim, Senhor. Então, quando ele veio para o lugar em que a prova final veio, Deus provou estar com ele. Ele tomou-os, aquele pequeno grupo de homens, e saiu ali e massacrou cada um deles e trouxe de volta sua possessão. Amém. Eu gosto daquilo, porque ele pôs sua fé sobre a promessa como a rocha de Deus. Aquilo é que toma isto. Ele não construiu outra fundação, se juntou a uma organização ou algo assim. Ele pôs sua fé naquela promessa. Amém. Aquilo é Deus, naquela promessa, e ali marchou ele para adiante, espada enferrujada ou não. Não fazia diferença para ele. Ele tinha sua fé posta na promessa. E quando você vem à frente para que oremos por você, se você quer salvação, se você quer cura divina, não importa o que, se você é um crente, você é um herdeiro de toda promessa. Então ponha sua fé na promessa e marche adiante. E diga a Satanás: devolva-o, devolva-o, é meu. Não o deixe blefar a você. Permaneça bem ali na linha, ele te devolverá. Deus disse que ele devolveria, então ele tem que devolver. Aquela é a sua autoridade, correto, herdeiro de todas as coisas. Agora,
encontramos que ele o encontrou e depois que a promessa havia sido vindicada, ele teve companheirismo. Melquisedeque saiu para abençoar Abraão e ele disse: bendito seja Abraão e bendito seja o Deus de Abraão, o possuidor dos céus e da terra. Oh, que coisa! Como eu gosto disto! A promessa do crente. Você diz: o que aquilo fará conosco? Para todo crente, a promessa do crente é a vida eterna. A promessa do crente é vida, gozo, paz, longanimidade, bondade, paciência, fruto do Espírito, cura divina. Anotei uma dúzia de coisas aqui que é sua possessão. Te pertence, mas você não a pode ter até que você lute por ela. É sua tudo que é visto, toda coisa temporária que é vista me pertence. Deus me deu, porque através de Cristo ele me deu, e coisas invisíveis me pertencem. Amém. Eu gosto daquilo. O que você pode ver como cura divina e assim por diante, daquela maneira, é bom. Nós apreciamos aquilo, mas as invisíveis. Agora a ciência pode investigar aqui ao redor e dizer: bem, vejamos, deixa-me tomar este homem. Vocês disseram que ele está curado. Deixe-me levá-lo ali embaixo e examiná-lo. Deixe-me ver o que aconteceu. E você diz que tinha um tumor bem aqui? Sim, bem ali. Bem, deixe-me dar uma busca científica e ver se isto simplesmente não se escondeu e não foi embora. Você diz que esteve uma vez cego e agora vê? Como saberei? Deixe-me olhá-lo cientificamente e ver isto. Agora eles poderiam pesquisar ao redor daquilo, mas eu sou herdeiro daquilo também, tudo que é físico, e então herdeiro também de coisas que não podem ser vistas, onde a ciência não pode pesquisar. Amém, amém, coisas invisíveis, amém, sou herdeiro daquilo. Sim, Senhor, as coisas que podem ser vistas, eu sou herdeiro daquilo. Esta terra atual, eu sou um herdeiro, você é um herdeiro, todo crente é um herdeiro, ele é um herdeiro disto, correto? Então as invisíveis, possuidor de quê? Céus e terra. Amém. Todas as coisas. Você crê naquilo? Você diz: irmão Brana, e lá fora onde você não pode ver, como você sabe? Continua sendo meu. Amém. Os céus me pertencem. Aquilo é meu. Deus disse assim, e aquilo é certo. Bem, você nunca viu? Como você sabe que está ali? Eu sei que está ali, de qualquer modo. Deus disse assim. Como você sabe que é herdeiro disto, quando você nunca viu? Eu creio em sua palavra. Amém. Vem, sou um herdeiro. Você é um herdeiro comigo. Nós todos somos herdeiros juntos por Cristo Jesus. Deus os abençoe, em nome do Senhor Jesus Cristo. Amém.

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Venha conhecer a mensagem do profeta de Deus para esta decadente geração, o Elias prometido na Bíblia Sagrada, Malaquias capítulo 4, versículo 5. Eis que vos envio o profeta Elias antes que venha o dia grande e terrível do Senhor. E Mateus 17, 11. Em verdade, Elias virá primeiro e restaurará todas as coisas.

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Amém. Bom dia com Jesus. Vamos todos juntos? O Senhor é a força da nossa vida. Graças a Deus. Olhe para o seu irmão e diga para ele: Shalom, meu irmão. Shalom. Shalom. Paz do Senhor. Shalom, shalom. Graças a Deus por mais um culto que o Senhor nos concede. Vamos marcar a escritura, Apocalipse capítulo 10, versículos do 1 ao 7. Escritura que será lida esta manhã, Apocalipse capítulo 10, versículos do 1 ao 7, e nós vamos cantar o hino de número 131, a graça de Deus revelada. Todos conhecem, portanto, todos nós vamos cantar, louvar ao Senhor. Solte sua voz.

0: God forgive me for telling it, see?
1: Agora, se isto for empecilho para você, então Deus me perdoe por tê-lo dito. Vem.
0: I've never told it before, only to my church, my own church.
1: Eu nunca disse isto antes, somente para minha igreja, minha própria igreja.
0: And I look back,
1: e eu olhei para trás.
0: And I hope, by the grace of God, that you don't class me a fanatic.
1: E eu espero, pela graça de Deus, que você não me classifique como um fanático.
0: If I am, I don't know it.
1: Se eu sou...

0: Eu não sei.
1: I don't want to be. No.
0: Eu não quero ser. Você entende? Mas eu...
1: God in heaven knows that this is true as I hold my Bible, or as I told you last night about the squirrels. This happened just recently.
0: Deus no céu sabe que isto é verdade, enquanto seguro minha Bíblia sobre isto, exatamente como eu lhes contei ontem à noite sobre os esquilos. Isto aconteceu recentemente.
1: I look back and I see myself and I wasn't moving.
0: Eu olhei para trás e vi a mim mesmo e eu não estava me movendo.
1: And I turned, looked this way, it looked like a little place coming down like this.
0: E virei e olhei para este lado, parecia um pequeno lugar descendo assim.
1: And I say this not as an apology, but I've been pretty hard on women.
0: E eu não digo isto como um pretexto, mas eu tenho sido duro com as mulheres.
1: I've been called a woman hater, but I'm not.
0: Eu tenho sido chamado de odiador de mulheres, mas eu não sou.
1: I'm not.
0: Eu não sou.
1: I like my sisters, but I don't like to see women acting the way these modern American women are.
0: Eu gosto de minhas irmãs, mas eu não gosto de ver as mulheres agindo da forma que essas modernas americanas fazem.
1: When I went to San Angelo, the catacomb, in Rome, in Italy, there was a sign up there by the catacomb said, "Please, American women, put on your clothes before entering this place and honor the dead."
0: Quando fui até San Angelo, nas catacumbas em Roma, na Itália, havia um aviso ali em cima das catacumbas que dizia: "Por favor, mulheres americanas, coloquem suas roupas antes de entrarem neste lugar em respeito aos mortos."
1: Notice to the American women.
0: Um aviso para as mulheres americanas.
1: Why, it's a disgrace.
0: Ora, é uma desgraça.
1: They asked me, "Haven't you all got any decent women over there?"
0: Eles me perguntaram: "Você tem alguma mulher decente lá?"
1: I said, "Oh, sure we have. That's that other crowd, see?"
0: Eu disse: "Oh, claro que temos. Isto é apenas o... Aquele é outro grupo, vem?"
1: But they know, just as American, that's what it was.
0: Mas elas eram conhecidas como americanas. Isso é o que era.
1: And so, this, I won't have time in this meeting to tell you.
0: Então, isto eu não terei tempo nesta reunião para lhes contar.
1: In 1933, this is a woman's nation.
0: Em 1933, esta é uma nação de mulheres.
1: It's a number 13.
0: É o número 13.
1: It appears in the 13th chapter of Revelation. 13 stars, 13 stripes, 13, everything's the 13th.
0: Ela aparece no capítulo 13 de Apocalipse. 13 estrelas, 13 listras, 13... Tudo é 13.
1: Everything is woman.
0: Tudo é a mulher.
1: And remember, thus saith the Lord, there'll be a woman rule before the end time.
0: E recordem, assim diz o Senhor, haverá uma mulher que governará antes do fim do tempo.
1: She'll either be president, vice president, or it'll be the Catholic Church as a woman.
0: Ela será uma presidente, vice-presidente, ou será a Igreja Católica como uma mulher?
1: I see her, a great woman. The nation bowed to her.
0: Eu a vi, uma grande mulher, a nação se inclinando para ela.
1: It'll be one before the end time.
0: Isto será antes do fim do tempo.
1: Thus saith the Lord.
0: Assim diz o Senhor.
1: Write it down and find out, you young people.
0: Anote isto e descubram, vocês jovens.
1: See if it happens.
0: Veja se isto acontece.
1: If it isn't, I'm a false prophet.
0: Se não acontecer, eu sou um falso profeta.
1: Now.
2: Graças a Deus. Um bom dia com Jesus. O Senhor continue nos abençoando. Convite para a cerimônia de casamento. Com a bênção de seus pais, Renato Carvalho da Silva, e Rita Jesus Cardoso Silva e Tereza F. Casagrande Oliveira, Esther e Lucas convidam para a cerimônia de seu casamento, a realizar-se no dia 27 de fevereiro de 2021, às 18 horas, na Igreja Evangélica Cristã Tabernáculo da Fé, na Rua Iguatinga, número 171, Santo Amaro, São Paulo. E a cerimônia será transmitida através da internet. Fica então o convite à igreja e o convite também será afixado ali no quadro de aviso. Deus os abençoe. Deus abençoe esta união. Estará se batizando hoje, após a escola dominical, a irmã Ana Júlia Mantovani Leobino. Aonde está a irmã? Está aqui? Ana Júlia? Está aí, poderia se colocar de pé? Ah, está ali atrás. Deus a abençoe. Será batizada em nome do Senhor Jesus Cristo hoje. Obrigado, irmã. E você que tem o desejo de também receber este nome, que é sobre todo nome, é sua oportunidade. Basta falar com um dos diáconos e você também receberá esse batismo. O irmão João Aparecido Rostirola comunica que se mudou para Paulínia e vai congregar aqui novamente com os irmãos. Já congregava conosco, depois mudou e agora está comunicando que vai voltar a congregar. Onde está o irmão? Ah, está ali. Deus o abençoe, meu irmão. Deus o abençoe. Testemunho. Bom dia com Jesus. Quero expressar minha gratidão a Deus e deixar meu testemunho para a honra e glória de Deus. Tinha em meu coração o desejo de ser mamãe e sempre cria que Deus iria me dar um filho, mesmo que por vezes a medicina dizia o contrário. Eu cria. Por vários cultos o pastor tem orado por irmãs que desejam ter filhos. Mas no culto do dia 10/1, no final do culto, eu estava orando e clamando a Deus por um filho, e na mesma hora nosso pastor disse as seguintes palavras: tem alguma mãe que precisa ter um filho e não está concebendo? O Espírito Santo veio sobre mim. Você pode ter, irmã, depende de sua fé. Eu saí dali crendo e falando em meu coração: eu creio, e Deus assim o fez, estou grávida. Deus abençoe meu pai e meu pastor Cleomar Borges pelas orações, e que meu filho venha para ser uma bênção para este ministério, que Deus tem usado a nosso favor sem cessar. Irmã Sara Borges Porto, Deus a abençoe, Deus abençoe esta gestação, e esse é o nosso Deus, poderoso Deus, que atua ao nosso favor. E você vai ter agora a mesma oportunidade de orar a esse Deus e poder receber aquilo que você precisa e necessita. Vamos então orar. Vamos orar com o pastor Wesley Rodrigues. Nós vamos orar também por irmã Lourdes, que se encontra internada. Nós vamos orar em favor dela também e pelos nomes no livro de oração.
3: Amado Deus, mais uma vez, ó Pai, estamos aqui reunidos, inclinados, nossos corações inclinados diante do Senhor, agradecendo a Ti, ó Pai, porque o Senhor tem ouvido o nosso clamor, o pedido do Teu povo, as necessidades dos Teus filhos. O Senhor tem cuidado de nós, Pai. Obrigado por tudo que o Senhor tem feito. E desta forma, com esta fé, que o Senhor responde às orações, pedidos nesta hora são entregues diante do Senhor através das mãos levantadas. Ó grande Deus Todo-Poderoso, conhecedor de todas as coisas, continue ajudando a todos nós, Pai. Em nome do Senhor Jesus, nomes no livro de oração, pessoas internadas, como foi falado. Ó Deus, o Senhor é o médico dos médicos, e nós intercedemos como a igreja do Senhor, ó Pai. E que nesta manhã, mais uma vez, o Senhor possa falar através do teu vaso ungido, ó Pai. Que o Senhor dê força e saúde e que o Senhor possa falar aos nossos corações aquele recado que o Senhor tem para cada um, ó Deus, em nome do Senhor Jesus. Amém, Senhor.

justifica a ausência, irmão Rio de Ruth Garcia, por viagem. Também justifica a ausência, irmão Marcos Davi e família. E agora nós vamos ver as igrejas que nos acompanham através da internet. A Igreja de Boa Esperança, Deus os abençoe. A Igreja de Pouso Alegre, Deus abençoe. Americana, Deus abençoe os irmãos em Americana. Mogi Mirim, Deus abençoe. Indaiatuba, pastor Wesley Rodrigues, Deus os abençoe. Santo Antônio do Amparo, Deus abençoe aos irmãos. Também a igreja em Pirassununga está nos acompanhando. E Sandra Mantovani, Madalena Machado, Rogério e família, Lúcia Edna, Bismiel e família, Abraão e família, Jonatas Mantovani, Daiane, Alípio Carlos, Davi Almeida e família, Pedro Araújo e Cleonice Araújo, Tito e Cainã, Márcio de Jesus e família, e Edmária e Darian. Total de 86 computadores, aproximadamente 164 irmãos que nos acompanham e estão sendo abençoados. Deus abençoe a todos que nos acompanham, as igrejas e aos irmãos também. E agora nós vamos acompanhar, na voz do profeta, a mensagem: qual a atração sobre a montanha?

0: saying, Hosanna to the Son of David.
1: E as multidões que iam adiante e a que seguia clamava dizendo, Hosanna ao Filho. Qual é a atração sobre a montanha? William Marion Branham, 25 de julho de 1965, Tabernáculo Branham, Jeffersonville, Indiana, Estados Unidos da América.
2: Only
1: somente crer.
2: Only
1: somente crer.
2: All
1: tudo é possível. Somente crer.
0: Let's bow our heads now.
1: Vamos inclinar nossas cabeças agora.
0: Father God, that's our sincere prayer tonight.
1: Deus Pai, esta é a nossa sincera oração nesta noite.
0: Seeing all that you are doing for the people in this day.
1: Vendo tudo o que tu estás fazendo pelas pessoas neste dia.
0: And we ask you, Lord, may we only believe.
1: E nós te pedimos, Senhor, que possamos somente crer.
0: Just believe it's the truth, the written word being made manifest to us.
1: Somente crer que esta é a verdade, a palavra escrita sendo manifesta a nós.
0: Grant these things, Father.
1: Concede estas coisas, Pai.
0: Now tonight, we want to thank you for the light that you throw on the scriptures for us this morning.
1: Agora, nesta noite, nós queremos te agradecer pela luz que tu lançaste sobre as escrituras para nós nesta manhã.
0: And we pray tonight, Lord, in the prayer line, that you will vindicate your word to be the truth.
1: E nós oramos nesta noite, Senhor, que na fila de oração, que tu vindiques a tua palavra como sendo a verdade.
0: We pray for all the churches and the congregations that's gathered around the little microphones out across from the nation.
1: Oramos por todas as igrejas e pelas congregações que estão reunidas ao redor dos pequenos microfones através da nação.
0: All the way to the west coast, up into the mountains of Arizona.
1: Até a costa oeste, até lá nas montanhas do Arizona.
0: Down into the plains of Texas, way into the east coast.
1: Lá nas planícies do Texas, até lá na costa leste.
0: All across the country, Lord, where they have gathered.
1: Através de todo o país, Senhor, onde têm se reunido.
0: Many hours apart, we are in time, but Lord, we're together tonight as one unit, believers waiting for the coming of the Messiah.
1: Estamos a muitas horas de distância no tempo, mas Senhor, nós estamos juntos nesta noite como uma unidade, crentes, esperando pela vinda do Messias.
0: We pray, Heavenly Father, that you'll send him soon for your church.
1: Nós oramos, Pai Celestial, que tu o envies em breve para a tua igreja.
0: For we ask it in his name. Amen. You may be seated.
1: Pois pedimos em seu nome. Amém. Podem se sentar.
0: Christian greetings to all that's here tonight.
1: Saudações cristãs para todos que estão aqui nesta noite.
0: I'm sorry that we're still jammed and packed till we can hardly breathe.
1: Sinto muito por continuarmos apertados e lotados a ponto que mal podemos respirar.
0: Even the air conditioners, as well as this air condition, doesn't have much effect. So many people.
1: Mesmo os condicionadores de ar, ainda sendo ar condicionado, não surte muito efeito. Há muita gente. Se fosse somente a quantidade normal de pessoas aqui nesta igreja, esses condicionadores de ar congelariam você. Mas agora, todos estão se abanando com leques e os condicionadores soprando o mais que eles podem.
0: We send greetings from the east coast to the west. To all our friends in Christ who's listening in.
1: Enviamos saudações desde a costa leste até a oeste para todos nossos amigos em Cristo, os quais estão ouvindo.
0: We send greetings over in San Jose, Brother Borders, the group up there.
1: Enviamos saudações a São José, irmão Borders, o grupo lá.
0: We send greetings up in the mountains, Prescott, Arizona, to Brother Leo Mercer and his group that's up there waiting for the coming of the Lord.
1: Enviamos saudações lá nas montanhas de Prescott, Arizona, ao irmão Leo Mercer e seu grupo que está lá esperando pela vinda do Senhor.
0: We send greetings to those in Tucson that's gathered tonight waiting for the coming of the Lord.
1: Enviamos saudações àqueles em Tucson que estão reunidos nesta noite esperando pela vinda do Senhor.
0: Down in Houston, Texas, to those who are waiting for the coming of the Lord.
1: Lá em Houston, Texas, aqueles que estão esperando pela vinda do Senhor.
0: Up in Chicago, to those who are waiting for the coming of the Lord.
1: Lá em Chicago, aqueles que estão esperando pela vinda do Senhor.
0: Up on the East Coast, New York and Connecticut, and the great groups up there that's waiting for the coming of the Lord.
1: Lá na costa leste, Nova York e Connecticut, e os grandes grupos lá que estão esperando pela vinda do Senhor.
0: We don't have room here to seat them, so we just have to send them the word through the medium of the telephone.
1: Nós não temos espaço aqui para assentá-los, então nós temos que lhes enviar a palavra por intermédio do telefone.
0: We send greetings to Brother Junior Jackson tonight and his group down in Clarksville.
1: Enviamos saudações ao irmão Junior Jackson nesta noite e o seu grupo lá em Clarksville.
0: Brother Ruddle up on 62 and his group waiting for the coming of the Lord.
1: Ao irmão Ruddle na 62 e seu grupo esperando pela vinda do Senhor.
0: And we're gathered here tonight at the home church, the tabernacle, waiting for the coming of the Lord.
1: E estamos juntos aqui nesta noite na igreja sede, no tabernáculo, esperando pela vinda do Senhor.
0: And now, many of you maybe wasn't at the services this morning.
1: E agora, muitos de vocês talvez não estavam no culto nesta manhã.
0: But I trust that everyone that wasn't will get that tape.
1: Mas eu espero que cada um que não estava consiga aquela fita.
0: For I believe that it was the most straightest message to the church since the message of Sirs, what time is it?
1: Pois eu creio que foi a mensagem mais direta para a igreja desde a mensagem Senhores, é este o tempo?
0: I felt the anointing of the Spirit, felt led to say what I did.
1: Eu senti a unção do Espírito, me senti dirigido a dizer o que disse.
0: It was long, but yet I felt led to do it.
1: Ela foi longa, mas eu me senti dirigido a fazer isso.
0: I think the Lord by his word showed that what hour we're living.
1: Eu creio que o Senhor, através de sua palavra, mostrou a que hora estamos vivendo.
0: And make sure that we understand these mysterious things that's happening.
1: E certifiquem-se que entendamos estas coisas misteriosas que estão acontecendo.
0: You know, the Bible said, the wise shall understand.
1: Vocês sabem, a Bíblia diz, os sábios entenderão.
0: But the nations and the people will grow weaker and wiser.
1: Mas as nações e as pessoas se tornarão mais fracas e mais sábias.
0: Just think, the average American now is in middle age about 20 years old. Weaker, but wiser.
1: Simplesmente pense, o americano típico agora está na idade média, cerca de 25 anos de idade, mais fraco, mas mais sábio.
0: They didn't have jet planes in them days and atomic warheads, but they lived a lot longer.
1: Não tinham aviões a jato naqueles dias e cargas atômicas, mas viviam muito mais.
0: We're getting weaker and wiser, and our own wisdom is what's going to destroy us.
1: Estamos ficando mais fracos e mais sábios, e a nossa própria sabedoria é o que irá nos destruir.
0: We will destroy ourselves.
1: Nós nos destruiremos a nós mesmos.
0: God will not destroy us. Our wisdom will destroy us.
1: Deus não nos destruirá. Nossa sabedoria nos destruirá.
0: It's always been that way, and so will it be again.
1: Sempre foi desta maneira, e assim será outra vez.
0: Now, the Lord willing, next Sunday morning, not knowing now what I will speak on.
1: Agora, o Senhor permitindo, no próximo domingo de manhã, não sabendo agora sobre o que falarei.
0: But I trust that the Lord, if he lets us live and nothing happens, and it be his will.
1: Mas eu confio que o Senhor, se ele nos deixar viver e nada acontecer, E se for da vontade dele,
0: we aim to speak another message next Sunday morning. Have prayer for the sick next Sunday night.
1: Nós planejamos pregar outra mensagem no próximo domingo de manhã, ter oração pelos enfermos no próximo domingo à noite.
0: Then it falls my lot to return back home to Arizona to take the family back so that the children can register in school.
1: Então toca a mim retornar para casa no Arizona, a fim de levar a família de volta para que as crianças possam se matricular na escola.
0: Then we'll notify you, just as we can, of the meetings as they mature, or the times that we, places that we aim to be.
1: Então vocês serão, nós notificaremos a vocês, assim que pudermos, sobre as reuniões à medida que elas se concretizarem, ou o tempo que nós, os lugares que planejamos estar.
0: So, God bless you all.
1: Então, que Deus abençoe a todos vocês.
0: Now tonight, knowing that I'm 15 minutes late to begin with.
1: Agora, nesta noite, sabendo que isto, eu estou 15 minutos atrasado para começar.
0: Quarter till 8 here in Jeffersonville. And that's about a quarter to 9 at the East Coast.
1: 15 para as 8 aqui em Jeffersonville. E são cerca de 15 para as 9 na costa leste.
0: And then it's about 5 o'clock on the west coast.
1: E então são cerca de 5 horas na costa oeste.
0: So now we are just about sundown here.
1: Então agora para nós o sol quase já se pôs aqui.
0: And I want to speak to you for just a short service to try to find the anointing of the Spirit and then call the prayer line.
1: Eu quero falar a vocês como sendo um pequeno culto para tentar encontrar a unção do Espírito e então chamar a fila de oração.
0: Now I want the congregation here, as well as the congregation assembled at other places.
1: E eu desejo que a congregação aqui, bem como as congregações reunidas em outros lugares,
0: find some man, some brother, that's anointed by the Spirit.
1: Encontrem um homem, algum irmão que seja ungido pelo Espírito.
0: And when we start praying for the sick, go lay hands upon those that's in your congregation.
1: E quando começarmos a orar pelos enfermos, que vá e imponha as mãos naqueles que estão na sua congregação.
0: Remember, God is omnipresent. He is everywhere.
1: Recordem, Deus é onipresente. Ele está em todos os lugares.
0: So, down in Texas, over in California, up in Arizona, wherever you are.
1: Então, lá no Texas, na Califórnia, lá no Arizona, onde quer que você esteja,
0: lay hands on those that are sick when we start praying for the sick.
1: Impõe as mãos naqueles que estão enfermos quando começarmos a orar pelos enfermos.
0: Now I'm sure God will hear and answer prayer.
1: E tenho certeza que Deus ouvirá e responderá a oração.
0: Strange thing last Sunday night. And the anointing was going on in the Holy Spirit.
1: Coisa estranha no último domingo à noite, e a unção estava em ação e o Espírito Santo.
0: It's quite a thing. I hadn't had a line of discernment for months and months since I was here the other time.
1: Foi uma coisa e tanto. Eu não havia tido uma linha de discernimento fazia meses e meses desde que estive aqui da outra vez.
0: Then to walk up there under a promise. You don't know that he'll do it.
1: E então chegar aí sob uma promessa, não se sabe se ele o fará.
0: You can't say he'll do it.
1: Não se pode dizer que ele o fará.
0: You just got to walk up there and wait.
1: Simplesmente tem que se caminhar aí e esperar.
0: He's sovereign. He does what he wants to.
1: Ele é soberano, ele faz o que deseja.
0: But stand there and wait to see what he will do.
1: Mas ponha-se em pé aí e espere para ver o que ele fará.
0: Then feel it break through on you like that.
1: Então sinta aquilo manifestar-se em você dessa maneira.
0: And at the end of the meeting, not knowing who it was.
1: E no final da reunião, não sabendo quem era.
0: But there'd been a man somewhere along the line that was tall, bald on top, and he was a very sick person.
1: Mas havia um homem em algum lugar na fila que era alto e careca, e ele era uma pessoa muito enferma.
0: Then right at last there was a man appeared here on the platform.
1: E então no final houve um homem que apareceu aqui na plataforma.
0: And had his head down and looked like he was suffering, holding himself around the stomach.
1: E tinha sua cabeça inclinada e parecia que ele estava sofrendo, segurando seu estômago.
0: And I thought that must be that first man or second man or whatever it was that I prayed for him.
1: E eu pensei que aquele devia ser aquele primeiro homem ou segundo homem, ou seja qual tenha sido aquele que orei por ele.
0: Because he was bald and was holding his head down, a large man.
1: Porque ele era calvo e estava mantendo sua cabeça inclinada. Um homem forte estava inclinado para frente.
0: But I looked around and I found the gentleman sitting out there, but he was rejoicing.
1: Mas eu olhei ao redor e encontrei o cavalheiro assentado ali, mas ele estava regozijando.
0: I thought, where is it?
1: Eu pensei, onde está?
0: I couldn't decide where it was at.
1: Eu não conseguia decidir onde estava.
0: I could feel it and see the man before me.
1: Eu podia sentir aquilo e ver tal homem perante mim.
0: I felt it pull around this way and it was coming from back.
1: Eu senti aquilo puxar nesta direção e estava vindo de trás.
0: I looked at Brother Neville and these two sitting here, it wasn't them.
1: Eu olhei para o irmão Neville e estes dois assentados aqui não eram eles.
0: I said, the man is on the inside of that baptistry back there.
1: Eu disse, o homem está dentro daquele batistério ali atrás.
0: And you know who it was? Brother Shepherd.
1: E vocês sabem quem era ele? O irmão Shepherd.
0: Reason I couldn't recognize him, he sat back there with his head bowed, praying.
1: A razão pela qual não pude reconhecê-lo, ele estava sentado ali atrás com sua cabeça inclinada, orando.
0: He thought he was going to die. Has thought that for the last few weeks.
1: Ele achava que ia morrer. Achava isso durante as últimas semanas.
0: His wife told him go get a new pair of shoes, and he said I won't need them. I won't be here that long.
1: Sua esposa lhe disse para comprar um novo par de sapatos. E ele disse, eu não vou necessitar deles. Eu não estarei aqui muito tempo.
0: And he met me the other day up there in the yard. Brother Woods is shouting and praising God.
1: E ele se encontrou comigo outro dia lá no jardim do irmão Wood, gritando e louvando a Deus.
0: That I'm eating bacon, eggs, tomatoes, anything I want.
1: Disse, eu estou comendo bacon, ovos, tomates, tudo que eu quero.
0: And humbly giving up his seat, getting back in there, out of the way, and praying.
1: E humildemente, dando o seu lugar, ficando lá atrás, sem estorvar, e orando.
0: See, you don't need a prayer card, you only need faith, see?
1: Veja, você não necessita de cartão de oração, você só necessita de fé, está vendo?
0: I didn't know whether he was healed or not, I just said, a man praying, he's got something wrong.
1: Agora, eu não sabia se ele havia sido curado ou não. Eu simplesmente disse, um homem orando, ele tem algo de errado.
0: I think he called what it was, stomach trouble, and praying back behind here.
1: Eu acho que ele manifestou o que era. Problema estomacal e orando aqui atrás.
0: The Lord Jesus make you well. Now that's all I could tell.
1: O Senhor Jesus o cura. Agora, isso foi tudo que eu pude dizer.
0: The pull was that he was praying.
1: O que atraía era que ele estava orando.
0: I could see it, but what happens, I don't know.
1: Eu podia ver isso, mas eu não sabia o que acontecia. Está vendo?
0: But when you see it come back, everybody's aware. When it says, thus saith the Lord. See, that's not me speaking no more then. That's him.
1: Mas quando você o ouve de volta, todos estão cientes quando ele diz, assim diz o Senhor. Veja, isso não é mais eu falando, então. É ele.
0: But I always say, Jesus Christ has made you whole. That's exactly the truth.
1: Mas eu sempre digo, Jesus Cristo o curou. Essa é exatamente a verdade.
0: He was wounded for our transgressions. With his stripes, we were healed. See?
1: Ele foi ferido por nossas transgressões. Pelas suas pisaduras, fomos sarados. Está vendo? Está vendo?
0: But when it comes, thus saith the Lord, and tells you what to do and what's going to happen, watch that. It'll be that way.
1: Mas quando isso vem, assim diz o Senhor, ele diz o que fazer e o que vai acontecer. Observe isso. Será dessa maneira.
0: But when I say Jesus Christ heals you, makes you whole, you believe it. Because he's already said it. I'm just repeating what he said.
1: Mas quando eu digo Jesus Cristo o cura e o faz são, creia nisso, porque ele já o disse. Eu estou simplesmente repetindo o que ele disse.
0: And a vision is just repeating what he showed. You understand?
1: E a visão está simplesmente repetindo o que ele mostrou. Vocês entendem?
0: Now, may we hurry up and get right into the word.

0: simplesmente repetindo o que ele mostrou. Vocês entendem?
1: Now, may we hurry up and get right into the word, because I know that many of you are here, got long miles to travel tonight.
0: Agora, apressemo-nos e entremos diretamente na palavra, porque eu sei que muitos de vocês que estão aqui têm muitas milhas para viajar esta noite.
1: I pray that God will bless you, help you and protect you along the roads.
0: Eu oro que Deus os abençoe, os ajude e os proteja ao longo das estradas.
1: And now, I wish to turn tonight to St. Matthew, the 21st chapter, and verses 1 to 11, in St. Matthew.
0: E agora eu desejo voltar nesta noite a São Mateus, capítulo 21, versículos 1 a 11, em São Mateus.
1: And now, if you don't have your Bible, or if you want to jot down these scriptures, all right.
0: E agora, se você não tem sua Bíblia, ou se você deseja anotar essas escrituras, está bem.
1: Now to you who never heard the message this morning, and you have a tape recorder.
0: E agora para vocês que não chegaram a ouvir a mensagem nesta manhã, e você tem um gravador.
1: We never solicit selling tapes. We never solicit selling anything.
0: Nós nunca instigamos venda de fitas. Nós nunca instigamos venda de coisa alguma.
1: Sometimes in a big meeting they announce they got some books back there.
0: Algumas vezes numa grande reunião anunciam que tem alguns livros lá atrás.
1: We don't make anything out of them. Brother Vale's a writer.
0: Nós não tiramos nada deles. O irmão Vale é o escritor.
1: The tapes. The man operates the tape business there will tell you. We don't make no tape money.
0: As fitas. O homem que trabalha com o negócio das fitas ali lhe dirá que nós não ganhamos dinheiro nenhum com as fitas.
1: We don't take the tapes, it's the message.
0: Nós não são as fitas, é a mensagem.
1: And when a man gets on his mind that it's money, he ain't gonna make tapes no more. That's right.
0: E quando um homem coloca em sua mente que é o dinheiro, ele não mais fará fitas. Isso é certo.
1: I was asking about it. I think our tapes sell about under $5 or something, 3 to 5 or something like that.
0: Eu estava indagando sobre isso. Eu creio que nossas fitas são vendidas abaixo de $5, ou algo assim, 3 a 5, ou algo assim.
1: What I say? 3 and 4 for them big long tapes.
0: O que disse? 3 e 4 para aquelas grandes, as fitas longas.
1: And a certain minister, I asked about one of his tapes and it was $9.
0: E um certo ministro, eu perguntei sobre uma de suas fitas e ela era $9.
1: About 20 minutes or 30 of a message.
0: Cerca de 20 minutos ou 30 de uma mensagem.
1: So I see that our brother Softman back there is not getting rich any of them on these tapes that they're putting out.
0: Então eu vejo que nosso irmão Softman lá atrás não está ficando rico, nenhum deles, nessas fitas que eles estão distribuindo.
1: See, they make just enough to get by on.
0: Veja, eles fazem simplesmente o suficiente para cobrir o custo. Não se pode pedir para darem de graça, porque eles têm que comprar as fitas e tudo mais. E o maquinário é muito caro, custa cerca de $10,000 o equipamento para fazer essas fitas, para começar. Agora eu compreendo que logo que eu ainda não anunciei, mas há uma audiência sobre fitas outra vez.
1: Ever so often, the trustees, I have nothing to do with it at all.
0: De tanto em tanto tempo, nós, os administradores, eu não tenho nada a ver com isso, de modo algum.
1: I don't even number it in none of the meetings. It's neither mere pro nor con.
0: Eu nem mesmo, nunca, em nenhuma das reuniões, não é nem a favor e nem contra.
1: They turn in their bids. The trustees decide who is the next man to make tapes and they send him a letter. That's all I know about it.
0: Eles apresentam suas opiniões. Os administradores decidem quem é o próximo homem a fazer as fitas e eles lhe enviam uma carta. Isto é tudo que eu sei sobre isso.
1: They take care of that because I can't even dedicate babies, let alone take care of tapes. So, are baptized.
0: Eles cuidam disso porque eu não consigo nem dedicar os bebês, muito menos cuidar das fitas, então, ou batizar.
1: So I've got my mind set on this message. That's that third pull, and it's the one I must be loyal and reverent to.
0: Assim que estou com a mente ocupada com esta mensagem, que é essa terceira puxada, e é a isso que devo ser leal e reverente.

Estou com a mente ocupada com esta mensagem. É isto que devo ser leal e reverente. Parágrafo 27, na voz do profeta. Assim que estou com a mensagem, com a mente ocupada com esta mensagem, que é a terceira puxada, e é a isso que devo ser leal e reverente. E nós também devemos ser leais e reverentes a esta mensagem. Antes, vamos ver o pão diário. Influência. Devemos honrar uns aos outros, respeitar um ao outro como irmão, irmã, amar uns aos outros com amor imortal. Você diz, bem, simplesmente não consigo. Bem, somente fique aqui mais um pouco. E então você irá gostar das pessoas também. Você irá amar aqueles que não amam. Esse é realmente um bom sinal do cristianismo. Quando você pode, de coração, amar aqueles que não amam. Amar aqueles que não é fácil amar. Jesus disse, se você só faz favores para aqueles que lhe fazem favores, bem, os publicanos fazem o mesmo. Mas veja, você deve ser gentil com aqueles que são indelicados com você. Fazer o bem para aqueles que lhe fazem o mal. Lembre-se sempre disso. Mantenha isso perante você, que Deus o está observando. Lembre-se, Deus foi bom com você quando você era mal com Ele. Cristo morreu por vós, sendo vós ainda pecadores. Oh Deus, o pior pecador da cidade. Gostaria de poder estar bem, gostaria de poder estar onde ele esteve. Desejaria ter podido estar naquele lugar em que ele estava. Sabe o que eu faria? Oh, eu não estaria interessado em tantos assuntos de igreja. Eu cairia sobre o meu rosto e diria, querido Senhor Jesus, o Mestre da vida, dar-me a tua graça perdoadora. Se eu tivesse oportunidade de estar diante dele, creio que é o sentimento de todos aqui esta noite. Nós faríamos a mesma coisa. Eu, mas hoje é exatamente como era então. Estamos tão ocupados com tantas coisas na igreja que temos que fazer tanto que a igreja requer de nós e tantos lugares a que ir até que realmente falhamos muitas vezes em receber a oportunidade. E talvez alguma noite tenhamos que ir
ensaiar para o culto de música, tenhamos de fazer alguma outra coisa, algo talvez de maneira religiosa. Hã? Ah, perdoa. Tenhamos de fazer alguma outra coisa, algo talvez de outra, de natureza religiosa, mas quando o Espírito Santo está falando em seu coração, a melhor coisa que você pode fazer é responder sempre. Não importa o que seja, a que hora da noite, ou em que tipo de missão esteja, porque pode ser que ele não torne a falar por longo tempo, e talvez nunca mais. Aleluia! A marca da besta. Essa aqui foi 18/2/56. E a primeira foi 14/11/63. Muitas vezes, em organizações, denominações, eles têm um credo e se acomodar com este credo. Este é o nosso credo. Não importa o que o ministro pensa, ele tem de pregar o credo, porque está na denominação. E aqui não temos nenhum credo senão Cristo. Esse é o credo. E nenhuma lei senão o amor. Nenhum livro senão a Bíblia. E Cristo é o cabeça. E a Bíblia é o nosso manual. O mundo é a minha paróquia. De forma que eu gosto simplesmente de pregar da maneira como me sinto dirigido a pregar e simplesmente da maneira como entendo. Amém. O sonho certo. 31/7/55. Porque eu não, para mim, não importa para mim a que igreja as pessoas pertencem. A coisa principal é se elas são cristãs. Se você é católico, se você é protestante, se você é metodista, batista, ou seja o que for que seja, contando que você seja cristão, essa é a coisa principal. Cristo não olha para a sua igreja, a qual você pertence, porque elas todas pertencerão e acabarão algum dia, e se dissolverão e não mais serão lembradas. Porém, o princípio do cristianismo são as condições do coração para com Deus. E é nisso que gostamos de concentrar a atenção. É conhecer um irmão, não pela igreja a que ele pertence, ou como ele usa a sua roupa, porém o que ele é em seu coração. Glória a Jesus. Aleluia. A palavra falada é a semente original. 18/3/62. Deus tinha dito a Adão e Eva: multiplicai-vos e enchei a terra. Era algo se aproximando, uma promessa. Ela não era uma esposa até então,
porque ele nunca tinha vivido com ela. A noiva de Cristo ainda não é sua esposa. A ceia das bodas está para acontecer. Entendem? Observem, isso é rico. Ela se apressou, e o que ela fez? Ela cruzou sua semente. Ela a misturou com a semente da serpente. E quando fez, ela trouxe uma o que ela produziu? Ela produziu um filho da morte. Um filho que perverteu cada filho depois disso. E quando a igreja de Jesus Cristo foi pervertida no templo de Roma,

gafanhoto, locusta, pulgão. 23/8/59. A igreja está se movendo devagar demais para a hora em que estamos vivendo. Há algo radicalmente errado e cabe a nós neste dia, na vinda próxima do Senhor, no sentir e estudar isso e ver o que está errado. Encontrar a causa. Nunca se pode encontrar a cura até se encontrar a causa. Se um médico, se você entrar em seu consultório e disser: estou tendo dores de cabeça e náuseas, e ele lhes der uma pequena aspirina ou algo assim, e dispensá-lo, ele só está tentando se livrar de você. Um médico verdadeiro e genuíno irá diagnosticar aquele caso até encontrar qual órgão não está bem. Então trabalhar a partir daquele órgão. Assim é com o reino de Deus. Temos de descobrir o que está errado, então trabalhar a partir dali. Amém. Hoje, não temas, 24/2/61. Agora lembre-se, se Deus alguma vez foi chamado à cena para agir, e a maneira que ele age da primeira vez, ele tem que agir toda vez depois da mesma, agir toda vez depois da mesma maneira. Ou ele errou quando ele agiu da primeira vez. Então, se aquela foi a maneira dele de fazer conhecido naquele dia aos judeus e aos samaritanos que estavam esperando por um Messias, nenhum gentio estava esperando por um Messias. Nós éramos romanos e gregos e estávamos adorando deuses de ferro e aço e mármore, e como muitos deles ainda estão fazendo. Estão adorando aí mármore, deus de ferro, de barro. Eles não estão? Nós estávamos do mesmo jeitinho. Que coisa triste. Muitos deles ainda estão fazendo. Olha o que você estava fazendo. Estão fazendo. E assim, como a clama nas costas, com uma crava nas costas, mas agora carregando uma cruz, isso, uma crava, alguma coisa. E depois de 2000 anos de teologia e ensino, agora a igreja gentia, a igreja eleita, está esperando pelo Messias. Agora ele terá que agir. Quando vier desta vez, exatamente como agiu daquela vez, ele terá que fazer as mesmas coisas, porque a palavra disse que ele faria. Aleluia! Vamos dizer graças a Deus por esses parágrafos. Louvado seja o nome de Jesus. Aleluia! Amém. Glória a Jesus. Que coisa tremenda. Nós estávamos adorando os ídolos. Deus de madeira, de barro, de pedra, mármore, ferro.

erro. Como eles estão ainda. Muitos estão hoje adorando agora o barro, adorando o mármore, adorando o ferro. Muitos agora, nesse exato, você também estava assim. Mas hoje nós recebemos a coluna de fogo. A coluna de fogo veio num culto, fez mais do que 33 anos e meio no ministério do Senhor Jesus na terra. Um culto fez mais do que Atos dos Apóstolos. Um culto. Só a noiva de Jesus tem esse grande privilégio da graça de Deus. Louvado seja o nome de Jesus por essa graça. Amém. E agora, depois de ouvir esse testemunho da Sara, Deus te abençoe, minha filha. Ouvi um testemunho que está vendo vindo o netinho. Não sei se é neto, deve ser. E dedicar uma netinha. Oh, que graça. Que amor. Elisa Costa Borges. Nós vamos ficar de pé. O Sadraque Borges e a irmã Camila Borges vão dedicar os seus filhos. Eu quero dedicar as crianças de máscara. Cada um que pegar os bebezinhos deve pegar de máscara para proteção deles, porque eles são muito sensíveis. Eu quero álcool aqui também.

0: Débora.
1: Senhor meu Deus, nesta manhã, ó Pai, quero te agradecer, Jesus, por todas as bênçãos que o Senhor tem feito na minha vida, ó Deus, na vida do meu marido. Senhor, obrigado, Deus, pela vida da minha filha, que o Senhor possa continuar abençoando ela, dando saúde a ela. Me dê sabedoria ao meu marido, ó Pai, para que possamos criá-la nos Teus caminhos. Graças te dou, Senhor, porque eu não mereço, mas Tu és bom e misericordioso e me deu essa grande bênção, que o Senhor possa me capar para cuidar dela, ó Pai. No nome do Senhor Jesus Cristo, com o perdão dos meus muitos pecados. Amém.
2: Senhor nosso Deus, querido, bondoso Pai Celestial, muito obrigado, Senhor Jesus, por essa bênção que o Senhor tem dado a mim e a minha esposa, ó Pai. O Senhor tem colocado essa pequena criança, ó Pai, nos nossos braços, ó Deus, para que possamos cuidar, ó Deus. Dê-nos sabedoria, ó Pai, como pais, ó Deus, para criá-la no caminho do Senhor, ó Deus. Ó Pai, te agradecemos, não temos palavras para lhe agradecer, ó Deus, por essa pequena bênção que o Senhor tem nos dado, ó Pai. Que o Senhor abençoe a cada um de nós, ó Deus. É o que te pedimos, ó Pai, te agradecemos, ó Deus. E pedimos com perdão dos nossos muitos pecados, ó Deus. É o que te pedimos e te agradecemos. Em nome do Senhor Jesus Cristo, amém.

Senhor Jesus, aqui está a pequena Elisa Costa Borges, sendo dedicada ao Senhor, ao Deus Todo-Poderoso, que criou os céus e a terra, e os mares e os abismos. Senhor, o Salmo 128, ó Pai, verás os filhos dos teus filhos. Abençoa esta criança. Eu invoco a bênção do Senhor sobre ela, ó Pai. Que a bênção do Deus de Abraão, de Isaac, de Jacó, a bênção da Bíblia, a bênção da mensagem, da coluna de fogo que nos visitou nesses últimos dias, vem sobre ela, que ela seja uma bênção para seus pais na igreja, uma bênção para servir ao Senhor. Marque ela, ó Deus, se houver tempo, ó Pai, que ela possa te servir todos os dias da vida dela, para a glória do teu nome, em nome do Senhor Jesus Cristo. Amém. Amém. É uma bênção. Ela é linda. Oh, como Deus é grande. Olha, tanto que ela está bonitinha. Olha lá.

Minha neta. E a Sara, daqui uns dias, tá dedicando mais um netinho. Coisa boa.

Senhor Jesus. Amém. Assentai-vos. Nós somos uma família e aprendemos com o profeta de Deus cada detalhe. A gente erra porque é humano. A gente sabe como aquele rapaz foi trabalhar na fábrica de farinha. Se eu não cometo erros, então você não pode trabalhar. Porque se você não comete erros, você não faz nada. E às vezes erra, é ceder. É lisa. O Senhor é meu Deus. Muito bom. O Senhor é o meu Deus. Né? Vamos dizer, o Senhor é meu Deus. Isso quer dizer, Elisa, quer dizer, o Senhor é meu Deus. Então, vamos ver essas perguntinhas aqui. Eu creio a respeito. Hoje, no culto da escola dominical, estava fazendo a pergunta da escola passada. O senhor disse que chamava a sogra de mãe. É bíblico. Então, o correto de toda nora cristã é chamar a sogra de mãe? Isso serve para homens e mulheres? Não é. Ô mãe. Não é isso. É uma consideração. É uma consideração. Como se fosse a mãe. Não é uma consideração. Não é chamar de mãe. Não é isso. É uma consideração. Como se fosse uma mãe, é a segunda mãe. Sua sogra não é a segunda mãe, irmão Jessé? Você não chama ela de mãe, né? Não, mas não é uma consideração? Você não considera ela? Então é uma consideração, não tem... Você entendeu? Amém? É... Bom dia, Pastor Clomar Boyer. Gostaria de saber sobre uma coisa que tem. Gostaria de saber sobre uma coisa que tem causado desespero que observo em alguns irmãos jovens e casados, é sobre jogos e futebol. Parece que ficou tudo normal. Os irmãos, cada um, torcer para um time. Deus me livre. E postar na internet fotos com camisas de times e de jogos, de vídeo, game, não sei o que é isso, de vídeo game, como se fosse mundanos, isso tem causado um desespero, porque vimos que a vinda de Jesus está cada dia mais próxima.
e dá para perceber o sofrimento. Tudo ficou tão normal. Comemorar como os mundanos, comprar roupas de uniformes para os filhos e ensinar a torcer para jogos de times. Eu não acredito que um cristão que conhece o irmão Brana de longe faz isso. Eu não acredito. Ele não precisa nem nascer de novo. Se ele conhece o irmão Brana de longe, ele não faz isso. Me perdoe pela pergunta. É apenas o desespero de um jovem que espera pela vinda do Senhor. Muito bem, jovem. Eu não acredito, mesmo ele não nascido de novo, ele não tem essa coragem. Se você está nesse abismo do fundo do inferno, Deus te levanta no nome de Jesus Cristo. Time, irmãos, isso é tudo do diabo. Time, jogos, isso é tudo do inferno. Amado pastor, no livro de Mateus, capítulo 5, versículo 42, onde Jesus disse que emprestar, eu queria perguntar para o senhor, porque não entendo direito o que Jesus disse. Algumas pessoas pedem emprestado as minhas ferramentas que preciso usar a qualquer momento, e não devolvem, e outras pedem emprestados e não usam, e ficam mais de meses na casa deles. Eu peço de volta e eles ficam aborrecidos comigo. Eu preciso muito das ferramentas, pois faço pequenas manutenções, reparos, e qualquer momento alguém me chama para trabalhar e as ferramentas estão emprestadas algumas vezes. Eu não sei o que fazer. Eu devo emprestar ou não? Deus te abençoe, o Senhor e a sua família. Não, irmão, não empresta, não. É o seu ganha-pão. Empresta, não. O irmão assinou o seu nome. Amém. Glória a Jesus. Se você tem duas lá e não vai te fazer falta se devolveu, se não devolver, não devolveu, empresta. Mas é o seu? Não, o seu não. É como o dinheiro. Se eu emprestar um dinheiro assim, ó, esse dinheiro eu tenho ele para dar. Para perder. Alguém chega emprestado, pede emprestado. Quer dizer, você não conta com aquilo. Aquilo, se pagar algum dia, bem. Se não pagou, se você precisa, aí eu não posso, então não empresta. Amém? É assim que... Nós vamos ler a Bíblia. Thank you.
Vocês vão me perdoar? Eu preciso... Assenta a mão um pouquinho. Eu preciso de acertar uma coisa aqui. Obrigado. Ah, tá bom. Eu não quero que as crianças passem aqui para cumprimentar, as mães não deixam. E o irmão Brandes, eu creio no velho antiquado aperto de mão, quando pode, é claro. Se a lei diz não, não. Mas quando nós... Eu sou culpado. Às vezes abraçar. Esse não é o cumprimento bíblico. Mombran disse que antes do aperto de mão, era o abraço e um ósculo santo no pescoço. O abraço significa isso. O ósculo santo no pescoço. Mombran disse, esse era o cumprimento antes do aperto de mão. Então nós não vamos abraçar. Tudo bem? Para ficar bíblico. Porque você vai no outro lugar e nem me deu um abraço. É padrão mundial. Não é? Não, você vai lá nos Estados Unidos... Não, o padrão é isso aqui, ó. É um aperto de mão. Vamos, eu sei que às vezes é um amor. Eu sou culpado disso. Ah, vamos abraçar. Mas esse é o padrão bíblico. Quando pode, você entendeu? Tudo bem? Final do culto, não quer dizer que está fazendo seita, não é isso, esse é o padrão, o velho, antiquado, aperto de mão. Senão você vai lá na igreja, lá não sei aonde, chega lá, eles te dão um aperto de mão, e você vai, me deu um aperto de mão lá, mas é o bíblico. Esse é o padrão da mensagem. Amém? Amém? Tudo bem? Tudo bem. Então nós vamos ler a Bíblia agora. E as crianças vão ficar suspensas porque saem pela internet. E... Ah, lá pode... E causa muita pergunta. Lá pode? Lá pode? Então vamos dar a César o que é de César. Lembrando disso, um cristão obedece às leis. Amém? Apocalipse capítulo 10.

E vi um anjo forte que descia do céu, vestido de uma nuvem, e por cima da sua cabeça estava o arco celeste, e o seu rosto era como o sol, e os seus pés como colunas de fogo, e tinha na sua mão o livrinho aberto, e pôs seu pé direito sobre o mar, e o esquerdo sobre a terra. E clamou com grande voz, como quando brama o leão, e havendo clamado, os sete trovões fizeram soar as suas vozes. E sendo ouvida dos sete trovões as suas vozes, eu ia escrevê-las, e ouvi uma voz do céu que me dizia: sela o que os sete trovões falaram, e não escrevas. E o anjo que vi estar sobre o mar e sobre a terra levantou a sua mão ao céu e jurou por aquele que vive para todo sempre, o qual criou os céus e a terra, o qual criou os céus e o que nele há, e a terra e o que nela há, e o mar e o que nele há, que não haveria mais demora. Mas nos dias da voz do sétimo anjo, quando tocar a sua trombeta, se cumprirá o segredo de Deus, como anunciou aos profetas, seus servos. Senhor, amamos este profeta de Deus. Amamos a coluna de fogo. Cremos nela, Pai. Cremos esta mensagem de corpo, alma e espírito. É a razão do nosso viver. Vivifica mais uma porção nos nossos corações, ó Pai, com remissão dos nossos pecados, em nome do Senhor Jesus Cristo. Amém. Glória a Jesus. Amém. Assentai-vos.

bem, nós vamos relembrar da escola passada, da fita que foi rodada, dos ungidos dos últimos dias. Irmãos, tem uma coisa que deve emocionar nossas almas. É a mensagem. Deve estar, a noiva deve estar com uma grande emoção com essa mensagem. Parece que nesses últimos dias, a noiva, ela está assim, a namorada do noivo, e a mensagem, ela nos faz entrar em um companheirismo mais íntimo com o Senhor. Ela é Deus para a noiva, ela é o absoluto. Ela não tem outra vida. Não tem sentido a igreja se não fosse a mensagem. Não tem sentido. Bom, João Rostirola, irmão João. Tão bom te ver, irmão João. Deus abençoe. E tudo, a razão de uma reunião em torno de ouvir o que acabamos de ouvir na própria voz do irmão Brana, e como ouvimos domingo passado, e remoer isso, ficar remoendo nas escolinhas das crianças, nas pregações. É isso que é o Evangelho, é isso que é a nossa fé, é isso que é a nossa vida. É tudo o que é em parte, quando vier o que é perfeito. Pregaçãozinha aí, pula daqui, pula dali, um tem uma coisinha, outro tem outra coisinha. Tudo que é em parte é aniquilado, quando vier o que é perfeito. E o profeta de Deus disse: e pela graça de Deus, nós temos a perfeição, que é a palavra. Pregaçãozinha disse, pula daqui, emoção dali, tudo isso é aniquilado. A noiva seja coisa do passado. A noiva está com a palavra firmado no que está escrito, aguardando o rapto que está às portas, firmado.

o rápido que está às portas, firmado, e pega nessa mensagem, ora e chora, e firmados, não tem outra coisa a não ser isso. E na mensagem, os ungidos dos últimos dias, o parágrafo, o profeta de Deus, depois de tanta coisa, aqui no parágrafo 264, ou 260 em diante, no mesmo dia em que o Filho do Homem foi revelado, Apocalipse 10, do 1 ao 7. Leio quando você chegar em casa. Nós acabamos de ler aqui na igreja. A mensagem do sétimo anjo abrindo selos. O que é? Não o anjo que é o Filho do Homem, mas o mensageiro está revelando o Filho do Homem. O mensageiro revelou o ministério do Filho do Homem, do próprio Deus. Pode você esperar isto agora? Pode você separar isto agora? Oh Deus, o profeta está dizendo, pode você separar isto agora? O mensageiro revela o ministério do Filho do Homem. Ele revelou o ministério de Deus. Pode você separar isto agora? Amém. Não é. É aí onde parece ser tão difícil para você. Veja você, não o Filho do Homem, ele próprio, mas o sétimo anjo, o sétimo mensageiro, está revelando ao público o Filho do Homem, porque ele deixou a casca. Ele não pode organizar, é o grão, ele próprio novamente. Oh Deus, ele próprio novamente. Agora é o grão. Quem está nos preparando para subir? O próprio Deus. Que coisa profunda. O próprio Deus, quem poderia preparar? O próprio Deus nos preparando para encontrar com Ele. Desceu na terra. Oh Deus. E nesse dia, Janes e Jambres resistirão. Ungidos, crentes, manufaturados, incrédulos, a igreja formal e os pentecostais se opõem ao grão verdadeiro. Eles se opõem ao grão, mas deixe-os para lá. Sua insensatez se tornará manifesta, como a deles foi. Vem. Vocês entendem agora? Amém. Apocalipse 10 disse, nos dias da voz do sétimo anjo. Lembre-se, sétimo, era da igreja de Laodiceia, o soar desse anjo, quando essa era da igreja estiver... Deram

denominada e se tornar uma era da igreja, quando estiver em uma organização pentecostal, quando o mensageiro para essa, o que foi cada mensageiro, o que foi Martim Lutero, uma repreensão aos católicos, o que foi Wesley, uma repreensão aos luteranos, o que foi Pentecostes, uma repreensão aos outros. Onde a vida foi agora? Longe de uma organização. Chega de casca. É o grão. O quê? Uma repreensão aos pentecostais. Vem para cumprir a escritura desta hora. Vem. É o grão, é o próprio Deus. Se eu estou aqui, ó, com o próprio Deus. Nós estamos com o próprio Deus. Louvado seja o nome de Jesus. Notem, no mesmo dia, quando este mensageiro, não quando ele começar, mas quando ele começar a declarar sua mensagem, vem a primeira puxada, cura, segunda puxada, profecia, terceira puxada, abertura da palavra, os mistérios revelados, não mais, não há ordem mais superior para revelar a palavra do que profetas. Mas a única maneira do profeta poder ser um ou vindicado é pela palavra. E lembre-se, a terceira puxada foi a abertura dos sete selos para revelar a verdadeira oculta que tem estado selado na palavra. Vocês creem nisto? A congregação diz amém. Amém. Cremos nisto. Amém. A verdade. Oh, para revelar a verdade oculta que tem estado selado na palavra. Selado. Selado, os sete selos, para revelar a verdade oculta que tem estado selado na palavra. Vocês veem isto? Eu vejo isto, Senhor. Tudo foi revelado. Irmão, isso é, esse é o avivamento da noiva. Sabe até quando? Até o rapto. Não. Se houver mais 10 anos, 5 anos, sei lá, quantos anos, 100. Cremos que Jesus vem hoje. No próximo minuto. Mas é o avivamento da noiva, é isso? Não tem outra coisa. E então, nesse dia, quando esta coisa é para acontecer, que Janes e Jambres e personificadores aparecerão novamente, tal como eles fizeram quando Moisés apareceu com a palavra original. Para dizê-la, eles aparecem para personificá-la, exatamente certo. Como você vê o que Mateus 24, 24 significa? Veja, ungidos. Agora há três coisas que nós vamos dizer antes de encerrarmos. Vamos prestar bem atenção, que isso é tão profundo. Nós devemos estar, ficar mais humildes.
mais cheio de amor, mais cristãos, mais exuberante, mais fiéis, mais de oração, mais de entrega a Deus. O profeta disse, não foi isso? Se o povo fosse mais sincero, Deus já tinha descobrido o remédio para o câncer, não foi? Agora há três coisas que nós vamos dizer antes de encerrarmos. Tudo que o profeta disse, irmãos, eu sempre creio com a minha alma, mesmo não entendendo. Eu creio, Jesus. E você, a noiva, deve, eu creio, Senhor. Eu creio. Eu não entendo muita coisa, mas essa mensagem sempre foi o absoluto, meu absoluto. É só isso. Eu quero que vocês ouçam muito bem. Agora, ao encerrarmos, três coisas. Marque essas três coisas. Lembre-se, três coisas foram cumpridas. Três coisas estão diante de vocês neste exato momento. Três coisas. Não esqueça dessas três coisas. Primeiro, não esqueça. Primeiro, o mundo está na condição de Sodoma. Hoje passou aí na voz do irmão Brana. Escreva isso, jovem, antes do fim. Levantará uma mulher, presidente ou vice-presidente. Assim diz o Senhor. Se isso não acontecer, eu sou um falso profeta. Qual o demônio do inferno que tem coragem? Nem o diabo não tem coragem de levantar. Nem o diabo. É realmente um profeta de Deus. Qual cego denominacional, pobre iludido. Se você é um denominacional, deixe esses dogmas, deixe esses credos, deixe essas coisinhas, essas pregaçõezinhas que não leva a lugar nenhum e fica com o resultado do filho do homem. Isso aqui não é uma pregação, é o filho do homem, é o próprio Deus. É preparando para o evento, o maior evento da história mundial. O rapto da igreja. Oh, Deus. Três coisas. Essas três coisas. Primeiro, o mundo está na condição de Sodoma. Jesus disse que aconteceria. Veja a perversão. Nossas mulheres tentando agir como homens. Essa é a primeira. Nossos homens
tentando agir como as mulheres, efeminados, pobres, imundos, depravados, endemoniados, e não sabem, a Bíblia diz que isso aconteceria, e é onde está. E o profeta viu aquela mulher com roupa de púrpura. Ele viu até a roupa que ela estava vertida. E dizendo, eu estou aqui. Ela está dizendo, é para lutar pelos direitos. Diversidade. Da diversidade. De sodomismo, estou aqui para lutar pelo o cidadão, pelo sodomismo, fim, quem nos advertiu, o filho do homem, o sétimo anjo. Graças a Deus pela mensagem. Ai, se não fosse essa mensagem, nós estaríamos com um pedaço de barro, um pedaço de ferro, adorando uma santa, prostrado em um dogma. E um credo, algum seguindo algum homem falível ali, outro por ali, dizendo ser alguém não é nada, mas estamos seguindo não o homem, mas o filho do homem, o filho do homem, estamos seguindo o filho do homem. Que é o Deus eterno. Esse não é falível. Então, três coisas. Primeira coisa. Segunda, é a nossa hora, de acordo com as escrituras aqui, que Janes e Jambres aparecem em segundo lugar. Resistindo, usando de Jambres para resistir, é o mundo denominacional. Em terceiro lugar, sodomismo, essas três coisas, sodomismo, segundo Janes e Jambres, e em terceiro lugar, é a mesma. E em terceiro lugar, e nessa mesma hora, que o Filho do Homem há de ser revelado. Oh Deus, aí está seu crente manufaturado, e seu incrédulo, a palavra genuína de a palavra genuína se destacando, vindicada ao crente manufaturado, personificando-a, e ao incrédulo rejeitando a coisa inteira. Oh, meu Deus, veja, aí está o seu crente. Seu crente manufaturado e o seu incrédulo. Três. Oh, Deus. A palavra genuína se destacando e vindicada. O crente manufaturado personificando-a e ao incrédulo rejeitando a coisa inteira. Ao crente manufaturado e ao incrédulo rejeitando tudo.
mas eu sou crente. Eu sou crente. Eu não rejeito isso. Eu não rejeito, eu abraço. Eu não quero ser um manufaturado também, dizer não. Não, isso aí não. Não. Eu quero ser um crente. Eu tenho que crer nisso. Você não pode ser um manufaturado. Ter uma membrana como homem de Deus. Somente. Eu creio nesta mensagem. Isso. Mas não passa de um manufaturado. Não. Eu sou crente.

faturado, crer pelas metades. Não, eu creio em tudo isso. Eu creio que não haverá mais demora, mas haverá luz no entardecer. O caminho para a glória certamente encontrará. Está certo? Nações estão se rompendo. Israel despertando. Depois vocês podiam cantar, irmão Daniel, não está aí? Mas vocês podem cantar o conjunto. Nações estão se rompendo. Israel está despertando. São sinais que nossa Bíblia prediz que os dias dos gentios contados, Sodoma, sobrecarregado de horrores, retornai, ó dispersos, aos vossos. O dia da redenção está próximo. Os corações dos homens se desfalecem e há temor. Estais cheio do Espírito de Deus, tendo vossas lâmpadas preparadas e limpas, límpidas, para que possa ver a palavra da hora. Olhai para cima. Vossa redenção está próxima. E quando você olha para cima, a redenção está próxima. A redenção está próxima. A redenção está próxima. A redenção está próxima. Falsos profetas estão mentindo. Foi dito que estariam aqui ungidos à verdade de Deus. Eles negam que Jesus, o Filho, é o nosso Deus. É isso, eles não creem nisso. A Bíblia diz que haveria essa coisa aqui, aqui está. Mas caminharemos, pois onde os apóstolos pisaram, mesma luz, e restaurar a fé dos pais aos filhos. O dia da redenção está próximo, tão próximo. Os corações dos homens se desfalecem de temor. A terra está desmoronando. A terra está se acabando. Oh, estáis cheio com o Espírito de Deus, tendo as vossas lâmpadas preparadas e limpas. Olhai para cima. A vossa redenção está próxima. Está próximo, irmão. Está próximo, jovem. Está próximo. Tira todo mundanismo. Está próximo. Vocês creem nisso? Na terra onde esta mensagem vai, da costa leste a oeste, da Califórnia, Nova York, abaixo do sul, acima do norte, para as missões, aonde for que ela esteja indo, e neste tabernáculo, norte, missões, oh, missões. A mensagem nas missões. Oh, Deus, nessa terra onde esta mensagem vai, Ele cria tanto.

0: Eu também. Essa mensagem, onde essa mensagem vai da costa leste a oeste, na Califórnia, a Nova York, abaixo do sul, acima do norte, para as missões, a mensagem, e ainda for que ela esteja indo neste tabernáculo. Ela está indo neste tabernáculo. Nós somos pobres. Nós temos estas coisas grandes. Nós somos pobres. Não temos estas coisas grandes, floridas e programas de televisão. Nós simplesmente estamos tentando fazer o melhor que podemos. Mas todo que o Pai me deu virá a mim. Nós não temos grandes missões. Estamos fazendo o que podemos no sábado, levando ali folheto, fazendo uma vinheta. Fazemos o que podemos, mas todos que Jesus disse, todos que o Pai me deu virá a mim. Todos vão encontrar essa mensagem. Toda semente eleita, sem grandes missões, porque não temos condições. Agora, eu quero que vocês saibam que isto é seguro, e você quer ouvir esta fita. Você poderia ter pensado hoje que eu estava tentando dizer sobre mim mesmo, sendo que eu estava levando esta mensagem. Eu não tenho nada mais do que nada a ver com isso. Você não pensou que eu estava falando de mim mesmo? Nada mais do que apenas uma voz. E minha voz, até mesmo contra meu melhor julgamento, eu queria ser um caçador de animais com armadilhas, mas é a verdade de meu Pai que declaro fazer. Estou determinado a fazer. Mas foi eu, não foi eu, aquele que apareceu lá no rio. Eu estava somente de pé lá, quando ele apareceu. Em 1933, ele apareceu. Não sou eu quem realiza estas coisas e prediz estas coisas que acontece tão perfeitamente como são. Não sou eu. Não é ele. É impossível um homem falar isso. Ele. Ele. Ele. Não sou eu. Não sou eu quem realiza estas coisas e prediz estas coisas que acontecem tão perfeitamente, tão perfeitas como são. Eu sou somente quem está perto. Quando ele o faz, o profeta está assistindo. Ele ficava assistindo. Eu fui somente uma voz que ele usou para dizê-lo. Não foi o que eu sabia. É a que eu simplesmente me entreguei. Por quem ele falou. Não sou eu. Não foi o sétimo anjo. Oh, não! foi a manifestação do Filho do Homem. Não foi o sétimo anjo, foi a manifestação do Filho do Homem, do próprio Deus. Aleluia! Pela manifestação do Filho do Homem. Aleluia! Não foi o anjo, sua mensagem, foi o ministério que Deus realizou. Não é um homem, é Deus. O anjo não era o filho do homem. O anjo não era o filho do homem. Ele era o mensageiro do Filho do Homem. O Filho do Homem é Cristo. Ele é aquele de quem você está se alimentando. O Filho do Homem é Cristo. Ele é aquele de quem você está alimentando. De quem que eu estou alimentando? Do Filho do Homem. Estou sendo preparado por quem? Pelo Filho do Homem. Quem está me preparando? O Filho do Homem. Você não está se alimentando de um homem. Não. Você está alimentando um homem? Não. Você não está se alimentando de um homem. Um homem, suas palavras falharão. Mas você está se alimentando do infalível corpo, palavra do Filho do Homem, do corpo infalível. Se você não tem se alimentado completamente de toda palavra para lhe dar força para voar acima destas coisas denominacionais, voa acima disso, voa acima do mundo. Jovem, voa acima de time. Voe, voe, voe acima do ódio. Voe acima de rancores. Voe acima de inimizade, meu Deus. Voe acima de tudo isso. Voe. Oh, Deus, a grande tribulação vai ficar aí, tudo vai ficar aí, parece que eu posso ver assim. Oh, meu Deus, podia tanto, mas não tem jeito, vai ter que ficar aí. Voe. Se você não tem se alimentado completamente de toda a palavra para dar-lhe força para voar acima de todas estas coisas emocionais e coisas do mundo, quer fazer isso nessa hora? Quer fazer isso nessa hora? Enquanto oramos, quer fazer isso? Eu quero fazer isso. Eu quero fazer isso. Querido Pai, esta é uma coisa difícil. Não é fácil para um mortal fazê-la. Tu sabes de todas as coisas. Eu rogo a Ti, querido Deus, que isto não seja mal entendido, mas na luz da Tua palavra possam as pessoas andar. E Deus Pai, eu não sei quem é o eleito, Tu sabes, eu não sei quando é a vinda, a Tua vinda, mas eu só sei que Tu disseste quando isto acontecesse, esses falsos ungidos. Não, certo quanto eles começarem, Moisés apenas os deixou em paz, pois ele não podia fazer nada quanto aquilo. Ele podia somente fazer o que tu estavas dizendo. Tu lhes disseste para clamar pulgas, então eles as chamaram. Tu lhes disseste para transformar água em sangue, então eles os fizeram. Moisés somente executou palavra por palavra, como tu disseste, mas então foste tu quem tornastes a loucura manifesta. Agora, Pai, tu ainda és Deus. A mesma palavra disse que isto aconteceria nos últimos dias. Muitas pessoas honestas, como dissemos domingo passado, colocando suas mãos na arca sobre um carrinho novo e não nos ombros dos levitas, têm caído mortos em pecado e transgressões, discutem contra suas próprias consciências. Muitos ministros assentados em seus escritórios leem a palavra e andam e mudam de página rapidamente, para não ter que criticar, saber que eles perderá sua posição social com o público, com a igreja e com a sua denominação. Que Deus nos ajude a nunca fazer isso. Limpa nossos corações, Senhor, de toda a imundícia do mundo. Senhor, eu me levanto pronto para a purificação. Eu me levanto pronto com esta igreja e com todos os ouvintes e todo aquele que ouvir esta fita. Eu me levanto, Senhor, e peço purificação, Senhor. Lava-me, leva-me à casa do oleiro. E quebra-me, molda-me como um servo que tu desejas. Molda-me, pois, Senhor, eu sou homem de lábios impuros, como Isaías clamou. Habito com pessoas de lábios impuros, e ai de mim, pois eu vejo a revelação de Deus se tornando manifesta. Como Isaías viu os anjos no templo, eu vejo o templo, o tempo do fim, Senhor. E ai de mim, minha família, ai de mim, meu povo, ó Deus eterno, tem misericórdia de nós. Eu imploro por mim mesmo. E o povo, não nos deixe perecer com aqueles que não creem, mas que possam viver com os crentes. Possam viver com os crentes. Viver com isso, toda denominação, Senhor, todo homem e mulher, eu não posso te pedir para abençoar uma denominação, quando eu sei que tu és contra ela, mas eu somente posso dizer, Senhor, se tu tivesses qualquer de tuas ovelhas lá entre eles, que eles possam ouvir esta fita. Que eles possam ouvir isto, Senhor, entender com o entendimento que tu lhes dar. lhes der, e que eles possam sair e receber a Ti. Possa elas não andar enganadas pela cegueira de tradição deste dia. Possa elas não tentar comer algo que ou foi um cadáver ou outro dia. Que elas possam aceitar a palavra. Foi assim que os fariseus crucificaram a Ti, Senhor. Eles estavam pegando o cadáver do dia de Moisés, tentando se organizar sobre isso, pois que Tu tinhas dado o tipo do deserto de maná fresco, cada noite significando cada geração, foi aí que eles falharam. Isso os envenenou, isso os matou, comer este alimento contaminado. Espiritualmente, isso faz a mesma coisa hoje. Mata-o espiritualmente como uma denominação. Ajude-nos, querido Deus. Está tudo em Tuas mãos agora. No nome de Jesus Cristo. Com nossas cabeças inclinadas. Vamos cantar isto enquanto você faz sua decisão. Você irá para todo o caminho? Posso ouvir meu salvar. Ele é a palavra. Dor, chamado, posso ouvir. Eu tenho andado sem destino faz longo tempo. Mas realmente neste momento eu ouço, vinde a mim. Todos vós que estáis andando às cegas, ouça, toma a tua cruz, segue-me diariamente. Sim, embora eu ande pelo vale da sombra da morte, não temerei mal algum, pelos verdes pastos e pelas águas tranquilas, e onde Ele me guiar, onde, Senhor, Tu me guiar, Senhor, eu vejo, Senhor, eu vejo essa loucura trinitariana, eu vejo o mundo inteiro semente nela, semeando nela, joio crescendo por toda parte, mas onde Tu me guiares agora, Senhor, eu serei como aqueles em Atos 19, quando eles ouviram isto, eles foram batizados no nome de Jesus Cristo. Seguirei, eu fui parte do caminho, Senhor, o suficiente para receber-te. Agora, como ele, irei até o fim. Aleluia! Você que vai ser batizado. Devemos batizar a todos. Batiza. Devemos batizar a todos. Há um tanque aqui nesta água. Se você não foi, o que impede? Aqui está a água. Venha mesmo. Não esperas até a noite. Vem agora, irmão. Vem agora. Vem agora mesmo. Há um homem de pé aqui que batizará qualquer que tenha se arrependido e feito confissão. Se você foi batizado uma dúzia de vezes, eles o batizarão no nome de Jesus Cristo para a remissão de seus pecados. Está vendo? Não temas isso. Mas veja, a mensagem está em seu coração. Aleluia! Eu devo declará-la. Esse é meu único propósito. Sem levar em conta o que minha esposa diz, meus filhos dizem, meu pastor diz, meu que quer que diga. É meu, Senhor. Eu devo declarar isso. É meu único propósito. E agora muitos... É Ele, é Ele. E agora muitas vezes eu me esqueço de receber os ministros. Oh Deus, eu não quero esse espírito arrogante, egoísta, ministrando com o meu. Eu quero o meu espírito seja puro e limpo, amor fraternal, santo como o Espírito Santo. Agora, se alguém fizer algo de errado a mim, está tudo bem. Embora eu possa ter o direito de vingar, eu não quero que minha vida, não, eu quero ter amor, eu quero estar pronto para corrigir com amor que absolutamente responde a isso. O amor é que responde, irmãos. Aleluia! Vamos ficar de pé e louvar a Deus. Não quero um espírito arrogante, petulante, não. Não, não quero um espírito vingativo, não. Não. Eu quero um espírito de amor, meu Deus. O profeta diz, eu quero um espírito dócil, amoroso. Eu quero um espírito dócil, amoroso. Eu não quero um espírito arrogante. Eu não quero um espírito, mesquinho, não. Eu quero um Espírito Santo, cheio de amor. Cheio de amor. Cheio de amor. Cheio de amor, o meu espírito. Eu não quero um espírito arrogante, não. Um espírito mau, não. Misericórdia, meu Deus. De vingar dos outros, tem misericórdia. Misericórdia, espírito egoísta. Eu não quero esse espírito arrogante, egoísta, misturado com o meu. Eu quero o meu espírito seja puro e limpo, amor fraternal, santo com o Espírito Santo. Agora, se alguém fizer algo errado a mim, está bem, embora eu possa ter o direito de vingar, eu não quero isso em minha vida, não, eu quero ter amor, eu quero estar pronto para corrigir com amor, que abundantemente responde a isso. O amor responde, irmão. Nunca aceito um espírito vingativo. Não vinga de ninguém. Esse não é o espírito do profeta, não. O espírito do profeta é o espírito de amor. É o espírito de amar. É o Espírito de amar. Aleluia. Glória a Jesus. Dá esse Espírito, irmão Bruno, para mim, Senhor. Dá esse Espírito, irmão Bruno, para nós. Dá esse Espírito, irmão Bruno, para nós. Dá esse Espírito para nós, meu Deus. O amor absolutamente responde a isso. O amor responde a isso. Deixa o amor responder a isso. Aleluia. Glória a Jesus. Glória a Jesus, aleluia! Glória a Jesus! Você não está alimentando do homem. Você está alimentando o Filho do Homem. Você vai. O profeta fala lá. Muitos assentam nas suas escrivanias. Olha, veja. Depois fecha e vai. E ele disse: há muitos incrédulos, crentes manufaturados. E vê. E mais, deixa. Vai. E não crê. Crê mais ou menos. Não, nós cremos. Nós cremos de alma, corpo e espírito. Nós não somos manufaturados, não. Nós cremos de alma. Nós cremos com as nossas almas. Louve e glorifica Jesus. Aleluia.
1: Aleluia! Graças a Deus! Diga graças a Deus! Obrigado, Jesus, por esta escola dominical maravilhosa, pela tua palavra, Senhor. Ó Deus, pela unção, continue mantendo a bênção do Senhor sobre nosso pastor, Senhor. Continue abençoando, dando força e saúde. Obrigado, Jesus, pela tua presença em nosso meio, por esta mensagem a qual nós reverenciamos. Ó Deus, sela isso no coração de cada um, em nome do Senhor Jesus. Amém. Graças a Deus, fomos abençoados em mais uma escola dominical. 15 para as 3 da tarde, companheirismo, 17 horas a voz do profeta e o culto da noite. Deus continue abençoando a todos. Está encerrado o culto. Amém.

aos Hebreus, capítulo 4, verso 14. Visto que temos um grande sumo sacerdote, Jesus, Filho de Deus, que penetrou nos céus, retenhamos firmemente a nossa confissão, porque não temos um sumo sacerdote que não possa compadecer-se das nossas fraquezas, porém um que, como nós, em tudo foi tentado, mas sem pecado. Cheguemos, pois, com confiança ao trono da graça, para que possamos alcançar misericórdia e achar graça, a fim de sermos ajudados em tempo oportuno. Senhor Deus, encoraja-nos na fé em mais esta reunião. O propósito é o de sempre, é nos alimentar da Tua Palavra, da Tua presença, e sendo assim somos ricamente abençoados. Em nome de Jesus Cristo, perdoa-nos, ó Pai, e cura-nos em nome de Jesus Cristo. Amém. Podeis assentarmos. Muito bem. A reunião de oração envolve toda a vida cristã em todas as etapas. A primeira etapa da vida cristã é a salvação. Aqueles que querem entrar depois no caminho não se dão bem. Tem que começar pela salvação, perdão dos seus pecados. E isso segue para uma prática, uma ordenança do Senhor Jesus, que é o batismo nas águas. E você, naturalmente, se sente completo nesse sentido, porque você creu na sua salvação, se arrependeu e foi batizado, batizada em nome do Senhor Jesus Cristo para perdão dos pecados e assim receber o dom do Espírito Santo. Então, aí está o fundamento. Reúne-se para adorar, louvar, orar, sendo chamada a atenção para o sentido disto. E aqui está, irmão Branham, o profeta de Deus, dizendo na mensagem Posição no Corpo de Cristo, parágrafo 134 em diante. Se referindo à salvação, ele faz uma pergunta: quanto tempo estará durando essa salvação? Quanto tempo? Que tipo de salvação é esta? De igreja para igreja? Vamos ver Hebreus 9, 11. Só um momento. Somente para ver
por quanto tempo, só por poucos minutos, vamos ver o livro de Hebreus. Vamos descobrir somente por quanto tempo esta salvação está durando. Ver que tipo de salvação é. Vamos ler. Mas vindo Cristo, o sumo sacerdote dos bens futuros, por um maior e mais perfeito tabernáculo, não feito por mãos. Agora, este é o mestre Paulo que está dizendo, né? Não desta criação, mas isto é de Deus. Nem por sangue de bodes e bezerros, mas por seu próprio sangue, entrou uma vez no... Quantas vezes? Uma. Não tantas vezes. No santuário. Entrou no santuário. Havendo efetuado salvação por uma semana, salvação por o próximo reavivamento. Por quanto tempo? Não. Uma eterna redenção. Aleluia. É isso que está escrito. Então você se sente uma pessoa condicionada, tendo condição de orar a Deus. Em tudo você é grata, é grato. O que a palavra eterna significa? O que ela significa? Em Cristo, depois que eu tenho crido. Em Cristo, depois que eu tenho crido. Veja que o elemento da adoração, da oração, nenhum homem pode chamar Jesus Cristo senão através do Espírito Santo. Que condição para a oração? É chamar a Jesus Cristo pelo Espírito Santo. Portanto, há três classes de pessoas: incrédulas, manufaturadas e crentes. Mas aqueles que têm crido na vida eterna têm entrado no pátio. Bom, aqui ele está falando do tabernáculo lá de Moisés, que entrava através do pátio. Tome o velho tabernáculo. Qual era a primeira coisa que eles faziam? Veja. Vai pondo isso em ordem para a oração. Você está indo para o tabernáculo. Entravam pelo pátio, quer dizer, os gentios. O seguinte era o altar de bronze. Para quê? Onde lavavam o sacrifício na bacia de ouro. Está aí, olha. Em plena consciência do que estavam fazendo ao entrar no tabernáculo. Eles estavam vindo para o sacrifício e adoração.
O seguinte era a morte do sacrifício e a aspersão do sangue sobre o altar. Tudo falando de Cristo Jesus e seu sacrifício. Então, uma vez por ano, Arão ungia com o perfume da rosa de Sarom, com o óleo precioso no qual estava o perfume. Eles o derramavam sobre sua cabeça. Olha só. Isto caía exatamente até a barba. O salmista fala isso. Sobre a barba e a bainha de seus vestidos. Observe como este homem tinha que ir detrás da cortina de seus vestidos. Eles voltavam de onde? Daquele lugar de misericórdia. Eles iam ali sabendo o que iam fazer, preenchendo os requisitos da lei, levando dele o sangue para o lugar de misericórdia. E certo ano ele levou sua vara e a deixou. Isso aqui eu achei muito bonito, muito importante. Quando eles voltaram depois disto, ela havia florescido e dado botões. E a velha vara que ele havia carregado, talvez por 40 anos no deserto, colocada naquele lugar santo. Observem. Quando eles tomaram o sangue do pacto, o sangue, ele foi ungido e ele tinha vestimentas e nelas tinham pequenas campainhas tocando uma romã e um sino, e aquele homem tinha que andar de uma certa maneira. Olha, isso envolve toda a igreja e especialmente os pastores. E aquele homem tinha que andar de uma certa maneira que todas as vezes que ele movia sua perna e movia assim e dava seu passo e cantava: Santo, santo, santo é o Senhor. Santo, santo, santo é o Senhor. Santo, santo, santo é o Senhor. Oh, que coisa! Que adoração! Que adoração! O seu coração vai sintonizando juntamente com aqueles que adoravam nessa forma sincera. De quem estou falando? Ouça isto, Tabernáculo Brana. Eu digo, ouça isto, Tabernáculo da Fé. Você já tem tido sua chance. Ele está falando com o Tabernáculo Brana. Quando um homem é uma vez ungido com o Espírito Santo para ser adotado na família de Deus,
para ser colocado em

Espírito Santo para ser adotado na família de Deus, para ser colocado em sua posição pelo Pai e colocado em um serviço aqui fora, em seu propósito de vida, ou para o que Deus o tem chamado, seu andar deve ser santo, santo, santo é o Senhor. Santo, santo, santo. Isso aí você caminha para uma vida íntegra. No santuário, mediante o sacrifício vivo do Filho de Deus, do Cordeiro de Deus. Oh, você deve voltar aí, sim. Santo, santo, santo é o Senhor. Oh, você deve crer em tudo que o ancião disse nisto. Santo, santo, santo é o Senhor. Deixe sua palavra ser a primeira, que ela possa ser tudo que existe lá, estabelecer em seu coração. O seu andar deve ser na palavra: santo, santo, santo é o Senhor. Agora, irmãos, essa atitude de deixar a casa, o lar, enfrentar o trânsito, andar a distâncias para vir adentrar ao tabernáculo, tem um sentido de adoração. Isso tem, existe um mistério nisto aí. Você deixar a sua comodidade, o seu descanso noturno e vir para a casa de Deus, entrar no pátio, entrar no átrio, entrar no santuário e logo louvar, adorar e orar. Oh, isso tem um significado como tinha lá no tempo de Moisés, lá no tabernáculo da lei. Lá dentro daquele véu adentro, nós estamos bem informados sobre isso. Tinha a Arca da Aliança com os 10 mandamentos escrito dentro dela ali. Tinha o vaso de ouro puro, com o maná que não desvanecia. Tinha a vara de Arão que reverdeceu e deu fruto, amêndoa. E tinha também a luz da glória de Shekinah. Era uma luz ininterrupta. E o sumo sacerdote entrava ali, com as campainhas tinindo: santo, santo, santo, santo é o Senhor. A adoração deve ser mais séria do que se pensa. A adoração é a vida. Não, você não pode desprezar isto. Pedro diz que nós somos

o sacerdócio real, a igreja, tem um ministério, tem um sacerdócio. E não se deve encarar a vida cristã com relaxo, de qualquer maneira. Qualquer hora serve. Quando deixe sua palavra ser a primeira, pondo Deus em primeiro lugar, para que todas as outras coisas sejam acrescentadas. Agora, o seu coração se enche de recompensa, da recompensa de estar no culto nesta hora. E mesmo aqueles que estão ao longe, através do meio, na internet, sente o seu coração ser cheio, ocupado, ocupado, ocupado, não com coisas vagas, mas com o que é concreto da parte de Deus. Então nós vamos na Bíblia e vemos pessoas cujos corações estavam ocupados, ocupados por Deus, ocupados pelo Espírito Santo. Não, aí então, Davi, sendo homem como eu, e tendo um coração segundo Deus, isso fala de você, o cristão, que tem um coração voltado para Deus, voltado para a palavra, e que não se enreda, não se escandaliza, não se esmurece, não murmura. Isso fala de Josué e Caleb, que na verdade foram as duas bandeiras que sustentaram a fé de Abraão, de Jacó, para entrar na terra prometida. Os seus corações eram ocupados naquilo. Quando a pessoa se ocupa em uma determinada coisa física, material, ela se ocupa com corpo e alma. Mas quando ela se ocupa também com essa vara que reverdeceu depois de 40 anos peregrinando no deserto. Ah, quantos anos! Você pode agora sentir que seu coração vai brotar. Vai brotar como a vara de Arão. Brotar aquela, como Paulo disse, aquele primeiro amor, aquele interesse, aquela responsabilidade. Então, veja que o seu coração está aqui, está na igreja, está aí em sua casa, à distância,
fazendo do seu lar, do seu meio, um santuário, e se envolvendo como Arão estava envolvido, e cada passo dele falava: santo, santo, santo. Oh, Deus, me ajuda a estar ocupado. A igreja vai ficando um meio natural, tendo meios para isso, meios para aquilo, meios e meios e meios. E vai ficando uma coisa natural a vida. Acostumado, um ministro chegou e disse: irmão Brana, estou triste porque eu não oro mais como eu orava. Eu não tenho mais aquela vivificação. Irmão Brana disse para ele: filho, é hora de amarrar o... Eu vou dizer na minha palavra. É hora de amarrar a corda do barco no porto. Essa é a hora de amarrar o barco no porto, para que o barco não fique vagando por aí, buscando avivamento ali, buscando acolá, em outros meios. Você tem que ser um crente que seu barco está amarrado no porto. Não tem onda que tira. Não vou navegar por aí. Navegar, e por falar em navegar, navegar na internet, YouTube, tudo isso é vagância. Os sentimentos vão sendo insensibilizados. Não tem sensibilidade para orar, para derramar a sua alma diante de Deus, sentir que você está em falta, está faltando uma coisa, está faltando o filho. Oh, Ana, angustiando pelo filho, e ela alcançou o filho pelo qual ela se angustiou. Fique sabendo, a igreja também alcança o filho que virá nas nuvens. E essa igreja noiva vai subir ao encontro do filho. Ocupa-te, esteja dentro do santuário, coloque o seu sacrifício no altar de bronze, deixe o sangue escorrer, o sangue de Jesus Cristo, seu Filho, nos lava e purifica de todo pecado. Mas as atenções não podem ser diversificadas. Tem muita coisa para chamar a atenção. Mesmo no sentido de mensagem. Chama atenção para um, chama atenção para outro, o outro dá... marca o rumo, a bússola está com
a sua agulha no norte. A estrela do norte está brilhando ali. E você vai orar, lembrando de aquele sacrifício era santo, santo, santo. Não é uma imaginação, uma coisa de cabeça, é forçar uma coisa na mente, não é psicológico, é natural, porém, com um impulso por dentro. Foi por isso que você parou para adorar, parou para ouvir, parou para cantar, parou para louvar, parou para orar. Entre nisso, comece a orar. Tem lugar no altar. Venha, venha agora, em nome de Jesus Cristo. Se você quer ajoelhar-se, ajoelha-te. Se quer ficar de pé, fique em pé ou assentado, como sentir melhor, mas contanto que você entre véu adentro, você vai fazer valer a sua vinda à igreja, você vai fazer valer essa sintonia do seu computador na reunião de oração. E assim a febre desaparece, a dor inexplicável desaparece. A vara reverdece, a vida aqui. Tenha fé em Deus. Tenha fé em Deus. Perdoa para você ser perdoada. Para você ser perdoado. Perdoa, esquece. Esquece as suas mágoas. Você nunca ofendeu a ninguém? Para não poder ser ofendido? Então isso atrapalha, impede a sua comunhão, impede a sua oração, impede a sua adoração. Não, Jesus disse, se não perdoardes, vosso Pai que está no céu não vos perdoará. Que sentença! São Marcos 11, né? Que coisa tremenda! Você está junto do altar. Aí onde você está é um altar. Sereno, a terra para, as coisas ao redor desaparecem. Você fica só com Deus. Você fica só, isoladamente com Deus. Você sente uma amizade com o Espírito Santo.
sente amizade com Jesus. Oh Jesus, tantos sinais, tantas maravilhas, diariamente um sinal após o outro. A graça é maior do que a vida. E nós estamos debaixo da graça. Foi a graça. Foi a graça que me trouxe aqui. Foi a graça que te trouxe aqui. A sua salvação é para sempre. Sua salvação é eterna. Não é por uns tempos. Eu tenho olhado quantos cantavam, hoje não cantam mais, desapareceram. Quantos tocavam, hoje não tocam mais. Qual, eu fico pensando, qual é o próximo? Qual é a próxima? Mas você fica, faz um marco com Deus. Eu vou fazer valer a minha eleição. Não tem nada que substitui a eleição, a predestinação. É por isso que você ora. É por isso que você está orando. Você não está falando ao vento. Você não está falando com o vento.

ao seu redor. Você contagia o outro, você contagia a outra, para o bem, para a presença de Deus. Aleluia. Glória a Deus. Aqui não tem palavras ociosas, palavras que entristecem o Espírito Santo. Não, você não se adapta com isso. Palavras que entristecem o Espírito Santo, atitudes que entristecem o Espírito Santo. Você não se agrada nisso. Pede misericórdia. Ele te dá misericórdia. A alma pediu misericórdia. Alcançou a misericórdia e ficou debaixo da misericórdia. A sua situação não é pior do que a de Raabe, então. E ela venceu. Ela foi coroada. Ela se casou com quem lhe deu valor. E deu uma descendência que veio através dela. Oh, como isso é bonito, essa Bíblia, essa trilha sagrada. E você chega ao ponto de ver a Santa Jerusalém de perto. Você vê a Santa Jerusalém. Aleluia, pela qual Abraão peregrinou, sofreu, deixou um exemplo para os seus filhos, deixou exemplo de que havia se encontrado com Melquisedeque, deixou exemplo que havia comido com Gabriel, Elohim e Miguel. Oh, banquete, banquete maravilhoso é esse. Você também pode fazer um banquete com Gabriel, Elohim, Miguel, com Melquisedeque. Aleluia. Jesus, eles são os mesmos do Novo Testamento. É Jesus, Elohim. Elohim é Jesus. Melquisedeque é Jesus. Para fazer da sua igreja Jesus, para fazer da sua igreja deuses, encorajados, olhando para cima, porque a redenção está próxima. Dá glória a Deus, gente. Louva a Deus. Glorifica sem medo. Aleluia. Graça, graça, graça, graça. Oh, Deus. Tantos sinais. Tantos sinais que o Senhor tem nos dado. Tantas mensagens, ó Pai. O Senhor nos deu um profeta, ó Pai. Em nome de Jesus Cristo. A gente dá graça, graça, graça. Eu não merecia nunca isto, Senhor. Eu não merecia isto. Mas o Senhor levanta do pó o pobre, do monturo necessitado, para sentar à mesa com os príncipes, sentar à mesa com os príncipes, em nome de Jesus Cristo, ó Deus. Ah, sai do lodo. É Davi. Davi reconheceu que ele veio do lodo. E nós também reconhecemos. Mas que linho branco, lindo, cheiroso que ele produziu. E é sua vida.

vida desbrocha. Aleluia, aleluia, como o brilho do sol, graças a Deus, seu semblante é uma mensagem, seu semblante é um encorajamento, seu semblante traduz paz, traduz atmosfera de santo, santo, santo. Aleluia, graças a Deus. Deus sabe que isso é o que nós estamos desejando, isso é o que nós estamos querendo. Aleluia, graças ao Senhor Jesus Cristo. Santo, santo, santo é o Senhor. Deixe a sua palavra ser a primeira, a primeira. Ela possa ser tudo que existe em sua vida, em nome de Jesus Cristo. Glorifica a Deus, porque não é pouco que Ele está nos dando. Graça, graça, graça, graça. A vida abundante, vida abundante, saúde abundante, saúde, saúde, saúde. Em nome de Jesus Cristo, todo o mal que brota está poderosamente repreendido em nome de Jesus Cristo. Aleluia, graças a Deus. Sua criança está bem. Deus abençoe, graças a Deus. Aleluia. Santo, santo, santo, santo é o Senhor. Oh Deus, cria em nós corações puros, renova em nós espíritos retos. Não nos despreze, ó Pai. O espírito reto o Senhor não despreza. Aleluia, graças a Deus. Eu, ó Deus, amarra o Salmo 51 no pescoço. Isto quer dizer na testa, quer dizer no coração, em nome de Jesus Cristo. Deus vivo, glorifica, é com você, é com você aí, ó. Vamos, diáconos, vamos, evangelistas, vamos, vamos, vamos, vamos, dá o passo, dá o passo. As campainhas estão tinindo. Santo, santo, santo, santo é o Senhor dos exércitos. Graça, graça, graça, graça, graça divina, graça divina, graça, graça, graça, graça, da glória a Deus. Aleluia, santo é o nome do Senhor. Amém, amém. Vamos, vamos pedir o conjunto para cantar o salmo, o salmo.

Você é um pregador do evangelho também, e você está aqui por uma boa causa. 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Você está em necessidade e você quer um avivamento pentecostal para começar em sua igreja. 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Vamos

Venha conhecer a mensagem do profeta de Deus para esta decadente geração, o Elias prometido na Bíblia Sagrada, Malaquias capítulo 4, versículo 5. Eis que vos envio o profeta Elias antes que venha o dia grande e terrível do Senhor. E Mateus 17, 11. Em verdade, Elias virá primeiro e restaurará todas as coisas.

tendo ousadia para entrar no santuário pelo sangue do Senhor Jesus Cristo. E assim cumprimentamos todos os irmãos, igrejas, e vamos ler a Bíblia aos Hebreus 4, verso 14, a seguir. Visto que temos um grande sumo sacerdote, Jesus, Filho de Deus, que penetrou nos céus, retenhamos firmemente a nossa confissão, porque não temos um sumo sacerdote que não possa compadecer-se das nossas fraquezas, porém um que, como nós, em tudo foi tentado, mas sem pecado. Cheguemos, pois, com confiança ao trono da graça, para que possamos alcançar misericórdia e achar graça, a fim de sermos ajudados em tempo oportuno. Porque todo sumo sacerdote, tomado dentre os homens, é constituído a favor dos homens nas coisas concernentes a Deus, para que ofereça dons e sacrifícios pelos pecados e possa compadecer-se eternamente dos ignorantes e errados, pois também ele mesmo está rodeado de fraqueza, e por esta causa deve ele, tanto pelo povo como também por si mesmo, fazer oferta pelos pecados. E ninguém toma para si esta honra, senão o que é chamado por Deus como Arão. Senhor Jesus Cristo, em primeiro lugar, pedimos a misericórdia, o perdão, que são a causa de nós não sermos consumidos nesta terra. E vivifica a tua porção desta noite em nossos corações, cada oração, cada louvor, cada clamor está diante do Senhor. Com remissão dos nossos pecados, te pedimos e agradecemos, em nome do Senhor Jesus Cristo. Amém. Muito bem, estamos vendo na mensagem A Fé é o Firme Fundamento. Estamos vendo agora no parágrafo 161. Deus mostrando o dom dele em todas as eras, em Pedro, em Abel, em Moisés. Em toda a era ele teve um dom específico. Isso que o profeta está mostrando. Elias era o dom de Deus no seu dia. Moisés, Abel, e Deus, ele testifica dos seus dons, como vemos em Hebreus. Deus testifica, vê aí para mim aí, o profeta cita aqui, agora. E francamente, você não precisa pertencer a nenhuma igreja, mas se for curado e volta a pecar, isso voltará sobre você pior do que no princípio. Vá então à igreja em algum lugar e sirva a Deus. Deus não cura você para a glória do diabo, ele cura você para a glória dele. Deus cura qualquer um, mas para permanecer a cura, tem que servir a Ele. Por isso que Jesus disse, qualquer um que, seja quem fosse, ele via que tinha fé, ele diz, a tua fé te curou, ou os teus pecados te são perdoados, um dos dois. Que significa a mesma coisa. Se há cura, há perdão. Se há perdão, há cura.
Por isso que ele diz, qual que é mais fácil, dizer seus pecados estão perdoados ou dizer vai, você está curado? Vai, não peques mais. Isso significa agora me sigam. Me segue agora. Então, esse vai, não peques mais é agora vocês me seguem. Agora vejam como as pessoas falham. Agora, Moisés sentiu, imagino como ele se sentiu. Ele detestava sair e contar às pessoas, porque achava que seria exaltação própria. É duro a pessoa ter algo e Moisés sabia o que ele tinha, mas ele achava difícil de falar, porque as pessoas achavam que ele estava exaltando a si mesmo. Ele achava que as pessoas diriam, agora, olhe para aquele homem. Temos muito disso no mundo hoje. Temos muitas pessoas vindo, dizendo, Deus fez isso e fez aquilo. Mas Deus não testificou disso. Todavia, se Deus testificar, ele respeitará o seu dom. Deus, quando dá algo, ele testifica. Hebreus. Está aqui em Hebreus. Deus testifica dos seus dons. Deus testifica dos seus dons. Depois, da hora que você achar, me mostra aí. Ele respeita seu dom, isso mesmo? Sim, Senhor. Deus honrou o dom de Abel. Ele honrou o dom de Moisés. E Moisés achou que as pessoas entenderiam, mas não entenderam. E hoje, com certeza, parece que uma pessoa não teria de chegar mais perto do que vocês estão agora para saber do que estou falando. Muito bem. Mas passa despercebido pela maioria. E amigos, eu os amo e quero vê-los serem curados. O profeta diz, eu vos amo, eu quero ler essa escritura de Hebreus 11, e quero ver curados. 2:4, Hebreus 2, Hebreus capítulo 2, o verso 4. Testificando também Deus com eles por sinais e milagres, e várias maravilhas e dons do Espírito Santo distribuído por sua vontade. Não é essa a escritura. Ele fala assim, ó. 11:4, é isso mesmo. Eu sabia que era 11. Ele testifica dos seus dons. É isso mesmo. Pela fé, Abel ofereceu a Deus maior sacrifício do que Caim, pelo qual alcançou o testemunho de que era justo, dando Deus testemunho dos seus dons, e por ela, depois de morto, ainda fala. Deus testemunha dos seus dons. Grava isso no seu coração. Então, Deus faz isso e faz aquilo. Mas Deus não testificou disso. Muitas pessoas dizem, Deus faz isso, Deus faz aquilo, mas Deus não testemunhou daquilo. Então, Deus testemunha dos seus dons. Quando você vê uma pessoa falando isso, falando aquilo outro, não creia. Só creia naquilo que Deus testificou. Veja.
dando Deus testemunho dos seus dons. Deus, só daquilo que Deus testemunha dos seus dons. Deus tem que testificar daquele dom. Agora, quando pediram um libertador, Deus enviou o libertador e eles falharam em ver. Moisés foi o dom de Deus para Israel. Vocês creem? Mas adiante o profeta Elias, eles eram dons de Deus. Muitos deles se levantaram, falsos profetas. Bem, nos dias de Elias levantaram-se falsos profetas, mas Deus testificou da profecia de Elias. Levantou nos dias de Jeremias, Ananias, como é que é o nome daquele lá que levantou com Jeremias? Hananias, algo assim. Mas Deus testificou de Jeremias. Sempre quando Deus levanta um dom, vem outros também, mas a quem Deus testificou? Se é de Deus, Deus testificará disso. E lá estava Elias, e ele foi o dom de Deus para Israel. Vocês creem? Deus testificou dele. Mas outros levantaram também, mas Deus não testificou deles. Ele foi até o pastor de Acabe, ele foi o pastor de Jezabel, ele foi até o pastor de Acabe, ele era pastor de Acabe, ele foi o pastor de Jezabel. Ela não queria admitir que ele era seu pastor, mas ele foi o homem que lhe disse onde ela vivia. Isso mesmo, ele era o pastor dela. Ela odiava, no entanto, ele era o dom provido por Deus para ela lá, para avisá-la dos seus pecados. E ela falhou em vê-lo. Sabem do que estou falando? A seguir veio Jesus. Jesus, ouça, Jesus foi o dom de Deus para Israel, para o mundo, está certo? Jesus foi o dom de Deus. Deus amou o mundo de tal maneira que deu seu Filho unigênito. Vocês creem? E não foram os apóstolos. Vocês acham que Moisés foi o libertador? Porque foi Moisés, sua perspicácia e a sua inteligência? Ora, ele disse que era um homem pesado de língua. Foi Deus em Moisés, um dom para o povo. Foi Deus em Cristo. Ele disse: não sou eu, é meu Pai que habita em mim. Foi por isso que Marta disse: Senhor, o sermão da noite passada disse: sei que tu és o Cristo, o Filho de Deus, que havia de vir ao mundo. Ela creu, e ali as pessoas creram nele. E olhe para Pedro quando passava caminhando. Ora, ele era mortal. Ele nasceu de carne pecaminosa como eu e vocês. Isso mesmo. Mas as pessoas precisavam de um curador. Então enviaram. Deus enviou Pedro para fazer esse trabalho específico. O trabalho de Pedro era específico, era curar. Depois que o profeta abre os olhos, aí você enxerga a Bíblia. Mas até então é cego. Só vê a Bíblia pelo sétimo olho de Deus, que é o mensageiro. Aí você vê Atos, capítulo 5, versículo 14, 15 e 16. E a multidão dos que cria no Senhor, tanto homens como mulheres, crescia cada vez mais, de sorte que transportava

tanto homens como mulheres, crescia cada vez mais, de sorte que transportava os enfermos para as ruas e os punha em leitos e em macas para que ao menos a sombra de Pedro, quando este passasse, cobrisse alguns deles. Era o dom de Deus para aquele dia, Pedro. E até das cidades circunvizinhas concorria muita gente a Jerusalém, conduzindo enfermos e atormentados de espíritos imundos, os quais eram todos curados pela sombra de Pedro. Depois que o profeta abre os olhos, a gente passa a enxergar a cura também do coxo, em Atos 3. E Pedro e João, estavam os dois, Pedro e João. Pedro era específico em cura. João era específico em amor. Tiago era específico em esperança. Os três tinham uma especialidade incrível. E você vê a especialidade de cada um deles. Veja. E Pedro e João eram os dois. João era em amor. Pedro era em cura. E Pedro e João subiam juntos ao templo à hora da oração, a nona. E era trazido um homem que desde o ventre de sua mãe era coxo, o qual todos os dias punham à porta do templo, chamada Formosa, para pedir esmola aos que entravam no templo, o qual, vendo a Pedro e a João que iam entrando no templo, pediu que lhe desse uma esmola. E Pedro, com João, fitando os olhos nele, disse: olha para nós. E olhou para eles, e esperando receber deles alguma coisa. E disse Pedro: não tenho prata nem ouro. Ele tinha o dom. Olhou para eles e disse: eu não tenho prata nem ouro. Engraçado, ele não diz: nós não temos. Ele não falou de João, ele falou dele. Eu não tenho prata nem ouro. E disse Pedro: não tenho prata nem ouro, mas o que tenho, isso te dou. Ele tinha o dom da cura. O que eu tenho, eu te dou. Em nome de Jesus Cristo, o Nazareno, levanta-te e anda. E tomando-o pela mão direita, o levantou, e logo seus pés e artelos se firmaram. Oh, Deus, que coisa, né? Pedro tinha um dom específico. Depois que o profeta mostra, aí você enxerga. Estavam os dois ali, mas o negócio estava com ele, o dom da cura. E João, agora o profeta diz: então enviou Pedro para fazer esse trabalho específico da cura. João era também um trabalho específico, que era de amor. Pedro não tinha o amor em seu coração que João tinha. Não era a expressão, João era a expressão do amor de Deus, estão vendo? Olha aqui, quando ele levou Pedro, Tiago e João, esperança, fé e caridade, não estão vendo? Essas pessoas dotadas, esses três, a esperança, a fé e a caridade, a esperança estava em Tiago. Foi ele quem pôs a igreja em ordem. A fé estava em Pedro e a caridade estava em João. Esperança, fé e caridade. Os três tinham dons distintos e específicos. Quando Jesus levou eles, Pedro, Tiago e João, sempre eram os três, porque eles tinham dons específicos. Eram os representantes de Deus.

0: terra, e as pessoas se deitavam na sombra de Pedro e eram curadas. Oh, amigos, oh, que coisa! Não pense que estou repreendendo vocês, amigos. Vocês podem achar que é empolgação minha, mas não é. Estou tentando lhe expressar meu ponto com clareza suficiente para que veja do que estou falando. E agora o povo pentecostal tem orado pelos últimos 30 ou 40 anos por um dom de cura. Estamos vivendo nos dias em que temos a melhor ciência médica que já tivemos. Temos os melhores hospitais que já tivemos. Temos os melhores médicos que já tivemos. Temos os melhores remédios com os quais já medicamos. E temos mais doença do que já tivemos. Há milhares e centenas de milhares de pessoas santas de Deus sofrendo esta noite e estão clamando e clamando e clamando por anos para Deus restaurar o dom de cura divina à igreja. Quando Deus moveu as órbitas 37 anos atrás e preordenou e enviou, muitas centenas de pessoas estão passando sem reconhecer. Amigos, agora se cumpriu. Deus enviou o dom da cura divina para essa última era da igreja. Em cada era ele tem um dom específico. Detesto dizer isto. Deus tenha misericórdia. Olhe, amigos, no resto do país, em Phoenix, em Washington, em Houston, em São Antônio, em Arkansas, em todo o país, milhares estão sendo curadas ao passar por aí de todos os tipos de enfermidades e doenças. Ó Caronde, conheço o seu dia. Brasil, mundo, conheço o seu dia. Deus tem enviado o seu dom. Algum dia me encontrarei com vocês perante o tribunal do juiz de Deus. Vocês saberão que lhe testifiquei a verdade do Deus Todo-Poderoso. Vocês clamaram por isso, o quê? Se vocês respeitarem como creem nisso, Deus testificará dos seus dons. Isso mesmo. Ele testificou por Abel. Deus testifica dos seus dons. Não adianta eu falar se Deus não testificar. Ele testificou por Elias. Ele testificou por Moisés. Ele testificou por Pedro. Ele testificou por Paulo. Ele testificou por todos. Ele testificará ainda hoje. Ele tem testificado pela coluna de fogo. Quando o Pentecostes caiu e o batismo do Espírito Santo começou a cair, as pessoas disseram: é fanatismo. Mas Deus testificou disso, que ele era assim. E por isso que estou com vocês esta noite, porque sei que é a mão de Deus. Muitos entraram em ismo com isso, mas há um artigo pentecostal genuíno. Deus testificou dele, é verdade, e ele fez o mesmo esta noite de outra forma. E eu estava entrando na farmácia. Graças a Deus, hoje nós temos o dom de Deus para sermos curados. Você tem que saber disso. Milhões estão perdendo e orando e não sabe que chegou há muitos e muitos anos atrás. Olha como Deus, e Deus testificou dele. Não há alguém falando que Deus não testificou. Todo mundo pode falar o que tem, mas o negócio é Deus testificar do seu dom. Deus testificou por Pedro, Moisés, Abel, e nessa última era, com o pilar de fogo. Cada pessoa que chega diante desse dom é curado de qualquer enfermidade. Eu estava entrando na farmácia e quando entrei notei um homem olhando para mim de modo meio estranho. Entrei na loja e voltei para fora e eu estava de boné e nunca me esqueci dele. E eu ainda estava de uniforme, ele era guarda. Guarda florestal, uniformizado, e na farmácia, e ele pôs sua, o homem pôs a mão no meu ombro, olhou para mim, ele disse, Senhor, disse, vi que o senhor é oficial, é um policial, disse, pensei em lhe fazer uma pergunta, disse, o senhor pode achar que sou meio louco. E eu disse, qual é o problema, senhor? O homem disse, o senhor pode achar que eu sou meio doido, mas... Ele disse, moro em Padokai, Kentucky. Ele disse, estou com a saúde debilitada há uns 2 anos. Disse, semana passada tive um sonho peculiar, disse ele, sonhei que deveria vir a Jeffersonville, Indiana, e pedir a alguém chamado Brana para orar por mim. Disse, sabe se há algum Brana morando aqui ou não? Que coisa! Vocês não sabem como eu senti. Quando a pessoa tem um dom de Deus, aquilo atrai as pessoas. Oh, Deus está testificando. Deus testifica do seu dom. E eu disse, sim, senhor. Eu disse, sei que há Brana morando aqui. Ele disse, sabe se há alguém que ora pelos doentes? Eu disse, sou eu. Deus testifica do seu dom. Olhei para... Ele olhou para mim assim... E lágrimas começaram a rolar pelo seu rosto. Ele segurou minha mão. Eu segurei sua mão. Tirei o chapéu. Coloquei o chapéu no chão. E a arma dentro do chapéu. Tirou o chapéu. Colocou a arma dele dentro do chapéu. Nós ajoelhamos ao lado da rua. E comecei. Ó, já imagina o policial lá de joelho. Orando. E orar por ele. Ali mesmo na rua. Quando me levantei, havia mães de pé, mantendo quietos seus filhos, e homens com os chapéus nas mãos assim, esperando pela oração. Muitas coisas já foram feitas em Jeffersonville, e ele sabia o que estava acontecendo. E quando nos levantamos, lá estava todos de pé, de cabeça baixa, ouvindo a oração. Eu me levantei e o irmão se abraçou, começou a me dar palmadinhas assim. Não vi mais desde aquele dia. Deus o curou. Deus testifica do seu dom. Glórias ao Senhor Jesus. Vamos orar, dizendo, eu tenho o dom de Deus para esta era. E ore, e ore, e ore. E vamos ouvir estas orações enquanto você ora. Vamos ouvir esta oração do dom de Deus para esta era. Ore, ore, ore. Temos o dom de Deus. Aleluia.
1: Mas Deus não é o que está em nossa mão, é o que tu podes colocar em nossa mão. Oh Deus, precisamos.
0: Ore também, aí está o dom de Deus.
1: Coloca esta pequena mensagem esta noite, Senhor, e coloca-a no coração de cada crente. E deixa-o saber que não importa quão fraca a pessoa seja, ela ainda tem Cristo na mão. E peço que concedas estas bênçãos, salva os perdidos, enche com o Espírito Santo aqueles que estão fora de Cristo, e recebe glória do culto, em nome de Jesus eu peço. De cabeça inclinada, eu me pergunto, enquanto fazemos este apelo ao altar,
0: ore, ore junto com o dom de Deus.
1: É uma pregação antiquada, rústica, que esfrega, que tira as escamas, tão caipira quanto possa ser. Mas, irmão, você precisa disso às vezes. Isso mesmo, você precisa disso. Agora, queria saber se há alguém aqui esta noite, não com uma história patética para chorar e continuar. Ouçam, haverá mais pessoas enganadas nisso do que em qualquer coisa que conheço. Não vou para o céu porque minha mãe foi para lá. Eu vou porque Jesus Cristo morreu para que eu pudesse ir para lá. Quero ver minha mãe, claro, mas tenho que ir a Cristo, não porque minha mãe foi, mas porque venho como pecador, confesso meu pecado, aceito o caminho provido por Deus. Isso mesmo. Agora, você está dizendo esta noite, sou pecador, pregador, e quero que se lembre de mim em oração. Levanto a mão ao irmão para pedir que se lembre de mim em oração, um pecador. Podem levantar as mãos em qualquer lugar na audiência. Deus os abençoe por todo o lado. Mas que coisa! Aí em cima, na área circular, ao redor da galeria, há em algum lugar aí em cima? Sim, deixo suas mãos. Por todo lado, Deus as vê também. Certamente que vê. Imediatamente após o culto, quero que vocês venham aqui e façam uma confissão. Entreguem o coração a Cristo e sirvam ao Senhor de todo o coração. Pai Celestial, à medida que a noite avança, criancinhas enfermas sentadas por aqui, rogo, querido Deus, que tuas misericórdias sejam derramadas em nosso coração agora mesmo. Neste pequeno texto, que é isso na tua mão, para Moisés não passava de uma vara seca. Para Davi não passava de dois cordões pequenos com um pedaço de couro neles, uma funda. Para Sansão não passava de um osso seco da queixada de uma mulher. Oh Deus, sangar nem mesmo não passava de uma aguilhada de boi na mão, uma vara com um pedacinho de bronze na ponta. E ele matou 600 filisteus. Não um guerreiro, não um lutador, mas um homem no pacto. Oh, Pai Celestial, não poderias esta noite, Senhor, tomar cada um na tua mão? Concede isso, Senhor, e abre a fé ao coração deles, e que teu Espírito faça muito mais abundantemente esta noite, Senhor, como eles estão esperando. Na noite passada, fiquei tão feliz em ver-te fazer os cegos verem, os surdos ouvirem e os pecadores irem a ti. E, ó Deus, todas estas grandes coisas que tu fizeste, paralítico se endireitar e sair daquelas cadeiras e andar em nome do Senhor. Ó Senhor Deus, tu és grande e nós te agradecemos por isso. E rogamos que tu salves a todos esta noite que levantaram as mãos, que nunca se percam. Mas se esta seja a noite em que eles te recebam, literalmente 100 ou 200 levantaram as mãos, e rogo que tu salves cada um deles pelo amor de Jesus, pois é em seu nome que pedimos.
0: Deixe-nos estar amando um ao outro, coração cheio de amor,
2: cheio da nosso Pai Celestial, quando vemos estes espíritos sedutores sobre pessoas
3: é sabendo que estão menosprezando as coisas de Deus, eu rogo, Deus, que tu consigas cada homem e mulher aqui dentro hoje. Deixa que seja este dia, Senhor, quando compreenderão que suas vidas não correspondem com a palavra e que tem ouvido o errado, e o diabo os tem aquietado com revistas história verdadeira, tolices apodrecidas do mundo, e com a apresentação de filmes com televisão imunda. Oh Deus, coisas tão impossíveis de um cristão ver. Deus, isso nos dá náusea. Tu disseste que isso te dá náusea como vômito. Tu disseste, o cão volta ao seu vômito, e o velho porco volta ao seu lamaçal. Um velho cão vomita algo. Ver uma pessoa nascida pela metade que supõe-se ser hipócrita, vem ao altar e como se fosse vomitar o mundo, ainda continua a mesma coisa. Volta e come a coisa novamente. Oh Deus, limpa a tua casa, Senhor. Aleluia. Envia o Espírito Santo em tal convicção à moda antiga, a ponto que limpe o apetite da pessoa e limpe sua alma e a limpe completamente e a faça como criatura que segue rumo ao céu. Dali, renova sua juventude e seus votos como a águia, para que ela possa subir e sobrepujar as coisas deste mundo e subir para os céus além, onde ela possa ver os problemas se aproximando à distância. Concede, Senhor, tu comparaste teus profetas com elas, com águias, que tinham o olho de águia, podiam subir bem alto e ver as coisas muito antes de chegar lá. Ó Deus, abençoa esta pequena igreja, abençoa estas pessoas que vêm aqui, abençoa os desconhecidos dentro das portas hoje, e faz-os saber que esta mensagem não foi dirigida a nenhum ser em particular, mas dirigida especialmente, Senhor, àqueles que estão profundamente necessitados, sabendo que algum dia será necessário nos colocar em pé juntos no julgamento de Deus, é sabendo que seremos tidos como responsáveis por conhecermos a verdade e não dizê-la. Pai, rogo que ela seja aceita em cada coração, em nome de Jesus. Com nossas cabeças inclinadas só por um momento, queria saber se há alguém aqui esta manhã que queira dizer: irmão Branham, eu estou saturado destas coisinhas, tenho coisas fúteis que já se prendem a mim por tanto tempo, eu sempre estou falando inoportunamente, eu estou fazendo coisas que não deveria e sei disso, isso não convém a um cristão, não quero fazer isso, Deus sabe que não, e não quero mais dar ouvido àquele velho espírito, é a coisa que me tem impedido toda a minha vida de ter verdadeiro amor e liberdade em Cristo. Quero que o Senhor ore por mim, irmão Branham, que isso me deixe hoje. Quer levantar a mão? Toda a cabeça está inclinada, Deus o abençoe. Oh, que coisa, dúzias de mãos, coisinhas fúteis, coisinhas que eu fazem parar ou começar com algum tipo de rebuliço na igreja, que eu fazem tomar parte em alguma outra coisa assim. Oh, isso é terrível, isso é discórdia entre irmãos, e não faça isso. Você não quer isso, você não quer isso, e coisinhas, gênio lamentável e tudo mais, para mantê-lo por baixo. Diga: Deus, eu não quero mais essa coisa, estou saturado disso, estou pronto hoje para desfazer-me disso. Venho agora, Senhor, e quero me afastar de todo o meu egoísmo. Se meu irmão não me tratar bem, mesmo assim orarei por ele. Se meu pai não me tratar bem, mesmo assim o amarei. Se minha esposa não me tratar bem, ou meu marido, irei humildemente diante de Deus. Senhor, olho somente para o teu reino. Quero que minha mente esteja correta, quero que meu coração esteja cheio de gozo. Quero andar, quando os problemas estiverem realmente zunindo em volta de mim, ainda assim quero ficar de mãos levantadas e de coração puro perante ti, Senhor, sabendo disto, que algum dia me encontrarei contigo. Quero esse tipo de experiência. Senhor, faz-me assim a partir de hoje. Você quer levantar a mão? Alguém que não levantou a mão há pouco? Deus o abençoe, Deus o abençoe. Irmã, toque um pouquinho para nós enquanto estamos de cabeça inclinada. Quanto você está realmente levando isso a sério? Não brinque agora. Não é hora de brincar. É hora de receber. É hora que você deve recebê-lo. Venha, despeje para fora agora mesmo. Vai querer despejar? Venha, dê tudo o que tem para Deus. Diga: Deus, não tenho muito, sou apenas uma dona de casa insignificante, não posso fazer muito, Senhor, mas eu posso ler a tua Bíblia, posso orar todo dia, posso jogar

0: de Deus.
1: Vamos inclinar a cabeça agora enquanto oramos com estes no altar. Queridos filhos, desejo que vocês se lembrem esta manhã. Vocês estão aí para deixarem de lado o embaraço. É para deixarem de lado todo o embaraço e o pecado que tão de perto os rodeia. Paulo disse em Hebreus capítulo 12 que nós, pois que estamos rodeados de uma tão grande nuvem de testemunhas, deixemos todo o embaraço e o pecado tão de perto nos rodeia. E que mais direi? Tempo contando não, de Gideão, de Baraque, de Sansão, de Jefté e de Davi, de Samuel e dos profetas, os quais pela fé venceram reinos, praticaram a justiça, alcançaram promessa, fecharam a boca do leão, apagaram a força do fogo, escaparam do fio da espada, da fraqueza tiraram forças, e na batalha se esforçaram o inimigo em fuga. E as mulheres receberam pela ressurreição os seus mortos, e outros receberam tormento, escárnios e açoites, até mais do que isto, cadeias e prisões. E outros que experimentaram escárnio, açoite, todos eles tiveram testemunho pela fé. E esses todos, tendo tido testemunho pela fé, não alcançaram a promessa, provendo Deus alguma coisa melhor a nosso respeito, para que sem nós eles não fossem aperfeiçoados. Portanto, nós, pois que estamos rodeados de uma tão grande nuvem de testemunhas, deixemos todo o embaraço e o pecado tão de perto nos rodeia, para que corramos com paciência a carreira que nos está proposta, olhando para Jesus, autor e consumador da fé, o qual, pelo gozo que lhe estava proposto, suportou a cruz, desprezou a afronta e assentou-se à destra do trono de Deus. Jesus, em sua oração, disse: Pai, santifico a mim mesmo. Jesus tornou-se santificado para a igreja. Ele poderia ter casado, porém ele não o fez. Ele se tornou santificado. Ele disse: santifica-os, Pai, através da verdade. Tua palavra é a verdade. Agora deixemos todo o embaraço. Você é genioso? Você tem algo consigo que faz que fale quando não deveria falar? Ó Deus, deixe isso aí agora, deixe isso aí. Observe o fogo do altar descer e tirar isso. Observe o amor de Deus consumir isso. Observe todo esse velho egoísmo, a maneira em que você anda falando com sua esposa, a maneira em que você anda falando com seu marido, a maneira em que você anda falando com seu vizinho, a maneira em que você falou das pessoas da igreja. Deixe isso no altar esta manhã e o fogo de Deus descerá e te dará isso na mesma hora. E amor divino queimará no lugar disso. Você tem enfermidade? Deixe-a no altar. Diga: Senhor, aqui está. Cria em mim um espírito limpo. Cria em mim poder de cura. Veja o que Deus fará. Deus fará isso esta manhã. Nosso Pai Celestial, inclinando-nos em Tua presença, em favor dos que estão no altar, permite que Tua graça descanse sobre cada um deles, Pai. Agora, enquanto eles: Senhor, não posso fazer isso por eles. Eles próprios têm que fazer isso. Ninguém pode fazer isso por eles. Eles têm que fazer isso sozinhos. Permite que suas almas agora digam dentro de si mesmos: ó Deus, esse gênio, deixo isso aqui, Senhor. Nunca mais o apanharei. Não importa o que aconteça, largarei isso de agora em diante. Esta minha língua que tem sido fácil tomar parte numa porção de mexerico, Senhor. Aqui deixo isso, nunca mais apanharei isso de novo. Santifica a minha língua, Senhor. Deixa-me sentir os anjos passando, como Isaías sentiu quando disse: sou de lábios impuros, ai de mim. E o anjo veio, apanhou a tenaz e foi até o altar, e apanhou as brasas de fogo e colocou isso em seus lábios e o santificou. Deus, santifica cada falador esta manhã que fala mal e semeia discórdia. Concede, Senhor, todas as enfermidades que estão inclinadas aqui nesta edificação, gente enferma, conhecendo que também são demônios. Deus, como teu servo, eu as repreendo.

0: No nome de Jesus, que saiam de cada pessoa enferma e que cada pessoa impura, que tem pensamentos impuros, vulgares, cobiça, homens e mulheres do mesmo modo, Deus tira isto deles. Todos estes aqui tentando se livrar de cigarros e lamentáveis drinks sociais e festinhas e coisas egoístas, Deus estimula o coração deles com o Espírito Santo de tal maneira que essas coisas não apresentem mais nenhum desejo, não terão mais espaço. Vocês estarão tão cheios do Espírito Santo de agora em diante. Deus torna essa igrejinha uma sarça ardente, que o Espírito Santo coloque, torne-a um fogo ardente, para que o mundo vire-se para ver a glória de Deus. Deus começa com este pouquinho de gente, deu umas centenas aqui esta manhã. Concede, Senhor, purifica cada coração, cada metodista, cada batista, cada católico, cada presbiteriano, cada pentecostal. Senhor, tira isso do coração deles e deixa-os virem a Ti hoje. Concede, Pai. Deus, confio a Ti, eu os entrego a Ti em nome de Jesus Cristo para a limpeza da alma e a cura do corpo. Amém. Eu...
1: Oh, Lord. Many times, Lord, I'm sure people don't understand when they think these things come easy.
2: Oh, Senhor. Muitas vezes, Senhor, tenho certeza que as pessoas não entendem quando pensam que essas coisas vêm facilmente.
1: But there's a great day coming when Jesus shall come and all these sorrows will be wiped away.
2: Mas há um grande dia que virá quando Jesus virá e todos os pesares serão enxugados.
1: I pray, Heavenly Father, that you help us to be prepared.
2: Eu oro, Pai Celestial, que Tu nos ajudes a estarmos preparados.
1: That last promise when I kissed her on the cheek that morning and I'd meet her there that day.
2: E aquela última promessa quando a beijei na face naquela manhã, que eu me encontraria com ela naquele dia.
1: I believe she'll be standing at that post screaming my name.
2: Creio que ela estará em pé naquele posto gritando o meu nome.
1: I've lived true to that promise since, Lord.
2: Tenho vivido fiel àquela promessa desde aquele tempo, Senhor.
1: Around the world, in all kinds of places, trying to bring the gospel.
2: Em volta do mundo, em todos tipos de lugares, tentando trazer o evangelho.
1: Getting old, I'm tired of wore out.
2: Ficando velho agora e cansado, estou desgastado.
1: One of these days we're going to close this Bible for the last time.
2: Um dia destes vou fechar esta Bíblia pela última vez.
1: God, keep me faithful to the promise.
2: E Deus, mantém-me fiel à promessa.
1: Keep your grace around me, Lord.
2: Mantém tua misericórdia em volta de mim, Senhor.
1: I may not look at the things of this life, but live for the things that's beyond.
2: Permita que eu não olhe para as coisas desta vida, mas viva para as coisas que estão além.
1: Help me to be honest.
2: Ajuda-me a ser honesto.
1: I don't ask for flower bed of ease.
2: Eu não peço um mar de rosas.
1: No, Lord, when my Christ died there under suffering.
2: Não, Senhor, quando meu Cristo morreu lá debaixo de sofrimento.
1: All the rest of them died like that. I don't ask for any easy thing.
2: E todo o resto deles morreram assim. Não peço nada fácil.
1: Just let me be honest, Lord. Truthful.
2: Só deixa-me ser honesto, Senhor, verídico.
1: Let people love me so I can lead them to Thee.
2: Deixa o povo amar-me para que eu possa guiá-los a Ti.
1: Someday when it's all over and we gather around under the evergreen trees.
2: E algum dia, quando tudo estiver acabado, e nós nos reunirmos debaixo dos pinheiros.
1: I want to get her by the hand and walk her up to the... Show the people of Angelus Temple and all the others.
2: Quero pegá-la pela mão e levá-la para mostrar ao povo de Templo Angelus.
1: It'll be a great time, man.
2: Será um tempo maravilhoso, então.
1: I pray that your mercies rest upon each
2: Eu oro que tuas misericórdias descansem sobre cada um de nós aqui. E aqueles que estão aqui, Senhor, talvez nem sequer te conheçam. E talvez eles tenham um pequeno ente querido além, no outro lado do mar.
1: If they've never fulfilled their promise, may they do it now.
2: Se eles nunca cumpriram a promessa deles, que façam agora, Senhor.
1: While we have our heads bowed,
2: enquanto nós temos nossas cabeças inclinadas,
1: I wonder in this great, huge auditorium this afternoon,
2: será que neste grande, enorme auditório nesta tarde,
1: how many of you say, Brother Branham, I want to meet my loved ones too?
2: Quantos de vocês dizem, Irmão Branham, eu quero me encontrar com meus amados também.
1: I've got some loved ones just across the river yonder.
2: Eu tenho entes queridos bem lá no outro lado do rio.
1: Maybe you made a promise that you'd meet them.
2: Talvez você fez uma promessa que você se encontraria com eles.
1: Maybe when you told mother goodbye up there at the grave that day.
2: Talvez quando você se despediu da mamãe lá na sepultura aquele dia.
1: Maybe when you told little sister goodbye, or dad or some of them at the grave.
2: Talvez quando você se despediu da irmãzinha ou do papai ou de algum deles na sepultura.
1: Promise you'd meet him and you've never made that preparation yet.
2: Prometeu que você se encontraria com eles e você não se preparou ainda. Você não acha que agora é uma boa hora para fazer isso?
1: Excuse my breaking down.
2: Perdoe-me por chorar.
1: But, oh my, you don't realize, friend.
2: Mas, oh, que coisa! Vocês não compreendem, amigos.
1: You don't know what sacrifice.
2: Vocês não sabem que sacrifício.
1: That's not a spot hardly of the life story.
2: Isso mal é uma parte pequena na história da minha vida.
1: How many of you would like to raise up now and walk up here for prayer?
2: Quantos de vocês gostariam de levantar-se agora e vir até aqui para oração?
1: Say, I want to meet my loved ones.
2: Dizer, quero me encontrar com meus entes queridos.
1: Raise up out of the audience and come down here. Will you do it?
2: Levante-se da audiência e desça até aqui. Você quer fazê-lo?
1: If somebody has never made that preparation yet.
2: Se alguém não fez essa preparação ainda.
1: God bless you, sir.
2: Deus te abençoe, Senhor.
1: I see an age-colored man coming out. Others coming.
2: Vejo um homem velho de cor vindo. Outros vindo.
1: Move yourself, you in the balconies up there, just move right out into the aisle.
2: Mova-se, você na galeria lá em cima, simplesmente mova-se diretamente ao corredor.
1: Or stand up, you who wants to be remembered in a word of prayer just now.
2: Ou levante-se, você que quer ser lembrado numa palavra de oração agora mesmo.
1: That's it, stand right up to your feet, that's good.
2: Assim mesmo. Levante-se mesmo, assim é bom.
1: Stand up everywhere, you would say, I've got a father over yonder. I've got a mother or a loved one over yonder.
2: Levante-se em toda a parte. Você que diria, tem um pai lá longe, tem uma mãe ou um amado lá longe.
1: I want to go see them.
2: Quero ir vê-los.
1: I want to meet them in peace.
2: Quero me encontrar com eles em paz.
1: Will you raise up, you stand up to your feet anywhere in the audience?
2: Você quer se levantar? Simplesmente coloque-se em pé em qualquer parte da audiência.
3: Vamos colocar de pé.
1: Say, I want to accept.
2: Coloque-se em pé.
3: Espero
2: diga,
3: terminar a oração.
2: Quero aceitar.
1: God bless you, lady. God bless you.
3: Continue orando.
2: Deus lhe abençoe, senhora. Deus lhe abençoe você lá atrás e abençoe você lá em cima.
1: Lord bless you here, sir. That's
3: oh,
1: right.
2: O Senhor abençoe você aqui, Senhor.
3: Abençoe
2: é assim mesmo.
1: Up in the balcony, the Lord bless you.
2: Em cima na galeria, o Senhor abençoe você.
1: All around, everywhere. Stand up to your feet now.
2: por toda parte, em toda parte. Levante-se agora para ter uma palavra de oração.
1: While the Holy Spirit is here,
3: abençoa,
1: and moving
3: Pai,
1: up on our hearts to break up.
2: Enquanto o Espírito Santo está aqui, removendo-se sobre nossos corações para quebrantar-nos.
1: You know, what the church needs today is a breaking up.
2: Você sabe, o que a igreja precisa hoje é de um quebrantamento.
1: We need to go down to the potter's house.
2: Precisamos descer à casa do oleiro.
3: Casa do oleiro, quebranta-nos,
2: nossa rígida
3: Senhor.
2: Teologia caseira às vezes não funciona bem.
1: What we need is an old-fashioned breaking up. Repentance in our hearts getting mellow towards God.
2: O que nós precisamos é de um quebrantamento à moda antiga, arrependimento em nossos corações, abrandando-nos com Deus. São esses todos os que agora estão prontos a se levantar. Vamos inclinar nossas cabeças então para orar.
1: Oh Lord, who brought again Jesus from the dead to justify all of us by faith believing.
2: Ó Senhor, quem trouxe Jesus de novo para dos mortos para justificar todos nós pela fé crendo.
1: I pray, Lord, that these who are standing now to their feet to
3: accept
1: thee, I pray that forgiveness will be to them.
2: Eu oro, Senhor, que estes que estão em pé agora para aceitar-te, eu oro que perdão seja para eles.
1: Oh, Lord, I pray that they will accept you as their Savior and King and Lover.
2: Eu, ó Senhor, eu oro que eles te aceitem como teu Salvador e Rei e Amador.
1: And maybe they got a mama or a papa, somebody just across the sea.
2: E talvez eles tenham uma mãe ou um pai ou alguém apenas do outro lado do mar.
1: There's one thing sure, they got a Savior.
2: Há uma coisa certa, eles têm um Salvador.
1: May they be forgiven of their sins.
2: Que eles sejam perdoados de seus pecados.
1: And all their iniquity blotted out.
2: E toda a sua iniquidade apagada.
1: Their souls may be washed in the blood of the Lamb.
2: Que as suas almas sejam lavadas no sangue do Cordeiro.
1: And they live in peace from hereafter.
2: E que vivam em paz de hoje em diante.
1: And some glorious day when it's all over, may we gather at your house.
2: E algum dia glorioso, quando tudo estiver acabado, que nós nos reunamos em tua casa.
1: And be there as unbroken families to meet our loved ones. That's waiting on the other side.
2: E estejamos lá como famílias inteiras para encontrar-nos com nossos amados que estão esperando do outro lado.
1: This we commit them unto thee.
2: Isto nós entregamos eles a ti.
1: That thou wilt keep him in perfect peace whose heart is stayed upon.
2: Pelo que tu conservarás em paz aquele cuja mente está firme nele.
1: Grant it, Lord.
2: Concede o Senhor.
1: As we commit them to thee, in the name of thy Son, the Lord Jesus. Amen.
2: E entregamos eles a ti, no nome de teu Filho, o Senhor Jesus. Amém.
3: Amém. Glorifique e exalte a Jesus. Dai louvores e glória. Fomos abençoados, os enfermos foram curados, aleluia! O Senhor é a força da nossa vida, o Senhor nos livra dos males desta noite e nos guarde para a hora da sua aparição. Os que esperam no Senhor, vamos, quebranta-me, vamos lá. Glórias ao Senhor Jesus, cante, louve e glorifica Ele. Estamos na casa do oleiro.

0: Glórias ao Senhor, louve a Ele, dar o fruto dos lábios, louvor ao Teu nome, receba cada louvor, desde a criança até o maior, até o mais idoso, Senhor, que o Senhor seja honrado, glorificado, exaltado. Por esse mundo afora, Senhor, nós te honramos. O Senhor é a força da nossa vida. O Senhor nos livra dos males desta noite. Nos guarde para a hora da sua aparição. Amém.
1: O Senhor mesmo é ministro do Evangelho e está aqui por uma boa causa. Não está doente, tem necessidade e quer um reavivamento antigo na sua comunidade. Está orando por isso. Todos queremos isso. Levantemos todos para um reavivamento antigo. Deus Todo-Poderoso que criou os céus e a terra, peço agora que todo poder demoníaco nesse edifício seja quebrado e o poder de Jesus Cristo se manifeste. Senhor, somos fracos, mas não derrotados. Satanás, conjuro-te no nome de Jesus Cristo, sai do povo. Levantem-se, aleijados, nas cadeiras de rodas. Deem louvor a Ele, todos vocês.
2: Dezesseis horas e nove minutos.

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se confessarmos os nossos pecados, Ele é fiel e justo para nos perdoar os pecados e nos purificar de toda injustiça. Amor sem igual.

Deus deseja que todos os homens sejam cristãos. Em outras palavras, o desejo de Deus é que nenhum se perca. Isto quer dizer que aquele que não é cristão se perde. Estamos falando na natureza.

ouvintes, a cegueira é um mal muito grande para o homem. O homem que é cego, ele não percebe o perigo, o abismo, fica vulnerável, sujeito a cair no abismo. E, ao mesmo tempo, não pode ver o que ele tem a seu favor. Pode perceber através de sentidos, mas ele não pode ver realmente o que ele tem contra, e ele não pode ver o que ele tem a favor. E aqui está uma situação que ilustra perfeitamente o estado desta era. Jesus chamou esta era pseudo-intelectual, que é Laodiceia, de cega e nua. E por ser cega, ela não percebe a sua nudez. Não vê o abismo e não pode ver o que tem a favor. Não pode ver o cumprimento das Escrituras. Não pode ver as profecias, portanto. Promessas tantas que temos nas Escrituras por parte de Deus, ela não pode perceber, e composta de intelectuais, altamente intelectuais. Chega a dizer, sou rica e não tenho falta de nada, sendo que lhe falta tudo.

39. Não pode ver Atos dos Apóstolos, capítulo 10, capítulo 8, capítulo 19, 22. E só vê Mateus 28, 19. E realiza o batismo de acordo com a sua cegueira em relação ao nome do Pai e do Filho e do Espírito Santo. E Jesus disse que um cego guiando o outro, ambos caem no buraco. Eles só podem ver Mateus 28, 19, de uma maneira cega. Ver de uma maneira cega. Eles não podem ver como os apóstolos viram, como São Pedro viu. Isso se referindo apenas a um rudimento, uma ordenança do Senhor Jesus Cristo para separar, distinguir um povo através de seu nome. Então Pedro viu o nome do Pai, do Filho e do Espírito Santo. Por isso ele diz: arrependei-vos e cada um de vós seja batizado em nome do Senhor Jesus Cristo, para perdão dos pecados, e recebereis o dom do Espírito Santo. Eles viram. A igreja primitiva viu. A igreja cristã, até 300 anos depois de Cristo, via o nome do Pai, do Filho e do Espírito Santo. Por isso, batizava em nome do Senhor Jesus Cristo. Pai, Senhor, Filho Jesus, Espírito Santo Cristo. Pai, Filho e Espírito Santo. Senhor Jesus Cristo. E no concílio de Nicéia, caiu o véu negro e todos ficaram cegos. Menos os eleitos, aqueles que não puderam ficar cegos. Por quê? Receberam o colírio de Deus e seus olhos foram abertos. Agora, o profeta de Deus, na mensagem Alimento Espiritual, no seu devido tempo, nos chama atenção para isto, sobre a cegueira de um rapaz que comia, dormia, que acompanhava em todos os instantes da sua vida a um profeta. Profeta que tinha o espírito de Elias. E, no entanto, conforme as Escrituras, certa feita, eles estavam ali em Datã, e o exército sírio havia vindo e cercado a cidade para levá-lo. Porque estava implicado era com ele. Porque ele fazia Israel saber de tudo quanto é plano político, estratégia do inimigo. Então, eles sabiam que o poder daquela nação estava nas mãos de um vidente de Israel. Agora, imagina que ira, que ódio. Tinha que eliminar o homem mesmo. Olha, quando um dos homens disse ao rei da Síria, disse: ora, você sabe, Eliseu, profeta, o homem tem o espírito de Elias, que termina sendo tisbita também, não é? Diz ao rei de Israel, e você fala o que você fala em sua casa.

Câmara Secreta. Será que tinha uma câmara? Um sensor? Um microfone escondido ali? Não. Quando o homem vê descobrir isso, Deus já tinha há muito tempo. Aliás, ele sempre, desde a eternidade, pode ver tudo, pode ver a todos. E quando ele dota um homem com o dom do profeta Elias, como estava Eliseu dotado daquilo, então ele podia saber de tudo, enxergar. Então, veja só, o rei achou fácil. Bom, agora nós encontramos o segredo da nossa vitória. Apanhe aquele sujeito, porque ele é um indivíduo que tem estado nos estorvando. Então, todo o exército da Síria se colocou ao redor de Datã. Estavam todos ali ao redor, para pegar um homem. Oh, heróis, hein? Para pegar um homem. Aí o rapaz que cria no profeta, o rapaz que comia com o profeta, o rapaz que era da mensagem, despertou a sua atenção para o exército sírio e entrou em pânico e disse: Oh, meu pai, os exércitos nos rodeiam aqui, estamos completamente cercados. Agora, o espírito de Elias, vendo tudo de um lado e do outro, vê o perigo, vê o inimigo, mas vê também o que está a seu favor, exclamou: mais são os que estão conosco do que os que estão com eles. Então Geazi, o rapaz da mensagem, comia com o profeta, disse: não vejo ninguém. Eu só estou vendo o inimigo. Não tem gente que vive assim, pessimista. Só vê o poder do maligno. Só vê a doença crescer. Só vê o mal dos outros. Cegos para ver o barco que chega no porto seguro. Só tem vista para ver o barco que afunda. Então, o homem que tinha o espírito de Elias disse: Senhor Deus, abre os olhos desse rapaz, cura esse rapaz dessa cegueira. Ele não é cego para ver o físico, a coisa física, a coisa material. Ele não é cego para ver a força do inimigo. Ele pode ver o exército que está contra nós, contra mim, mas não pode ver o que está a meu favor, a nosso favor,
estado terrível de uma pessoa como esta. De uma mulher, de uma mãe, de uma esposa, de um pai, de um marido, de um pastor, de uma igreja, que só pode ver através dos olhos naturais. Veja aí, 1 Coríntios capítulo 2. Nós chegando lá para o final do capítulo. O homem natural não pode compreender as coisas espirituais, não pode ver um profeta dentro da Bíblia Sagrada para a hora em que estamos vivendo, não pode ver a grande graça e o poder que Deus nos deu nesta hora tão terrível. Senhor, abre os olhos desse rapaz, abre os olhos deste companheiro, desta companheira. E então seus olhos foram abertos, e o que ele viu agora? As colinas estavam cheias de anjos e de carruagens ali ao redor, as forças invisíveis, porque a fé é o firme fundamento das coisas que se esperam e a prova das coisas que não se veem com os olhos naturais. Você não pode continuar tentando ver a Deus através do conhecimento natural, da Bíblia Sagrada. Então, o que aconteceu? O espírito de Elias chegou ali e feriu a todo aquele exército com cegueira, cegueira física. De forma que ele chegou até eles não podiam vê-lo. Eles estavam cegos quanto a ele. Eles não podiam ver profeta. Eles não podiam ver o espírito de Elias, um homem. Aí ele zombou dele. Vocês estão procurando por quem? Por Elias? Eles disseram, sim, estamos procurando por ele. Aí começou a brincar com eles. Veja só, o que você tem a seu favor é muito maior do que aquilo que você tem contra si. Fixe nisto, aceite isto, glorifique a Deus por isto. E isso envolve a sua cura, sua libertação, sua certeza de arrebatamento de vida eterna. Em nome de Jesus Cristo. Amém.

tendo ousadia para entrar no santuário pelo sangue de nosso Senhor Jesus Cristo. Eu posso, eu quero, eu creio. Eu posso, eu quero, eu creio. Eu posso, eu quero, eu creio que o Senhor Jesus Cristo já me curou. Obrigado, Pai. Sua promessa são minha. Eu recebo agora. E assim cumprimentamos a todas as igrejas, todo o povo de Deus. Que Deus os abençoe com a paz do Senhor Jesus Cristo. Neste culto de oração e adoração a Deus, iniciando aonde vamos orar, louvar, clamar, agradecer. Como tivemos o culto ontem, o pastor Wesley Rodrigues falando da presença de cada um, isso é, você está dizendo, eu te louvo, Senhor, eu te agradeço, não falhe nos cultos, continue como sempre, porque todos nós estamos juntos. Estou orando por cada um. Se eu já orava pelas pessoas aqui, muito mais nas minhas orações, nos meus jejuns, nas minhas madrugadas, clamando por cada um. E cada um mostrando que realmente foram gerados pela palavra de Deus, pela mensagem do dia. Então, continue nos cultos. Nunca deixe de ir num culto por causa de alguém. Não. O profeta de Deus disse, se Deus está no seu coração, mal você pode esperar essas portas se abrirem. Para quê? Para ter companheirismo com seus irmãos. Ouvir a palavra sozinho é bom, mas quando você pode se reunir, aonde estiver o corpo, que é a palavra, ali se ajunta as águias. Quando a águia está reunida, a outra vai para a próxima também. Cada qual com seu igual. E nós somos de mentes semelhantes. Não falha dos cultos. Continue nos cultos. Aquilo foi Deus, através do pastor Wesley Rodrigues. Deus te abençoe, irmão, com as mais ricas bênçãos do céu. Estamos aqui fazendo culto de oração, orando com todos, com toda a fé, com todo o gozo, com toda a alegria, com todo júbilo, como mais do que vencedores, como triunfantes pelo sangue de nosso Senhor Jesus Cristo. Nós vamos ler a Bíblia aos Hebreus, capítulo 4, versículo 14, a seguir. Jesus é um

a seguir, Jesus é um sumo sacerdote. Visto que temos um grande sumo sacerdote, Jesus, Filho de Deus, que penetrou nos céus, retenhamos firmemente a nossa confissão, porque não temos um sumo sacerdote que não possa compadecer-se das nossas fraquezas, porém um que, como nós, em tudo foi tentado, mas sem pecado. Cheguemos, pois, com confiança ao trono da graça, para que possamos alcançar misericórdia e achar graça, a fim de sermos ajudados em tempo oportuno. Porque todos somos sacerdote, tomado dentre os homens, é constituído a favor dos homens, nas coisas concernentes a Deus, para que ofereçam dons e sacrifícios pelos pecados, e possa compadecer-se eternamente dos ignorantes e errados, pois também ele mesmo está rodeado de fraqueza, e por essa causa deve ele, tanto pelo povo como também por si mesmo, fazer oferta pelos pecados. E ninguém toma para si esta honra, senão que é chamado por Deus como Arão. Senhor Jesus Cristo, estamos aqui neste culto de oração e adoração ao Senhor, sendo chamados a estar neste culto, ó Pai. As orações são respondidas. Esse é o meio pelo qual o Senhor deixou a oração. Tudo o que pedir, crendo na oração, o recebereis. Deixe-nos estar crendo com a alma, com o coração, Pai. E assim a resposta é certa. Tudo é incerto na terra. Só há uma coisa certa, é o Senhor. E cremos nisto, Pai. E o Senhor vivifica essa meditação agora em nossas almas, com a remissão dos nossos pecados. Te pedimos e agradecemos em nome do Senhor Jesus Cristo. Amém. Muito bem, nós estamos meditando na mensagem A Fé é o Firme Fundamento. Lemos o dom de Deus e agora nós vamos ver aqui no parágrafo 191. A fé é o firme fundamento, pregado pelo profeta de Deus, de Malaquias 4, que trouxe o ministério de Lucas 17, de Apocalipse 10:7, o sétimo anjo. Que privilégio, que grandeza. Não somos dignos de ter o que temos, isso é a graça do Senhor. E o profeta diz, no 191 a seguir, aqui em Canday, Arkansas, como o irmão Andes, eu acho, será que o irmão Andes está aqui esta noite? E em sua casa ele estava me levando para fora, milhares estiveram presentes no culto, e certo dia estava me levando após o culto, e eu vi alguém gritando, tem misericórdia, tem misericórdia. O irmão levando ele, alguém gritando, tem misericórdia, no meio daquela multidão. Oh,

tem misericórdia, procurando o profeta de Deus quando estava aquele tom manifestando nele do fim, o qual nós sabemos que é o próprio Deus manifestando em seu profeta. Me virei e o irmão Anderson disse: o irmão não pode parar. Era um homem de cor, vocês sabem, até ao Arkansas, se você apertar a mão de um homem de cor, eles o colocam na cadeia. Então, lá estão, tem essa lei lá. Você pode falar com ele, mas não coloque as mãos nele. Agora, isso não está certo. Não está. Ele é um homem tanto quanto eu, ou vocês, ou qualquer outra pessoa. Isso mesmo. Não sei o que vocês acham disso, mas quero aliviar minha alma a esse respeito. Isso mesmo. Claro, sou a favor de Abraão Lincoln quanto a isso. Muito bem. E olhei, e olhem, lá esse pobre homem de cor, lá de pé, gritando: oh reverendo, o homem gritando: oh reverendo, o irmão Anderson disse, vamos, irmão Brana, disse, que coisa, olhe para essa multidão, disse, forçaram alguém a sair, eles me tiraram de multidão. Não querem ser rudes, mas também levar, porque, amigos, às vezes as pessoas quase matam, pisoteado e puxam. Eu os amo, Deus os abençoe, gostaria de ficar ali e tocar cada um deles e orar por eles até eu e o fogo até... E o fogo deixar o meu corpo. O profeta queria ficar lá orando por eles, porque quando eles via aquele tom, aquele milagre, Deus ali manifestando, eles queriam tocar, eles queriam agarrar e quase pisoteava o profeta, pisava. Então eles tinham que ter os irmãos ali controlando. Ontem à noite, quando saí do edifício, tiveram de me deitar no carro, quase até meu coração de tudo mais tremendo e soltando assim. Vocês não percebem a tensão de reter aqueles demônios quando saem. Eles estão no salão e você é responsável. E se algo acontecer no local, ora, eles o trancariam na cadeia, interromperiam as reuniões para sempre. Isso é... Estão vendo o que quero dizer? Vocês não sabem a responsabilidade disso. E aqui estão. Estão cansados, de qualquer modo, depois de 6 meses sem parar. Profeta, 6 meses sem parar. Então eu disse, espere aí. E eles estavam chorando, coitado. Eles estavam com o chapéu na mão, de cabelo grisalho. Estava dizendo, reverendo, reverendo. Que pobre de cor, reverendo, reverendo. Sua esposa disse, você não pode chegar até ele, querido. Você não pode chegar no terreno. E eu disse, espere aí, espere aí. E então olhei em volta e olhei para ele. Disse, qual é o problema, senhor? O irmão Anders e o outro homem me levou de volta até onde ele estava. E eu disse, qual é o problema? Ele disse, reverendo, reverendo, vejam. Ele estava me segurando, assim disse, reverendo, colocando.
mãos em mim? Eu disse, sim. Ele disse, espere aí, reverendo. Ele disse, vim de longe para chegar aqui. Ele disse, anteontem à noite, disse, minha velha mãe, ela morreu há quase 20 anos. E disse, ela era uma cristã e eu estou cego há mais de 12 anos. Ele disse, e ontem à noite, ou anteontem à noite, sonhei. Ele teve um sonho. Deus tinha enviado seu dom de cura divina e estava em Camden, Arkansas. Então, a mãe dele tinha morrido quase 20 anos. 12 anos ele estava cego, ele teve um sonho, a mãe dele apareceu no sonho. Disse, o dom da cura divina está em Camden, Arkansas. Vá até lá. E era para eu não deixar passar. Disse, reverendo, por favor, não me ignore. Acho que eu poderia ignorá-lo. Não importava quem ele fosse. É Deus. Não importava se o prendessem. Na lei lá deles, não podia nem pegar a mão do homem de cor. Não me importa se me prendem. Não me importa o que acontecesse. É Deus. Deus falando com aquele homem. Então, de pé ali ao lado daquela pobre, ancião, segurei suas mãos, seus olhos tinham sido estourados por uma explosão, segurando as mãos dele, e estava orando por ele, sua esposa chorando, as lágrimas pingando do seu casaco. Assim ela estava ali de pé, a esposa dele chorando, as lágrimas pingando. Depois que terminei de orar, ele apenas olhou. Ele parecia tão maravilhoso, tão maravilhado. Ele olhou em volta, começou a piscar os olhos, disse, querida, aquilo ali não é o automóvel, e era o nosso carro em que estávamos. Lágrimas rolando em seus olhos, dos seus olhos, ele começou a levantar as mãos e a regozijar. Louvado seja o nome do Senhor Jesus Cristo. Ele enviou o seu dom. Aquele cego, há 12 anos, a mãe aparece num sonho para ele, vá até Arkansas. Deus tem enviado o seu dom da cura divina. Pela graça de Deus, a noiva de nosso Senhor Jesus Cristo tem o verdadeiro dom da cura divina, que é o próprio Deus se manifestado em um mensageiro para curar tudo. Leva diante desse dom. O profeta disse, nada para diante desse dom. Quando Deus disse para ele, nunca bebas, nunca fumes, porque eu tenho uma obra para você. E se você fazer com que as pessoas creiam em você, você pode dizer, eu creio nesse dom, eu creio nisto, nós cremos nisto. Louvado seja o nome de Jesus Cristo. Aquele carro ali era o carro que o profeta estava. Oh, irmão, Deus testificará dos seus dons. Os céus e a terra podem passar, mas Deus vai se mover. Até os céus e terra passem, mas Deus vai se mover. Deus se move.
aqueles que creem no dom de Deus para esta era, como nós aprendemos, Deus sempre colocou seu dom em um lugar, e nessa hora específica, Deus colocou seu dom no Elias, que manifestou o ministério do sétimo anjo, do Filho do Homem. É nessa mensagem que nós somos curados, porque nós cremos nisto, de corpo e alma e espírito. Céus e terra, digam, céus e terra vão se mover. Mas Deus, veja, céus e terra podem se passar, mas Deus vai se mover. Diga, céus e terra podem se passar, mas Deus vai se mover comigo, Deus vai se mover em mim. Haverá alguém que receberá, sim, Senhor, se você vier e respeitar o que Deus fez por você. Você respeita o que Deus fez por você? Eu respeito o que Deus fez por mim. Nós respeitamos o que Deus fez por nós. Eu respeito, eu aceito isso. Céus e terra passem, mas Deus vai se mover comigo. Ele está movendo comigo. Você diga, Ele está movendo comigo também. Se você respeitar o que Deus está fazendo, Ele vai se mover. Respeite o dom de Deus. E Deus se move. Se você, haver alguém que receberá, eu, quem é esse alguém? Eu, diga, eu sou esse privilegiado que recebe isso. Sim, Senhor, se você vier e respeitar o que Deus fez por você, isso mesmo, Deus testificará do seu dom. Agora é hora de começar. É hora de começar comigo. Deus vai mover com o seu dom comigo. Diga, Deus vai mover com o seu dom comigo. Deus vai se mover com o seu dom comigo. Você está doente, creia. Creia que você será curado pelo dom de Deus, pela mensagem do dia. Diga, eu posso, eu quero, eu creio, eu posso, eu quero, eu creio, eu posso, eu quero, eu creio, que o Senhor Jesus já te curou, porque eu creio no seu dom, eu creio na sua mensagem. Venha.

0: em casa, ajoelhe, vamos clamar, eu creio, Senhor, no seu dom, e venha com essa convicção, e Deus vai se mover, Deus está se movendo comigo, Deus está se movendo com vocês da igreja, Deus está se movendo comigo aqui no hospital, Deus está se movendo com toda a noiva em toda a terra. Apenas creia, creia, creia no seu dom. Aleluia. Vamos orar, vamos orar.
1: Lord Jesus, we bring to you this morning this audience standing here waiting of sick, afflicted, tormented children. They are beyond any hope, many of them, Lord, of the doctor's cure, especially this man laying here on this cot. It's either your grace or he comes out of the world in a few days. And no doubt there may be some standing along the altar here with heart attacks waiting him and diseases and afflictions that would tear him apart.
2: Senhor Jesus, nós trazemos a Ti esta manhã, esta audiência aqui de pé esperando de filhos enfermos, aflitos e atormentados. Eles estão além de qualquer esperança, muitos deles, Senhor, da cura dos médicos, principalmente este homem deitado aqui nesta maca. É a Tua graça, ou ele irá embora do mundo em poucos dias. E sem dúvida, pode haver alguns de pé ao longo do altar aqui, com ataques de coração esperando por eles, e doenças e aflições que acabariam com eles.
1: There's only one thing, Father, that can say that. Let's go beyond the five senses here of this body, where the doctors have tried faithfully, no doubt, to save their life. Diseases, cancer, TB, heart trouble.
2: Há só uma coisa, Pai, que pode salvá-los, que é ir além dos cinco sentidos aqui deste corpo, onde os médicos têm fielmente tentado, sem dúvida, salvar-lhes a vida. Doenças, câncer, tuberculose, problema de coração.
1: And with all the patching and tubes and materials and germ-fighting medicine, the enemy crowds right on in to take their life.
2: E com todos os curativos e tubos e materiais e medicamentos para combater germes, o inimigo se concentra para lhes tirar a vida.
1: And I've expressed, Lord, I believe your opinion to them. I've heard the man speak in tongues this morning and gave that interpretation. What would happen today? Some of them is going to receive it, Lord, surely.
3: That's
1: right. I believe it.
2: E tenho expressado, Senhor, eu creio na Tua opinião para eles. E ouvi o homem falar em línguas esta manhã e deu aquela interpretação do que aconteceria hoje. Alguns deles vão receber, Senhor, com certeza. Isso mesmo, eu creio.
1: Now it's written in the Bible that David, the little shepherd boy, was watching his father's sheep out behind the desert.
2: E agora, como está escrito na Bíblia, que Davi, o menino pastor, estava vigiando as ovelhas de seu pai nas regiões remotas do deserto.
1: And one day, a lion came in, got one of his father's lambs and run off with it. That little shepherd boy with faith, what did he have to come against this lion? Not a modern rifle or gun, but he had a little slingshot. And he went after that lion. He killed that lion and brought that sheep back.
2: E um dia, um leão veio e pegou um dos cordeiros do pai e fugiu com ele. E aquele menino pastor, com fé, o que ele tinha para enfrentar este leão? Não um moderno rifle ou arma de fogo, mas tinha uma pequena funda e foi atrás daquele leão. Matou aquele leão e trouxe a ovelha de volta.
1: Bear come in and got one. He went after that bear that rushed into the earth. But he didn't think about the size of the bear or the power of the lion or his swiftness or his inability with the slingshot.
2: O urso veio e pegou uma. Ele foi atrás daquele urso que poderia tê-lo esmagado no chão. Mas ele não pensou acerca do tamanho do urso, ou da força do leão, ou da sua ligeireza, ou da sua inabilidade com a funda.
1: But when he was standing before Saul, the king, he said, "Thy servant herded his father's sheep, and a lion came and he got one and run out. I went after him and brought the sheep back."
2: Mas quando se encontrou diante do rei Saul, ele disse, "Teu servo pastoreava as ovelhas de seu pai, e um leão veio e pegou uma, e fugiu, e fui atrás dele e trouxe a ovelha de volta." Ele disse, "O mesmo Deus que me libertou da mão ou da pata daquele urso ou das mandíbulas daquele leão pode também tomar este incircunciso filisteu e entregá-lo na minha mão."
1: How we know the story goes that he did slew a man that was many, many times bigger than he was in a warrior.
2: Como sabemos, a história narra, ele de fato matou um homem que era muitas, muitas vezes maior do que ele e guerreiro.
1: How it stumped Saul, the great king, great mighty man. How does that little boy could have such faith in a slingshot? No, not in a slingshot.
2: Como isto deixou Saul perplexo, aquele grande rei, homem grande e poderoso, como aquele menino podia ter tamanha fé numa funda? Não, não numa funda, mas em Deus.
1: Now, Lord, standing around this altar, laying here on this cot, is God's sheep. Little lambs, as it was to him. They have been caught up by a lion called cancer. A bear called TB, other diseases that's caught him and jerked him out and tear him to pieces.
2: Agora, Senhor, de pé ao redor deste altar, deitado aqui nesta maca, estão as ovelhas de Deus, cordeirinhos, como diríamos, para ele. Eles foram pegos por um leão chamado câncer, um urso chamado tuberculose, outras doenças que os pegaram e os dominaram. Está acabando com eles.
1: Lord, I'm coming after them with a little slingshot called prayer of faith. It's not very much, but I know what it has done. And I know it's still the same God.
2: Senhor, eu estou indo atrás deles com uma pequena funda chamada oração da fé. Não é muito, mas sei o que ela tem feito. E sei que Deus ainda é o mesmo.
1: I'm coming after them this morning to bring them back, Lord. The shady green pastures of good health. Down by the still waters of peace. Wait for their frustrations to believe on you.
2: Estou indo atrás deles esta manhã para trazê-los de volta, Senhor. Aos pastos verdes e sombreados da boa saúde. Junto às águas tranquilas da paz. E longe de suas agitações. Para crerem em ti.
1: I go after them with the armor that you gave to go with. The prayer of faith shall save the sick, and God shall raise them up.

0: Nós vamos agora ao encontro do inimigo, ao encontro do leão, ao encontro do demônio em toda forma que ele se encontra, chamado câncer, tuberculose, doença de Hodgkin, problema de coração, qualquer outra doença.
1: We come to find him and bring this land back to the house of God again. In the name of Jesus Christ, we go to use this slingshot that you have given us.
0: Nós vamos ao encontro dele para trazer este cordeiro de volta à casa de Deus. Em nome de Jesus Cristo, nós vamos usar esta funda que tu nos deste.
1: Be with us, Father, as we reverently approach thee. In Jesus' name.
0: Sê conosco, Pai, enquanto reverentemente nos aproximamos de ti agora em nome de Jesus.
2: God, help me to be a servant of yours. Deus, ajuda-me a ser um servo teu.
3: Help me to respect my brothers. Help me to respect my sisters.
2: Ajuda-me a respeitar meus irmãos. Ajuda-me a respeitar minhas irmãs.
3: And every spirit of God that comes into the meeting.
2: É todo espírito de Deus que vem ao encontro.
3: Whether it be speaking with tongues, whether it be interpretation of tongues.
2: Quer seja falar com línguas, quer seja interpretação de línguas.
3: Whether it be prophecy, whether it be gifts of discernment, whatever it is.
2: Quer seja profecia, quer seja dom de discernimento, seja o que for.
3: I say, oh Lord Jesus, send them, oh Lord, I am thankful to you.
2: Eu digo, ó Senhor Jesus, envia-os a Senhor, eu estou agradecido a ti.
3: Now, Heavenly Father, we know that thou art a great and terrible God.
2: Agora, Pai Celestial, nós sabemos que tu és um grande e terrível Deus.
3: We know that thy wrath is terrible when once thou has thy temper up.
2: Nós sabemos que tua cólera é terrível quando tu tens o teu temperamento esgotado.
3: Why, it's a terrible thing. The wrath of God can destroy the world in a second.
2: Ora, isto é uma terrível coisa, que a cólera de Deus pode destruir o mundo num segundo.
3: But when you look down upon the blood of the Lord Jesus, then your wrath is turned away.
2: Porém, quando tu olhas para o sangue do Senhor Jesus, então tua cólera é desviada.
3: Oh, hide me over in the rock of ages.
2: Oh, esconde-me sob a rocha das eras.
3: Lord God, keep my soul covered with the blood of the Lord Jesus.
2: Senhor Deus, mantenha minha alma coberta com o sangue do Senhor Jesus.
3: Not only mine, Lord, but those that are in here too tonight.
2: Não somente a minha, Senhor, porém estes que estão aqui também hoje à noite.
3: We love you, Lord.
2: Nós te amamos, Senhor.
3: And every gift that you have given us.
2: É todo o dom que tu tens nos dado. Ainda que eles nos chamem de qualquer coisa que eles desejem chamar, Senhor, aquilo ainda não. Nós não desejamos ter alguma coisa com isto. Nós ainda te respeitamos, o grande Espírito Santo.
3: We love you, Father.
2: Nós te amamos, Pai.
3: We thank you for our gift of healing among us.
2: Nós te agradecemos por um dom de cura entre nós.
3: We thank you for the gift of prophecy among us.
2: Nós te agradecemos pelo dom de profecia entre nós.
3: We thank you for the gift of tongues and a gift of interpretation.
2: Nós te agradecemos pelo dom de línguas e o dom de interpretação.
3: And oh God, we pray that you'll continue to send gifts among us, gifts of the great Holy Spirit.
2: E ó Deus, nós oramos que tu continues enviando dons entre nós, dons do grande Espírito Santo.
3: Above all things, Lord, our greatest appreciation we have in our heart is for that great all-sufficient gift of Jesus Christ.
2: Acima de todas as coisas, Senhor, a nossa maior gratidão que nós temos em nossos corações é por aquele grande e todo suficiente dom de Jesus Cristo.
3: We thank you for his grace and his mercy.
2: Nós te agradecemos por sua graça e sua misericórdia.
3: Who makes all these other minor things eligible to us by his vicarious suffering and bleeding at Calvary.
2: Aquele que

0: estas outras pequenas coisas elegíveis a nós pelo seu sofrimento substituto, estrangulamento no Calvário.
1: He sanctifies the common people that hears him gladly.
0: Ele santifica as pessoas comuns que o ouvem de bom grado.
1: And Lord, we're so glad that you've come to common people.
0: E Senhor, nós estamos tão felizes que tu venhas a pessoas comuns.
1: In the Bible, in the book of St. Luke, we read that the common people heard him gladly.
0: Na Bíblia, no livro de São Lucas, nós lemos que as pessoas comuns o ouviram de bom grado.
1: Today they say, oh, that's just a common bunch.
0: Hoje eles dizem, oh, aquilo é somente um grupo comum.
1: But Lord, that's the bunch that heard you when you were here in flesh.
0: Porém, Senhor, esse é o grupo que te ouviu quando tu estavas aqui em carne.
1: The common people heard you gladly.
0: As pessoas comuns te ouviram de bom grado.
1: The haughty, the rich, and many of those would not hear you.
0: O arrogante, o rico, e muitos deles não te ouviram.
1: The kings, the potentates, the priests of the day would not hear you.
0: Os reis, os soberanos, os sacerdotes do dia não te ouviram.
1: But the common people gladly received you.
0: Porém, as pessoas comuns te receberam de bom grado.
1: And Father, tonight we are common people, and we gladly receive you.
0: E Pai, hoje à noite nós somos pessoas comuns, e nós te recebemos alegremente.
1: We are glad like they were when they come back rejoicing and thinking it was a wonderful thing.
0: Nós ficamos felizes como eles ficaram quando voltaram regozijando e pensando que foi uma coisa maravilhosa.
1: And happy because they could bear the reproach of his name.
0: E felizes porque eles puderam levar a reprovação pelo seu nome.
1: When they reproached them and called them everything.
0: Quando eles os reprovaram e os chamaram de todas as coisas.
1: And they were so happy because it was a privilege for them to suffer for the name of Jesus Christ.
0: E eles ficaram tão felizes porque isto foi um privilégio para eles, sofrerem pelo nome de Jesus Cristo.
1: Father God, we join ourselves with them disciples of that day and say, happy are we.
0: Pai, Deus, nós nos unimos com aqueles discípulos daquele dia e dizemos, felizes somos nós.
1: I stand tonight like St. Paul of old when he stood before Agrippa.
0: Eu permaneço hoje à noite como São Paulo do passado, quando ele se levantou perante a Agripa.
1: And he said, in the way that's called heresy, crazy, that's the way I worship the God of our fathers.
0: E ele disse, na maneira que isso é chamado heresia, loucura, essa é a maneira que eu adoro ao Deus de nossos pais.
1: And when Agrippa said, Paul, too much learning has made thee mad.
0: E quando a Agripa disse, Paulo, o muito aprender tem te feito louco.
1: He said, I am not mad, Agrippa.
0: Ele disse, eu não estou louco, Agripa.
1: Then he finally got into a place he said, thou almost persuades me to be a Christian.
0: E então ele finalmente chegou a um ponto, ele disse, tu quase me persuadiste a ser um cristão.
1: He said, I would that you were a die even without these chains and bonds.
0: Ele disse, eu desejaria que tu fosses como eu, mesmo sem estas correntes e grilhões.
1: Oh, God, what love that Paul had.
0: Oh, Deus, que amor que Paulo tinha.
1: He said he would become a curse that his people might be saved.
0: Ele disse que ele se tornaria maldito para que seu povo pudesse ser salvo.
1: Oh, Father God, give us love for one another like that.
0: Oh, Pai, Deus, dá-nos amor um para com o outro assim.
1: Give us that undying love, that decency, that respect for one another.
0: Dá-nos aquele amor imortal, aquela decência, aquele respeito um para com o outro.
1: To be Christian enough to look over each other's mistakes.
0: Para sermos cristãos suficientes para ignorarmos os erros dos outros.
1: To look over because a man has been blessed of God and he might make a mistake.
0: Para ignorarmos. Porque um homem tem sido abençoado por Deus, e ele poderá cometer erros.
1: Oh, Father, let us not look at that mistake.
0: Oh, Pai, não nos deixe olhar naquele erro.
1: Knowing that's a precious brother that maybe Satan did trap him into something.
0: Sabendo que aquele é um precioso irmão que Satanás possivelmente o apanhou em algo.
1: But if he did, we pray, Lord, that you'll help he or she out of that place.
0: Porém, se ele o fez, Nós oramos, Senhor, que Tu ajudes a ele ou a ela a sair daquele lugar.
1: That we'll have love in our hearts to go after the lost sheep and bring them back to the fold.
0: Que nós tenhamos amor em nossos corações para irmos após as ovelhas perdidas e trazê-las de volta ao redil.
1: Grant it, Lord.
0: Concede isto, Senhor.
1: Forgive us of our trespasses as we forgive those that trespass against us.
0: Perdoa nossas ofensas assim como nós perdoamos aos que cometem ofensa contra nós.
1: Grant it, Lord.
0: Concede isto, Senhor.
1: Lead us not into temptation, but deliver us from evil.
0: Não nos induzas à tentação, porém livra-nos do mal.
1: For thine is the kingdom and the power and the glory forever. Amen.
0: Pois teu é o reino, e o poder é a glória para sempre. Amém.
2: Heavenly Father, of course you know our hearts. Of course you know the thoughts in our mind. You know all about us. We're the creation of your hand.
3: Pai Celestial, naturalmente Tu conheces o nosso coração. Naturalmente Tu conheces os pensamentos na nossa mente. Tu conheces tudo sobre nós. Nós somos a criação da Tua mão.
2: You know we're sorry to see Sister Belle be taken from us. God, we are bowing our heads and hearts in gratefulness that her request was granted, and that your desire for her was fulfilled, that even here at the end of the road, when her obituary is written in the life of everybody she come in contact with, that she was your servant.
3: Tu sabes que ficamos tristes ao ver a irmã Bel ser tirada de nós, mas, Deus, estamos inclinando a cabeça e o coração em agradecimento de que o pedido dela tenha sido concedido e de que o teu desejo para ela se tenha cumprido. Que mesmo aqui no final do caminho, quando o seu obituário está escrito na vida de todos com quem ela entrou em contato, que ela foi tua serva.
2: Long may her influence live in the hearts of all who know her. God, we pray that you'll rest her gallant soul in that land that she loved and talked about and sang of all these years.
3: Que sua influência viva por longo tempo no coração de todos que a conhecem. Deus, rogamos que tu descanse sua alma corajosa naquela terra que ela amou e de que falou e cantou todos estes anos.
2: I pray for Jimmy this afternoon, Lord. When I see him sitting there, and he's expressing his thoughts as the crystally tears rolls down his cheeks, he's thinking of a loyal wife and of these children who, the tears running down their cheeks, they are thinking of a lovely mother.
3: Rogo por Jimmy esta tarde, Senhor. Quando o vejo sentado ali, e ele está expressando seus pensamentos enquanto as lágrimas cristalinas correm no rosto. Ele está se lembrando de uma leal esposa e destes filhos que, as lágrimas rolando por suas faces, eles estão se lembrando de uma amável mãe.
2: And we pray, God, that you will bless them. Comfort their hearts. Reach out that hand that beyond the reach of anything else that can go to the human heart. Give to them this great satisfaction that someday we'll meet again and we'll never have another funeral service there.
3: E rogamos, Deus, que tu os abençoes. Consola seus corações. Estende aquela mão que além do alcance de qualquer outra coisa, pode ir ao coração humano e lhes dar esta grande satisfação de que algum dia nos reuniremos novamente e nunca teremos outro funeral lá.
2: Bless her loved ones, her brothers, her sisters, her grandchildren, and her neighbors, and these churches, Lord. We know how they loved her, As she walked among us, she has walked among them. And together with them, Lord, we share this great mutual feeling that we loved her. And we're here expressing our gratitude to you for her life.
3: Abençoa seus entes queridos, seus irmãos, suas irmãs, seus netos e seus vizinhos. E estas igrejas, Senhor, sabemos como a amavam, como ela caminhou entre nós, ela caminhou entre eles. E juntos com eles, Senhor, nós compartilhamos este grande sentimento mútuo de que a amamos. E estamos aqui expressando nossa gratidão a Ti pela vida dela.
2: Mold us, Lord, and make us. That we too, when we come to the end of the road, may be ready to meet you. Forgive our many sins, O eternal God. Have mercy upon us, Lord, for we are weak and weary.
3: Molda-nos, Senhor, e faz que nós também, quando chegarmos ao fim do caminho, estejamos prontos para nos encontrarmos contigo. Perdoa nossos muitos pecados, ó Deus eterno. Tem misericórdia de nós, Senhor, porque estamos fracos e fatigados.
2: And I pray that you'll give us comfort this afternoon. May we find it in these words that's been expressed from your word, through the different ministers and those who are ordained to bring such, and through the neighbors and friends.
3: E rogo que tu nos des consolo esta tarde. Que o encontremos nestas palavras que foram expressadas da Tua Palavra, através dos diversos ministros e aqueles que estão ordenados a trazer tal, e através dos vizinhos e amigos.
2: May we find in there with the testimony of the flowers and the trees and the sunshine and the leaves and above all with the presence of the Holy Spirit, which witnesses the resurrection of Christ. I will not leave you comfortless. I'll pray the Father, and He'll give you another comforter, and He will abide forever.
3: Que encontremos ali com o testemunho das flores e das árvores e da luz solar das folhas, e acima de tudo, com a presença do Espírito Santo, que testifica da ressurreição de Cristo. Não vos deixarei órfãos, rogarei ao Pai. E Ele vos dará outro Consolador, e ficará para sempre.
2: Oh, how we love Him, Lord. And how we appreciate You sending Him to us, to give us this blessed assurance in the hours and time of trouble. Now, give us strength for the farther coming of the service.
3: Oh, como nós o amamos, Senhor! E como te somos gratos por enviá-lo a nós para nos dar esta bendita segurança nas horas e tempo de dificuldades. Agora dá-nos força para a continuidade do culto.
2: I want to ask the special Lord just now for these boys sitting here in the uniform. Blessed be those boys. As they'll have to return back into their ranks. But I pray, Lord, on that day, we appreciate these uniforms they wear now. But may mother's prayer be answered. May they be dressed in the holiness and righteousness of Jesus Christ at that day.
3: Quero fazer pedido especial, Senhor, agora mesmo por estes rapazes sentados aqui de uniforme. Bem-aventurados sejam esses rapazes quando tiverem de retornar a seus postos. Mas rogo, Senhor, que naquele dia nós damos valor a estes uniformes que eles estão usando agora, mas que a oração da mãe seja respondida, que eles estejam vestidos da santidade e justiça de Jesus Cristo naquele dia.
2: And all together, Lord, that's what we want to be, the Christian soldiers, real strong faith. Guide us and direct us until that day, Lord, when we meet again, We thank you for her life now and pray that you'll be with all of us until we all meet at thy feet. In Jesus' name we ask it. Amen.
3: As moças e todos juntos, Senhor, é isso o que queremos ser, os soldados cristãos, fé bem forte. Guia-nos e dirige-nos até aquele dia, Senhor, quando nos encontrarmos novamente. Agradecemos-te pela vida dela agora e rogamos que tu estejas com todos nós até que todos nos reunamos aos teus pés. Em nome de Jesus pedimos. Amém.
1: Thank you. Thank you.
4: Obrigado, Senhor. Obrigado, Pai.
1: Praise thee, O Holy.
4: Nós te louvamos, ó Santo.
1: How glorious art thou, Father.
4: Quão glorioso és tu, Pai.
1: How we praise thee, Lord.
4: Como nós te agradecemos, Senhor.
1: What comfort it is to feel the presence of the Holy Spirit and hear Him speak through human lips to us.
4: Que conforto é sentir a presença do Espírito Santo e ouvi-lo falar através de lábios humanos para nós.
1: Confirming that He still remains God in our midst.
4: Confirmando que Ele ainda permanece Deus em nosso meio.
1: We thank Thee for this, Father.
4: Nós te agradecemos por isto, Pai.
1: Continue with us, Lord.
4: Continua conosco, Senhor.
1: Bear with us, that we might be Thy people.
4: Tolera-nos para que nós possamos ser Teu povo.
1: Through Jesus Christ we ask it. Amen.
4: Através de Jesus Cristo nós pedimos isto. Amém.

Exalte a Jesus. Expressa o seu amor, a sua felicidade, a sua confiança, a sua fé nele. Sou feliz, Jesus. Sou alegre. Sou o homem mais feliz da terra. Sou o mais abençoado do mundo. Sou o mais próspero, o mais saudável da terra.

0: negativa. Eu só creio no Senhor. Dar glórias ao Senhor. Seja feliz. Seja confiante. Nós te exaltamos. Nós te glorificamos. O Senhor é a força da nossa vida. O Senhor nos livra dos males esta noite e nos guarde para a hora da sua aparição. Amém.
1: Senhor, o mesmo é ministro do Evangelho e está aqui por uma boa causa. Não está doente, tem necessidade e quer um reavivamento antigo na sua comunidade. Está orando por isso. Todos queremos isso. Levantemos todos para um reavivamento antigo. Deus Todo-Poderoso que criou os céus e a terra, peça agora que todo poder demoníaco nesse edifício seja quebrado e o poder de Jesus Cristo se manifeste. Senhor, somos fracos, mas não derrotados. Satanás, eu juro, no nome de Jesus Cristo, sai do povo. Levantem-se, aleijados, aos cabelos errados. Vem louvor a Ele, todos vocês.

Amém. Você quer dizer graças a Deus, louvado seja o nome do nosso Senhor Jesus Cristo, por mais este culto de oração. Que Deus continue abençoando o nosso pastor Clamar Borges, mantendo a unção da mensagem sobre ele, abençoando cada vez mais seu ministério, sua família e assim a todo o povo de Deus. Fomos ricamente abençoados em mais este culto. E antes de nós cumprimentarmos as igrejas, temos aqui aviso. Amanhã, se o Senhor nos permitir, a Santa Ceia do Senhor para os irmãos em Cerquilho, Santa Ceia do Senhor. E sábado, Santa Ceia do Senhor para os irmãos em Avaiandava, São Paulo. E no domingo, a Santa Ceia do Senhor para os irmãos em Indaiatuba, São Paulo, o Senhor permitindo. E a mensagem para a próxima escola dominical é a mensagem intitulada pelo nosso profeta, O Pecado Imperdoável. Mensagem para a próxima escola dominical. Mensagem O Pecado Imperdoável, pregada no dia 24/10/54. E a mensagem desta semana, mensagem intitulada pelo nosso profeta, Homem Chamado por Deus, pregada no dia 5/10/58. Mensagem já está disponível na página da igreja, do Tabernáculo da Fé Campinas. Você pode entrar, baixar o arquivo, estar ouvindo durante a semana. Ou você pode ouvir também através do seu tablet, do aplicativo Príncipe da Paz, ou do aplicativo A Mesa, se você estiver instalado no seu aparelho celular. E ouvir a mensagem Homem Chamado por Deus, nós responderemos um questionário no culto de companheirismo, se o Senhor nos permitir. E lembrando dos irmãos que desejam cultos em casa, com motivo, objetivo de propagar a mensagem do Elias, do Filho do Homem, do sétimo anjo, que Deus tem enviado para nós nesta era de trevas. Então esse é o objetivo, propagar a mensagem. Você convida parentes, amigos, vizinhos para conhecer esta mensagem e você ter a oportunidade de estar agendando o culto na sua casa ou algum local e você converse ali com um dos diáconos. Isso não só aqui na igreja local em Campinas, mas isto é válido para todo o campo. Você pode procurar um dos diáconos e agendar um culto na sua casa. Então, um obreiro, um evangelista estará indo até lá e realizando o culto e apresentando a mensagem aos que ainda não conhecem. E nós vamos, tem aqui alguns agradecimentos. Agradecimento, irmã Priscila Marcondes agradece a Deus

Agradecimento, irmã Priscila Marcondes, agradece a Deus por mais um ano de vida que completará amanhã, no dia 13. Deus receba a sua gratidão, continue abençoando a irmã. Também temos um agradecimento do irmão Eliabe Rafael e família, agradece a Deus pelos 2 aninhos de vida completados hoje da irmã Ana Elise. Deus receba gratidão, continue abençoando a pequena irmã Ana Elise. Nós vamos cumprimentar as igrejas que estão nos acompanhando. Vamos ver. Igreja de Boa Esperança, Minas Gerais, Deus os abençoe. Igreja de Pouso Alegre, Minas Gerais, Deus abençoe os irmãos em Pouso Alegre. Igreja de Americana, Deus abençoe. Igreja de Mojimirim, Deus abençoe os irmãos em Mojimirim. Igreja de Pedreira, Deus abençoe os nossos irmãos em Pedreira. Ali, Igreja de Cerquilho, Santa Ceia amanhã. Deus abençoe os irmãos em Cerquilho. Igreja de Avaiandava, Santa Ceia sábado próximo. Deus abençoe os irmãos em Avaiandava. Igreja de Gravataí, Rio Grande do Sul, Deus abençoe os irmãos em Gravataí. Igreja de Medina, Minas Gerais, Deus abençoe nossos irmãos lá em Medina, Minas Gerais, nordeste de Minas. Ali, São José dos Campos, Deus abençoe nossos irmãos em São José dos Campos. Igreja de Santo Antônio do Amparo, Minas Gerais, Deus abençoe os irmãos. Igreja de Indaiatuba, Santa Ceia, o Senhor permitindo, nesse próximo domingo. Deus abençoe os irmãos em Indaiatuba. Também o nosso pastor está nos acompanhando, a irmã Zilmar. Vamos dizer a todos eles, Deus os abençoe no nome do Senhor Jesus Cristo. E agora nós vamos ficar de pé. E quarta-feira, o Senhor nos permitindo, estaremos reunidos para mais um culto. E você agora cumprimenta o outro, diga Deus te abençoe e vai abençoado no nome do Senhor Jesus Cristo.